0: Registro Nacional Positivo de Condutores e que não tenham infrações de trânsito nos últimos 12 meses. A nova legislação é resultado de uma medida provisória encaminhada pelo governo do Brasil ao Congresso Nacional em dezembro do ano passado. Segundo o Ministério dos Transportes, cerca de 2 milhões de motoristas já foram beneficiados desde a publicação das novas regras. Entre os beneficiados está Andrei Abreu, morador de Santa Catarina, que conta que em 20 minutos teve o documento renovado.
1: Então, eu só precisei fazer a consulta e lá só atestar mesmo a efetivação. E foi tranquilo, foi bem rápido, questão de 20 minutos mesmo, que se a gente anda corretamente, não tem multas e o sistema, ele busca uma forma de desburocratizar, viabilizar a rapidez na renovação, fica bem mais tranquilo e mais pessoas podem, de fato, se animar para poder tirar uma CNH.
0: Além da renovação, o programa CNH do Brasil também facilita o acesso à primeira habilitação nas categorias A, destinada a motocicletas, e B, voltada a veículos de passeio. Com a nova lei, os candidatos podem escolher como preferem se preparar para tirar a CNH. Se por meio do conteúdo teórico gratuito disponível na plataforma digital, se em uma autoescola tradicional ou combinando as duas opções. Com as mudanças, o Brasil bateu recorde de novos condutores habilitados no país este ano. De acordo com o Ministério dos Transportes, mais de 1.141.000 CNHs foram expedidas entre janeiro e maio. O presidente Lula também destacou o impacto direto das medidas no orçamento das famílias brasileiras.
2: Uma carta custava R$ 3.000, R$ 3.500, tem gente que pagava até R$ 4.000. Agora não, agora o cara gasta R$ 670, R$ 500, já está com a sua carta pronta. Uma coisa importante, nós temos 60 milhões de pessoas usando o aplicativo. 60 milhões de pessoas. É uma população, sabe, o dobro da população argentina utilizando o aplicativo. Bom, isso tudo, para mim dizer ao pessoal que está tirando carta, tire sua carta, porque tirar carta é ter um instrumento de trabalho na mão para que você seja seguro. Portanto, utilize o novo modelo, um novo sistema de tirar carta e seja um motorista legalizado, tanto de moto quanto de carro, se tiver.
0: Os números mostram ainda um crescimento expressivo na procura pelo documento. O total de requerimentos para a emissão da CNH ultrapassou 7 milhões, volume 7 vezes maior que o observado antes da edição da medida provisória. Desse total, mais de 6 milhões de solicitações foram realizadas por meio da plataforma CNH do Brasil. Reportagem Gabriela Noronha.
3: Uma situação que começa como uma simples diversão na internet e o sonho do dinheiro fácil.
4: E aos poucos se torna um ciclo vicioso de endividamento e problemas de saúde mental.
3: Esta é a realidade de quem sofre com os perigos dos jogos da aposta online.
4: De acordo com o Ministério da Fazenda, mais de 25 milhões de brasileiros entraram nas chamadas bets no ano passado.
3: Mas uma nova ferramenta pode ajudar quem precisa enfrentar o vício.
5: Uma busca por dinheiro que resultou em mais dívidas. Essa é a realidade de muitas famílias brasileiras. Nossa equipe conversou com uma mulher que prefere não se identificar. Ela conta que durante uma depressão e precisando de mais recursos, começou a jogar em cassinos online. O hábito virou vício e ela passou a gastar todo o salário e o dinheiro de outras pessoas nas apostas.
6: O jogo meio que foi assim, uma válvula de escape. Aí foi evoluindo até chegar num ponto de eu gastar dinheiro que não era meu. Meu salário entrava, eu gastava tudo. E aqui em casa começou a ficar muito complicado. E foi assim, até ter que tomar medidas drásticas.
5: Para evitar que mais pessoas se viciem e se endividem por causa dos jogos de apostas online, o governo federal lançou uma plataforma de auto-exclusão das bets. Com a ferramenta, o usuário indica seu CPF e, com isso, bloqueia de forma voluntária e simultânea o acesso a todas as casas de apostas autorizadas no Brasil, com uma única solicitação. É o que explica Daniele Cardoso, secretária de Prêmios e Apostas do Ministério da Fazenda.
7: Quando esse cidadão procurar uma determinada casa de aposta, ele vai estar bloqueado. Essa casa de aposta busca aqui para saber se esse CPF pode ou não apostar, e aí a gente dá informação dizendo não, porque ele se auto-excluiu. Quando a gente pensou nessa plataforma, a gente pensou não só nesse mecanismo de auto-exclusão centralizada, mas também ali ser um concentrador de informações em relação ao jogo responsável.
5: Dados do Ministério da Fazenda apontam que só no ano passado, mais de 25 milhões de brasileiros fizeram apostas em jogos online. Diante desse cenário, a plataforma de autoexclusão é uma das estratégias do governo para evitar o vício e o endividamento das famílias. Além do bloqueio, a autoexclusão impede novos cadastros e suspende o envio de publicidade sobre o assunto. Desde que a plataforma foi lançada, no final do ano passado, mais de 574 mil pessoas já solicitaram a exclusão dos CPFs para o uso de bets. Do total de cadastrados, cerca de 40% apontaram a perda de controle sobre jogos e afirmaram que os impactos na saúde mental foram o principal motivo para a autoexclusão. Para a mulher que conversamos no início dessa reportagem, é importante existir uma plataforma que possibilite a exclusão do CPF nas casas de aposta.
6: A gente já viu várias coisas, né, muito graves acontecendo com essas pessoas, então eu acho que é importante sim para ajudar muita gente para não entrar nisso, porque é difícil.
5: Além de bloquear o CPF da pessoa para o uso de bets, a plataforma de autoexclusão também reúne orientações e links com informações de onde encontrar atendimento especializado no Sistema Único de Saúde. Pessoas que identificarem prejuízos relacionados às apostas podem buscar apoio nas unidades básicas de saúde e nos centros de atenção psicossocial, presentes em todas as regiões do país. Para quem sofreu com as apostas, a ajuda psicológica é fundamental.
6: É um vício muito perigoso. Então, quando eu decidi, eu vou parar, eu começava a pensar em tudo que eu passei. Aí eu fui atrás para procurar psicólogo especializado no assunto. E a partir desse momento, a perspectiva foi voltando.
5: Para acessar a plataforma e fazer a autoexclusão, basta procurar no seu buscador a frase autoexclusão Ministério da Fazenda e clicar no link. O endereço vai te direcionar para a plataforma dentro do site gov.br. Reportagem Márcia Fernandes.
4: Inglês e espanhol na palma da mão e sem custo.
3: Você já pode se inscrever no aplicativo Mac Idiomas, que oferece aulas dos dois idiomas, do nível básico ao avançado.
4: A ferramenta também conta com recursos de inteligência artificial para apoio aos estudos.
8: A plataforma Mac Idiomas, iniciativa gratuita do governo do Brasil para o ensino de inglês e espanhol, começou a funcionar no início deste mês de junho. O aplicativo oferece cursos do nível básico ao avançado, estruturados em 4 a 6 módulos, cada um com 10 a 15 aulas, permitindo que estudantes e demais interessados aprendam novos idiomas sem sair de casa. O presidente Luiz Inácio Lula da Silva destaca que aprender e falar outros idiomas amplia oportunidades e abre novas portas na vida das pessoas.
9: O governo está fazendo, utilizando a tecnologia para criar oportunidade de vocês poderem aprender coisas que a gente não conseguia muito tempo atrás. É muito importante. Você não vai pagar nada. É o governo que vai arcar com os custos desse programa. O que o Ministério da Educação está fazendo é abrir, não uma janela, escancarar uma porta muito grande para que você tenha acesso às coisas que você precisa ter.
8: Entre as funcionalidades disponíveis no aplicativo estão a integração com a conta gov.br, teste de proficiência, trilhas de aprendizagem com aulas e atividades de reforço, avaliações ao final de cada módulo, sistema de conquistas e ferramentas de prática oral. A plataforma também conta com agentes de inteligência artificial para apoio aos estudos, esclarecimento de dúvidas e conversação nos idiomas. O acesso pode ser feito pelo portal macidiomas.mec.gov.br ou pelo aplicativo Mac Idiomas. Reportagem Thaisa Vitória.
3: E a plataforma Mac Livros, uma biblioteca digital, já alcançou a marca de 862 mil usuários.
4: Desde abril, quando a ferramenta foi lançada, já foram acessadas 468 mil obras, uma média de 3.400 livros por dia.
3: Somado todo o tempo de leitura dos usuários na plataforma, chega-se a 269 mil horas, o equivalente a cerca de 30 anos de leitura sem parar.
4: O livro mais lido é A Cabeça do Santo, da jornalista e escritora brasileira Socorro Acioli, e conta a história de um jovem que descobre possuir o dom de ouvir as preces de mulheres para Santo Antônio.
3: Completam as cinco obras mais lidas, Crime e Castigo e Noites Brancas, Brancas, de Dostoiévski, e também A Vegetariana e Sem Despedidas, de Han Kang.
4: Para ter acesso às obras, basta acessar o site do MEC Livros ou o aplicativo e fazer o login com a conta do gov.br.
3: É por meio da conta gov.br que o cidadão tem acesso a mais de 4.600 serviços públicos.
4: E quem perdia o acesso à conta precisava aguardar até 3 dias até ter o problema resolvido.
3: Para facilitar a vida do cidadão, o governo do Brasil lançou uma ferramenta que recupera o acesso ao gov.br de forma rápida e simples.
10: Meu INSS, meu SUS Digital, Enem Fies, Carteira de Trabalho Digital e Carteira Digital de Trânsito são alguns dos serviços mais demandados na plataforma gov.br. Atualmente, são mais de 176 milhões de usuários. Para facilitar a vida de quem precisa recuperar o acesso à conta, em caso de perda ou troca do celular, por exemplo, o governo do Brasil desenvolveu uma ferramenta que simplifica esse processo. É o que explica o diretor do Departamento de Identidade Digital, Hudson Vinícius Mesquita.
11: Então isso traz autonomia para o cidadão, muito mais rápido de fazer, não precisa envolver a central de atendimento. A expectativa é que mais pessoas, né, possam habilitar, se sentir confortáveis a utilizar essa camada de segurança.
10: O primeiro passo é atualizar o aplicativo do GovBR para ter acesso à opção de recuperação com e-mail. Na verificação em 2 etapas, clicar na opção Estou com dificuldade para gerar código e seguir os passos. Será preciso fazer um reconhecimento facial para concluir o processo. Para o secretário de Governo Digital, Rogério Mascarenhas, além de facilitar a vida do cidadão, a ferramenta traz mais segurança.
12: Então a gente sempre está buscando que a segurança esteja em primeiro lugar. A gente está colocando a possibilidade de utilizar um e-mail que a pessoa cadastre para que ela possa fazer essa recuperação da conta sem qualquer procedimento administrativo, ou seja, ela mesma consegue fazer isso. A partir de um reconhecimento facial, ela já consegue fazer recuperação da sua conta.
10: O passo a passo da ferramenta está disponível na internet em acesso.gov.br. Depois é só clicar na aba Ajuda. Reportagem Nazi Brum.
4: Você já ouviu falar em phishing, uma palavra em inglês que se refere à pescaria?
3: O termo é usado para sites, e-mails ou mensagens falsos usados para recolher dados de quem usa a internet.
4: Esse e outros termos ligados ao mundo digital podem ser compreendidos por qualquer pessoa por meio de vídeos ou até mesmo histórias em quadrinhos.
3: Conhecer cada vez mais sobre o ambiente digital pode evitar golpes. Saiba mais na reportagem de Cleide Lopes.
13: Há 2 anos, a gaúcha Gisele Heligda recebeu uma ligação de um suposto atendente do Banco Digital, onde ela tinha conta. Do outro lado da linha, a informação era de que o cartão dela havia sido clonado. Assustada, ela seguiu as orientações do falso funcionário, forneceu dados pessoais e fez até reconhecimento facial. Ela não sabia, mas estava caindo em um golpe digital.
14: Fiz o reconhecimento facial e quando eu terminei o reconhecimento facial, a minha conta foi zerada. Era o valor que eu tinha para pagar o meu aluguel, a minha água, a minha luz.
13: Mensagens falsas, links suspeitos, roubo de senhas e tentativas de fraude estão entre os principais riscos para quem usa a internet. Por isso, o governo do Brasil aposta em mais uma estratégia: conscientizar a população por meio de vídeos, cartilhas e materiais educativos sobre os perigos e as armadilhas usadas por criminosos virtuais. Entre os lançamentos está a revista em quadrinhos, phishing e golpes cibernéticos. Com linguagem simples e acessível, a publicação mostra como os golpistas agem e orienta sobre formas de proteção. Também foram lançados vídeos voltados especialmente para idosos e conteúdos com dicas de acesso seguro aos serviços do gov.br. Como explica o secretário do Governo Digital do Ministério de Gestão e Inovação em Serviços Públicos, Rogério Mascarenhas.
15: Levar a população de uma forma simples, através de vídeos, né, que estão disponíveis lá na nossa página do gov.br/PPSI, né, que é o programa de privacidade e segurança da informação, vídeos que auxiliem as pessoas com pequenos cuidados e também as preocupações que a gente tem que ter aí em relação a essa forma de ataque, né, ou de abordagem que esses criminosos acabam fazendo na população.
13: O jornalista Felipe Camelo também já caiu em golpes virtuais. Seduzido por promoções imperdíveis na internet, fez compras de produtos que nunca chegaram.
16: Hoje a gente tem que ficar muito atento por promoções muito atraentes. Então você pega aquele produto, pega aquela loja, põe na internet, aí você vai ver o tanto de reclamações, aí por ali você já pode tirar um parâmetro se é golpe ou se não é.
13: O especialista em tecnologia da informação, Marlo Prudente, explica que os principais cuidados são desconfiar de mensagens urgentes e procurar sempre os canais oficiais.
17: Se você recebe qualquer mensagem com esse senso de urgência, desconfie. Às vezes você recebe o WhatsApp ou qualquer outro meio não oficial, sai dali, vai no aplicativo do GovBR, vai no aplicativo do banco, porque tudo é digital, então se acontecer qualquer coisa desse tipo, você vai receber uma notificação do próprio aplicativo oficial, do governo, do banco, ou qualquer outro que seja.
13: Segundo o governo federal, o Brasil é hoje referência em serviços digitais. São mais de 4.600 oferecidos por cerca de 250 órgãos públicos na plataforma gov.br. Reportagem Cleide Lopes.
4: Só reforçando, o material está disponível no site gov.br/governo-digital, na aba Privacidade e Segurança.
3: E atenção, pescadores! O Ministério da Pesca e Aquicultura alerta sobre tentativas de golpe relacionadas ao Registro Geral da Atividade Pesqueira.
4: Segundo relatos dos próprios usuários do sistema Pesque Brasil, alguns estão recebendo mensagens falsas via aplicativo WhatsApp.
3: Os golpistas fazem o print da tela da consulta pública da licença e adulteram o documento.
4: Assim, quem está com a licença ativa é levado a acreditar que o documento está suspenso ou cancelado. Aí os golpistas solicitam pagamento para que a situação seja normalizada.
3: O Ministério ressalta que não cobra nenhum tipo de taxa para regularização da profissão.
4: Em caso de dúvida, procure informações apenas pelos canais oficiais. Pelo WhatsApp, no número código 61, telefone 3276-5073.
3: Mais informações no Ministério da Pesca, no endereço gov.br/mpa.
4: Muitas mulheres, a independência financeira é um dos fatores cruciais para romper com ciclos de violência doméstica.
3: Agora, mulheres empreendedoras do setor do turismo em situação de vulnerabilidade terão acesso a condições especiais de crédito pelo novo Fundo Geral de Turismo.
4: A portaria prevê que beneficiárias solicitem suspensão temporária dos pagamentos por até 6 meses e também estabelece ampliação dos prazos de carência.
3: Durante o Fórum Internacional de Mulheres no Turismo em João Pessoa, o ministro do Turismo, Gustavo Feliciano, ressaltou que a medida busca criar uma rede de segurança para que mulheres vítimas de violência mantenham seus negócios.
18: Alguma mulher que for vítima ou tiver alguma dificuldade no enfrentamento de violência, ela vai ter uma carência maior de 180 dias nos prazos do FUGETUR, podendo dar uma mobilidade e uma tranquilidade maior para passar por esse problema de enfrentamento que ela foi vítima de violência e depois voltar a arcar com as parcelas do financiamento.
4: A solidariedade que salva vidas levou o Brasil a um resultado histórico.
3: No ano passado, foram realizados 31 mil transplantes de órgãos, o maior número já registrado no país.
4: E por trás de cada cirurgia está uma complexa rede de equipes e logística com um único objetivo: salvar vidas.
19: A espera pode durar meses, às vezes anos. Para Elisângela Alves, de Brasília, a segunda chance chegou graças a um gesto de amor da própria família.
20: O rim já estava bastante comprometido e o médico disse que o próximo passo seria começar a busca na família sobre quem poderia estar doando o órgão, né? E no futuro próximo eu entraria em uma hemodiálise.
19: Elisângela convivia com a insuficiência renal e dependia de tratamento constante, até que veio a compatibilidade e o transplante de um novo rim, doado pela irmã Márcia Alves.
21: Quando ela falou, preciso de um rim, eu falei, eu te dou um. E a gente brincando e tudo, e realmente deu tudo certo, graças a Deus, fizemos os exames, né, a compatibilidade, então podemos fazer a cirurgia. Estava super tranquila e segura em relação à minha decisão. Correu tudo bem.
19: Hoje, recuperada, a Elisângela segue uma vida normal. Histórias como a dela ajudam a explicar um resultado histórico. O Brasil bateu recorde de transplantes em 2025. Foram 31 mil procedimentos realizados em todo o país, o maior número já registrado. Entre os procedimentos mais realizados estão os transplantes de córnea, rim, medula óssea, fígado e coração. A estrutura envolve hospitais, equipes médicas, centrais de transplante e logística aérea. No ano passado, foram realizados 4.808 voos para o transporte de órgãos e equipes, em parceria com companhias aéreas e a Força Aérea Brasileira. O governo do Brasil investiu R$1,5 bilhão de reais no Sistema Nacional de Transplantes, recursos que ajudam a ampliar equipes, acelerar diagnósticos e reduzir o tempo de espera de quem depende de uma nova chance. Uma estrutura complexa e que faz do Brasil um líder em transplantes na rede pública, destaca Patrícia dos Santos, coordenadora-geral do Sistema Nacional de Transplantes do Ministério da Saúde.
1: Demonstra o compromisso do Ministério da Saúde em fortalecer uma das maiores políticas públicas de transplantes do mundo. Esse financiamento é o que permite ampliar o acesso, reduzir as desigualdades regionais, qualificar os serviços e garantir que mais brasileiros tenham a chance de receber um transplante com segurança gratuitamente pelo SUS.
19: Mas apesar dos avanços, ainda existe um desafio importante. Hoje, cerca de 45% das famílias brasileiras ainda recusam a doação de órgãos, segundo dados do Ministério da Saúde. Pela legislação brasileira, a doação só ocorre com autorização dos parentes. Para quem aguarda na fila, a possibilidade de um transplante depende desse consentimento, explica o nefrologista Dr. Geraldo Freitas.
2: Falar da intenção de ser doador, caso isso aconteça, isso é importante, porque é imprevisível quando a situação de morte cefálica vai acontecer. Se estiver conversado com a família, a probabilidade de a gente efetivar um doador é muito maior do que se isso não tivesse sido comentado em nenhum momento.
19: O Sistema Único de Saúde responde por cerca de 86% dos transplantes realizados no país. O atendimento inclui exames, cirurgia, acompanhamento médico e medicamentos, tudo de forma gratuita. Reportagem Pablo Mundim.
3: E essas foram as notícias do Governo do Brasil.
4: Uma realização da Secretaria de Comunicação Social da Presidência da República.
3: Com produção da empresa Brasil de Comunicação.
4: Fique agora com as notícias do Poder Judiciário e do Congresso Nacional. Uma boa noite e um bom fim de semana.
3: A gente volta na segunda-feira. Boa noite para você.

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2: No Dia Mundial do Meio Ambiente, a STF relembra decisões que fortaleceram a proteção ambiental no Brasil.
3: Supremo começa a julgar recurso apresentado pelo ex-deputado Roberto Jefferson.
2: TSE divulga distribuição do Fundo Especial de Financiamento de Campanha para as eleições 2026.
3: Boa noite, eu sou Marcela Luiza.
2: E eu sou Walter Lima.
3: Hoje, 5 de junho, é o Dia Mundial do Meio Ambiente.
2: E para celebrar a data, o Supremo Tribunal Federal relembra algumas decisões que consolidaram a proteção ambiental como um direito fundamental previsto em nossa Constituição. Marta Ferreira.
4: Neste Dia Mundial do Meio Ambiente, algumas das principais decisões da Corte merecem destaque. Em relação ao Fundo Clima, em 2022... O STF determinou a retomada do funcionamento do Fundo Nacional sobre a Mudança do Clima, mecanismo do governo federal criado para financiar projetos de enfrentamento às mudanças climáticas. Em relação às queimadas e ao desmatamento na Amazônia e no Pantanal, a Corte reconheceu falhas estruturais na execução de políticas de enfrentamento das queimadas e determinou a elaboração e a implementação de planos de combate a incêndios e desmatamento e o fortalecimento de órgãos de fiscalização e a coordenação entre a União e os estados da Amazônia e do Pantanal.
3: O Supremo Tribunal Federal começou a julgar nesta sexta-feira um recurso apresentado pelo ex-deputado Roberto Jefferson contra uma multa de R$ 452 mil ligada à condenação dele em 2024.
2: O julgamento ocorre no plenário virtual e está previsto para terminar em 15 de junho. Pablo Lemos.
5: O ex-deputado Roberto Jefferson foi condenado a pagar a multa em um processo no qual foi sentenciado a 9 anos de prisão por calúnia, homofobia e por incitação à prática dos crimes de abolição do Estado Democrático de Direito e de dano qualificado. A defesa recorreu alegando que ele não tem condições financeiras de arcar com o valor. Mas o relator do caso no Supremo Tribunal Federal, ministro Alexandre de Moraes, rejeitou o pedido. Ele destacou que o valor de mais de R$ 452 mil pode ser parcelado em 18 vezes, como condição para a progressão de regime.
3: O Tribunal Superior Eleitoral divulgou os valores do Fundo Especial de Financiamento de Campanha, destinados aos partidos políticos para as eleições gerais de 2026.
2: Ao todo, R$ 4,9 bilhões vão ser distribuídos entre 30 partidos, de acordo com os critérios estabelecidos na legislação eleitoral, considerando a representatividade das legendas no Congresso Nacional. Fábio Ruas.
6: PL vai receber o maior valor, R$ 881 milhões e 700 mil. Em seguida, o PT, com R$ 615 milhões e 400 mil. E depois o União, com algo em torno de R$ 526 milhões e 200 mil. Juntas, as três legendas concentram quase 40% do montante distribuído pelo Fundo Eleitoral, que é custeado pela União em ano eleitoral. O objetivo do fundo é financiar campanhas de candidatas e candidatos.
3: Justiça Federal paralisa licenciamento de terminal de gás natural liquefeito em Barcarena, Pará.
2: A ação atende a pedido do Ministério Público Federal. Sabrine Menezes.
7: A decisão paralisou o avanço do licenciamento ambiental e a implantação do terminal de gás natural liquefeito de Barcarena, no Pará. A decisão reconheceu argumentos do MPF e o risco de danos irreversíveis aos modos de vida das comunidades tradicionais e ao meio ambiente, caso o projeto avançasse sem os estudos adequados. Na sentença, a Justiça estabelece diversas obrigações ao governo do Pará, à Termogás e ao INCRA, como a proibição de emissão de licenças e a suspensão de atividades ligadas ao empreendimento, sob pena de multa diária de R$ 50 mil em caso de descumprimento.
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3: Uma boa noite.
2: Bom fim de semana e até segunda-feira.
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8: Eu sou Paula Groba.
9: E eu sou Humberto Pinheiro.
8: E estes são os destaques de hoje do Jornal do Senado, que começa agora.
9: Proposta garante proteção total a fundos de previdência afetados pelo Banco Master.
8: Autonomia do Banco Central com orçamento próprio está na pauta da Comissão de Constituição e Justiça.
9: Tarifaço. Senadora pede diálogo com os Estados Unidos para proteger exportações do Brasil.
8: Boa noite.
9: Boa noite.
8: Um projeto apresentado no Senado quer evitar prejuízos a aposentados e pensionistas de estados e municípios que investiram recursos no Banco Master.
9: A proposta amplia a cobertura do Fundo Garantidor de Créditos para assegurar a devolução integral dos valores aplicados. Repórter Marcela Cunha.
10: A proposta foi apresentada pelo senador Renan Calheiros, do MDB de Alagoas. Na prática, o projeto obriga o FGC, uma espécie de seguro dos bancos, a garantir a devolução integral dos recursos que tenham sido aplicados no Banco Master. Hoje, essa garantia tem limite de até R$ 250 mil reais por CPF ou CNPJ, por instituição ou conglomerado financeiro, e é financiada pelos próprios bancos. Segundo Renan, a medida quer evitar que aposentados e pensionistas sejam prejudicados por essas aplicações.
11: O meu projeto, ele parte de um princípio claro. Não é justo que o segurado beneficiário do regime previdenciário arque com prejuízos decorrentes de eventuais irregularidades ou má gestão ou roubalheira mesmo por parte de instituições financeiras.
10: Críticos da proposta afirmam que a cobertura integral pode transferir para o sistema bancário o prejuízo de aplicações de risco feitas por gestores públicos. Na justificativa do projeto, Renan Calheiros defende que a medida não impede a investigação de gestores públicos que tenham agido com dolo ou má-fé e evita que fundos de previdência arquem com o prejuízo.
8: Escola, profissão e menos violência. Essa é a equação defendida por parlamentares que querem expandir a educação profissional e tecnológica no Brasil.
9: A avaliação é que a formação técnica abre portas para o emprego e afasta jovens da criminalidade. Repórter Lana Dias.
12: De acordo com o Anuário Brasileiro de Segurança Pública, em 2024, mais de 72 mil adolescentes foram apreendidos por cometerem atos infracionais, que é o crime ou contravenção penal praticados por menores de 18 anos. O fortalecimento da educação e da profissionalização de jovens se mostra fundamental na prevenção desse índice, que já vem diminuindo em relação aos anos anteriores. Para o senador astronauta Marcos Pontes, do PL de São Paulo, presidente da Frente Parlamentar em favor da educação profissional e tecnológica, a inserção de adolescentes nessa modalidade de ensino pode melhorar a qualidade de vida e ainda contribuir com a mão de obra qualificada no país.
13: Pois você transforma em cidadãos produtivos para o país, que vão ser felizes, ter suas famílias, ter sucesso na vida. Então, o ensino profissionalizante, ele é muito mais do que o objetivo só do lado corporativo, do lado executivo, do lado das empresas, mas muito também do lado social.
12: Ele ainda afirmou que a ampliação da educação profissional depende de esforços conjuntos entre os setores público e privado.
13: Não são só os estados e os municípios, tem que ser um conjunto em parceria com as empresas. Um dos problemas que é muito claro em se ver é a participação maior necessária das empresas dentro das escolas e as escolas recepcionarem melhor as empresas. As empresas sabem qual é a necessidade.
12: A Frente Parlamentar, em atividade desde 2025, busca aprimorar a legislação, fiscalizar políticas públicas e ampliar o investimento em educação profissional e tecnológica no Brasil.
8: E a Comissão de Constituição e Justiça pode votar na próxima reunião a proposta de emenda à Constituição que busca assegurar orçamento próprio e autonomia operacional ao Banco Central.
9: A PEC está sendo discutida há 2 anos na CCJ. As informações com o repórter Bruno Lourenço.
14: A proposta que busca assegurar ao Banco Central autonomia técnica, administrativa, orçamentária e financeira foi apresentada em 2023 pelo senador Vanderlan Cardoso, do PSD de Goiás. Passou por uma audiência pública e foi assunto em sabatinas de diretores e presidentes do BC desde então. O relator, senador Plínio Valério, do PSDB do Amazonas, acredita que a proposta já está madura e defende a urgência da matéria para dar condições do banco defender o real, o sistema financeiro e manter o PIX livre de pressões.
15: Do grosso modo, o PIX é do Banco Central. Não pode emprestar, não pode ceder, não pode vender, não pode fazer nada. É do Banco Central. E mais, não pode cobrar taxa de pessoa física. Isso é a garantia que todo brasileiro quer.
14: A proposta retira o Banco Central de vinculação a ministério ou a qualquer órgão ou sistema da administração pública e de tutela ou subordinação hierárquica.
8: Somente 10% das ações do Programa de Proteção e Promoção da Saúde Menstrual voltado a mulheres e meninas de baixa renda foram executados até hoje.
9: A política pública é fruto de legislação aprovada pelo Congresso, mas enfrenta obstáculos com a falta de orçamento. Repórter Marcela Diniz.
16: Criado por lei em 2021, o Programa de Proteção e Promoção da Saúde Menstrual tem entre suas ações principais a oferta gratuita de absorventes e outros itens de higiene para pessoas em situação de rua ou extrema vulnerabilidade, privadas de liberdade e estudantes de baixa renda da rede pública. No Senado, a proposta teve como relatora Zenaide Maia, do PSD do Rio Grande do Norte.
17: A Unicef, antes da pandemia, já mostrava que 4 milhões não tinham acesso a itens mínimos de cuidados menstruais. Um assunto que não era muito falado.
16: Mas somente 10% das ações do programa foram executadas até agora. Diagnóstico feito durante a audiência de conciliação entre União, Ministérios e a ONG Crioula, que desde 2022, por meio de ação civil pública, vem cobrando a efetiva implementação da política. Juliana Martins, representante da ONG, espera que o programa seja aprimorado com urgência e que o Parlamento fortaleça a fiscalização e o orçamento das ações de saúde menstrual.
18: O Parlamento tem um papel fundamental, em especial quando a gente pensa em qual é o orçamento destinado, né, para reduzir as barreiras com relação ao acesso.
16: Entre as falhas detectadas no programa de saúde menstrual estão barreiras digitais que dificultam o acesso de pessoas em situação de vulnerabilidade, falta de transparência no orçamento e de articulação entre os ministérios envolvidos.
8: O senador Hermes Klan, do PL de Santa Catarina, defendeu que os programas sociais sejam uma porta de saída da pobreza, com foco na geração de empregos, no empreendedorismo e na qualificação profissional.
9: Segundo ele, mais de 112 mil famílias catarinenses deixaram o Bolsa Família entre 2023 e 2026 após aumentarem a renda, o que, na sua avaliação, demonstra que desenvolvimento econômico e inclusão social podem avançar juntos.
19: Mais importante do que o número de pessoas que ingressam em programas sociais é o número de pessoas que conseguem sair deles por terem conquistado autonomia econômica. O emprego, a renda e a oportunidade continuam sendo instrumentos mais eficazes de transformação social.
8: E a senadora Tereza Cristina, do PP de Mato Grosso do Sul, alertou para os possíveis impactos da investigação comercial aberta pelos Estados Unidos. Ela destacou que produtos como suco de laranja, café e carnes estão fora das tarifas, mas setores como máquinas, madeira e etanol ainda podem ser afetados.
9: A parlamentar defendeu a continuidade das negociações para evitar prejuízos às exportações brasileiras com o aumento das tarifas.
20: Essa investigação, ela está sobre 76 países, não é só o Brasil, para esclarecer. Então, eu acho que agora é continuar negociando para ver se a gente consegue estancar, vamos dizer, essas tarifas de 25%, porque inviabilizam realmente aqueles segmentos, aqueles setores que serão tarifados com 25%.
9: Com edição de Paulo Groba e trabalhos técnicos de Eliseu Caires, o Jornal do Senado fica por aqui. Acompanhe agora as notícias do Tribunal de Contas da União e da Câmara dos Deputados. Boa noite.
8: Boa noite e um bom fim de semana.
1: Minuto do TCU.
21: O Tribunal de Contas da União fez auditoria para avaliar se as regras do Bolsa Família estão sendo cumpridas e como está o acompanhamento do programa. A fiscalização também verificou programas de transferência de renda implementados por estados e municípios. Em todo o país, foram encontradas quase 230 ações com propostas semelhantes ao Bolsa Família. Um dos maiores problemas está na falta de integração de dados com o CAD único. O ministro relator do processo no TCU, Jorge Oliveira, explicou as consequências desse tipo de falha.
4: Na prática, isso significa que os entes federativos frequentemente não conseguem saber de maneira integrada quem está recebendo benefícios, quanto está recebendo e se há acúmulo indevido ou ausência de proteção social.
21: Somente em 2025, cerca de 890 mil famílias habilitadas aguardavam aprovação para entrar no Bolsa Família. 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
22: Proposta cria estratégia nacional para enfrentar impactos do vício em jogos.
23: Comissão proíbe posse de armas para quem estiver sob medida protetiva.
22: Dependentes de vítimas de violência terão prioridade na matrícula escolar.
23: Projeto de lei aumenta a punição para o crime de ultraje a culto religioso.
22: Boa noite. Proposta aumenta a pena para o crime de ultraje a culto religioso e impede que manifestações de fé em cerimônias sejam enquadradas como crime de preconceito. A repórter Daniele Lessa explica as medidas.
24: A Comissão de Constituição e Justiça da Câmara dos Deputados aprovou o projeto que aumenta a punição para o crime de ultraje a culto religioso e para o impedimento ou perturbação de atos religiosos. O texto aprovado foi a versão elaborada pelo relator, deputado pastor Marco Feliciano, do PL de São Paulo. Hoje, o Código Penal prevê pena de detenção de 1 mês a 1 ano para quem zombar de alguém por motivo de crença, impedir cerimônia religiosa ou vilipendiar ato ou objeto de culto. Com a proposta aprovada na CCJ, a pena passa a ser de reclusão de 2 a 4 anos, além de multa. O texto também estabelece que, se houver emprego de violência, a pena será aumentada em 2/3. Outra mudança altera a lei que trata dos crimes de preconceito. O novo texto deixa claro que não constitui crime a manifestação de crenças, sermões, pregações, culto, ensino ou orientação religiosa realizados em atividades de caráter religioso ou litúrgico, mesmo que transmitidos pela internet ou por outros meios de comunicação, como explica o relator, pastor Marco Feliciano.
25: Por exemplo, se um pastor ou um padre ou uma pessoa que é espiritualista estiver no exercício da sua fé, no exercício da sua função, e ela criticar uma outra religião, isso seria intolerância religiosa? É claro que não, porque a maioria das religiões praticam aquilo que nós chamamos de proselitismo, ou seja, eles tentam converter as pessoas. E no mundo em que nós vivemos hoje, do politicamente correto sendo impregnado na mente das pessoas, muitas pessoas, tanto padres como pastores e outros entes de religiões espiritualistas, estão sendo punidas, processadas por intolerância religiosa, quando, na verdade, eles estão apenas praticando a sua fé.
24: A proposta que aumenta a pena para o crime de ultraje a culto religioso impede que manifestações de fé em cerimônias sejam enquadradas como crime de preconceito, ainda precisa ser analisada pelo plenário da Câmara. Se aprovada, seguirá para o Senado. Da Rádio Câmara de Brasília, Daniele Lessa.
5: Educação.
23: Câmara aprova projeto que garante prioridade na matrícula escolar para dependentes de mulheres vítimas de violência doméstica. A repórter Sofia Peçanha tem os detalhes.
26: A Câmara dos Deputados aprovou projeto que dá prioridade na matrícula escolar para dependentes de mulheres vítimas de violência doméstica em escolas próximas de sua nova residência. A proposta, apresentada pelo deputado Rômulo Gouveia, altera a Lei Maria da Penha. A medida assegura prioridade à mulher em situação de violência doméstica e familiar para matricular ou transferir seus dependentes para a instituição de ensino mais próxima de seu domicílio, seja pública ou particular. Para ter direito à prioridade, a mulher deverá apresentar documentos que comprovem o registro de ocorrência policial ou processo judicial relacionado à violência doméstica. O texto aprovado também permite que o juiz determine, como medida protetiva de urgência, a matrícula ou transferência do aluno, mesmo que não haja vaga na instituição mais próxima do novo domicílio. Além disso, o juiz determinará a devida comunicação ao conselho tutelar competente para acompanhamento. Segundo a justificativa, a interrupção da trajetória escolar resulta em imenso prejuízo para as famílias, já submetidas a pesado trauma psicológico e social, como explica o parecer da deputada Laura Carneiro, do PSD do Rio de Janeiro, lido na Comissão de Constituição e Justiça, pelo deputado Helder Salomão, do PT do Espírito Santo.
0: Tal medida protege ainda mais a mulher vítima de violência doméstica e seus dependentes, garantindo-lhe o direito fundamental à educação em meio a um contexto tão difícil de afastamento do lar em razão da violência doméstica.
26: O projeto que garante à mulher vítima de violência doméstica prioridade para matricular filhos ou dependentes em escolas próximas de sua nova residência segue para análise do Senado. Da Rádio Câmara de Brasília, Sofia Pessem.
2: Comissões.
22: Avança na Câmara o projeto que cria uma estratégia nacional para enfrentar os impactos do vício em jogos.
23: A proposta já foi aprovada em todas as comissões temáticas da Câmara e está pronta para ser incluída na pauta de votação do plenário. A reportagem é de Maria Neves.
3: A Comissão de Saúde da Câmara aprovou o projeto do deputado Rui Carneiro, do Podemos da Paraíba, que institui uma estratégia nacional para cuidar de pessoas afetadas pelo vício em jogos e apostas, principalmente por meio da internet. O texto aprovado prevê uma rede de apoio formada por diferentes áreas do governo para enfrentar os impactos sociais e de saúde decorrentes do vício em apostas. De acordo com a relatora, a deputada Jandira Fegali, do PCdoB do Rio de Janeiro, devido à facilidade de acesso por meio do celular, a compulsão por jogos atinge uma parcela cada vez maior da população. Segundo a parlamentar, os mais afetados ainda são os homens, mas o problema já começa a atingir também mulheres e adolescentes.
6: E o que a gente vê é que em torno de entre 2% e 10% da população já começam a ter sintomatologia da dependência. Então é preciso que a gente institua uma política de prevenção, campanhas educativas, ao mesmo tempo de acolhimento, de assistência individualizada e confidencial. O Ministério da Saúde já faz hoje, já instituiu o teleatendimento gratuito, mas nós estamos estendendo todo esse tratamento, não só ao SUS, mas também ao Sistema de Assistência Social e a rede de atenção psicossocial.
3: Dentre as ações previstas na proposta, constam acompanhamento médico e psicossocial para os indivíduos e seus familiares. A medida prevê ainda a criação de grupos de apoio baseados na experiência, a realização de campanhas e a publicação de materiais didáticos, com

0: país aumentou a taxação das bets, que era de 12% e vai chegar a 18%. Mas para ela, ainda é pouco. Segundo afirma, há países que cobram até 40% de imposto dessas empresas. Da Rádio Câmara de Brasília, Maria Neves.
1: O projeto que institui uma estratégia nacional para cuidar de pessoas afetadas pelo vício em jogos e apostas também já foi aprovado pelas Comissões de Finanças e Tributação e de Constituição e Justiça. O texto segue para análise no plenário da Câmara.
2: Saúde.
3: Comissão aprova projeto que prevê expansão da telemedicina nos municípios. A repórter Júlia Lopes nos conta os passos para a adoção da medida.
4: As teleconsultas têm se tornado uma alternativa para ampliar o acesso aos serviços do Sistema Único de Saúde, o SUS. Elas permitem atender um maior número de pessoas e chegar a regiões mais distantes no país. Nesse cenário, a Comissão de Saúde da Câmara dos Deputados aprovou um projeto de lei que cria a política de expansão da telesaúde no SUS. Atualmente, cerca de 10% dos municípios brasileiros oferecem serviços de medicina online à população, segundo o levantamento da Frente Nacional dos Prefeitos. Com a nova política, o governo federal deverá apoiar estados e municípios na ampliação desse atendimento, com prioridade para regiões mais vulneráveis e de difícil acesso. O texto prevê a criação de programas federais com apoio técnico e financeiro. Entre as medidas estão investimentos em conectividade, aquisição de equipamentos para unidades do SUS, capacitação de equipes e desenvolvimento de novos modelos de atendimento digital. A proposta também cria a Base Nacional de Telemedicina e Telesaúde, que deve integrar os dados de atendimento virtuais em todo o país, facilitando o acesso às informações de saúde. Para a relatora do projeto, a deputada Adriana Ventura, do Novo, de São Paulo, a iniciativa ajuda a enfrentar desigualdades regionais, amplia o acesso à saúde e permite a unificação de dados da população como prontuário eletrônico em um único sistema.
5: O objetivo, basicamente, é que a gente amplie isso com uma base única. Então, a gente precisa trabalhar interoperabilidade, precisa dar mais acesso para as pessoas, principalmente as pessoas que hoje não têm acesso. Então, o objetivo desse é fazer uma integração e fazer com que haja um compromisso dessa integração de estados, municípios e também planos de saúde que também atendem o SUS.
4: Os estados e municípios deverão incorporar a telesaúde em seus planos permanentes de cuidado, definindo metas e indicadores compatíveis com a realidade local. De acordo com o Ministério da Saúde, em 2025, 76% da população brasileira depende diretamente do SUS. O sistema realiza por ano 2,8 bilhões de atendimentos e conta com cerca de 3,5 milhões de profissionais em atuação. O projeto, que busca aumentar a participação da telesaúde no SUS, segue agora para análise na Comissão de Finanças e Tributação. Da Rádio Câmara de Brasília, Júlia Lopes.
2: Agricultura.
1: Comissão de Agricultura aprova a erradicação da leucena, planta invasora no Cerrado. O repórter José Carlos Oliveira explica os problemas causados pela praga.
6: A Comissão de Agricultura da Câmara dos Deputados aprovou a proposta de controle, manejo e erradicação progressiva da leucena, uma leguminosa originária da América Central. A planta exótica invasora se disseminou descontroladamente em vários biomas brasileiros, sobretudo em áreas do Cerrado, no Centro-Oeste. O autor do projeto de lei, deputado Otto Alencar Filho, do PSD da Bahia, lembrou que a leucena foi introduzida no Brasil como forrageira, ou seja, com foco na alimentação de animais de produção, como bois, porcos e cabras. Também foi usada na recuperação de solo. No entanto, a planta se desenvolveu rapidamente e passou a competir com a vegetação nativa, alterando os ecossistemas. O relator, deputado José Medeiros, do PL do Mato Grosso, concordou com a necessidade de controle da leucena.
7: É uma leguminosa muito aceita pelos produtores, porque tem alto índice de proteína para o gado, mas ela também se espalha de forma assim, muito avassaladora, e ele pede justamente a substituição gradativa dessa leguminosa para que não vire uma praga por todo o país. Porque ela produz bastante semente, é levada pelo vento, por passarinhos também. De um bem que se esperava, acaba causando um problema para toda a atividade silvopastoril.
6: Para o controle gradual da planta, o projeto de lei prevê campanhas educativas, linhas de financiamento, assistência técnica e extensão rural voltadas à substituição da leucena por espécies alternativas. Áreas rurais que cultivam a planta terão até 10 anos para erradicá-la.

0: O texto ainda proíbe o plantio de leucena em áreas de preservação permanente, unidades de conservação de proteção integral, florestas públicas, terras indígenas e territórios quilombolas. A proposta de erradicação da leucena ainda vai passar pela análise das comissões de meio ambiente, de finanças e tributação e de Constituição e Justiça. Da Rádio Câmara de Brasília, José Carlos Oliveira.
1: Justiça.
2: Comissão aprova projeto que aumenta a proteção para vítimas de violência, exigindo que juiz escute a mulher antes de decidir pela revogação de medidas protetivas do agressor.
3: O projeto está pronto para entrar na pauta do plenário da Câmara, como informa a repórter Silvia Munhato.
4: A Comissão de Constituição e Justiça da Câmara aprovou o projeto que determina que, antes de decidir sobre a revogação de medidas protetivas de urgência do agressor, o juiz escute a mulher vítima de violência doméstica e familiar e verifique se ela não está em risco. Além disso, a proposta determina a realização da chamada audiência de admoestação para a soltura de agressor em caso de revogação de prisão preventiva. É o que explica a relatora, a deputada Laura Carneiro, do PSD do Rio de Janeiro.
5: E o juiz vai dizer para ele: olha só, o senhor, se descumprir, vai acontecer isso. Se o senhor deixar de cumprir as medidas protetivas, vai acontecer isso. Ou seja, ele de alguma maneira vai fazer com que o agressor repense qualquer possibilidade de reincidência naquela conduta.
4: A audiência deverá se realizar em até 48 horas da decisão de soltar o réu. As medidas serão inseridas na Lei Maria da Penha. Laura Carneiro defendeu que o contato com a vítima deve ser realizado pela equipe técnica da vara especializada, por equipamento da rede de enfrentamento à violência da região, de seu domicílio, ou ainda pelo próprio juízo da vara de violência doméstica e familiar. Entre as medidas protetivas previstas na Lei Maria da Penha estão a suspensão do porte de arma, o afastamento do lar ou a proibição de aproximação da vítima. A proposta que aumenta a proteção para a mulher vítima de violência deverá ser analisada agora pelo plenário da Câmara. Da Rádio Câmara de Brasília, Silvia Munhato.
1: Segurança Pública.
2: Pessoas que estiverem cumprindo medidas protetivas com base na Lei Maria da Penha podem ter suspenso o direito a ter armas de fogo. Proposta nesse sentido está sendo examinada pela Câmara. A reportagem é de Luiz Cláudio Canuto.
6: A Comissão de Segurança Pública da Câmara aprovou projeto que impede que pessoas que estejam em cumprimento de medidas protetivas com base na Lei Maria da Penha tenham ou comprem armas de fogo e munições. O texto aprovado é uma nova versão da proposta feita pelo relator, deputado Aloysio Mendes, do Republicanos do Maranhão. De acordo com a nova redação, a suspensão do direito a armas vira uma medida obrigatória até a revogação da medida protetiva ou o arquivamento do caso. Para garantir o cumprimento da lei, o relator incluiu a exigência de uma certidão negativa de medidas protetivas para quem queira comprar ou portar armas de fogo no Brasil. É uma mudança no Estatuto do Desarmamento. Ao juiz caberia comunicar a decisão a diversos órgãos, como o Exército, no caso de atiradores esportivos, a Polícia Federal, para quem é caçador, e também às empresas de segurança, caso seja um emprego do acusado de agressão. Entre as mudanças feitas, o relator tirou do texto original a previsão de novas penas para tentativas de compra de armas, porque a legislação penal já prevê punições para uso e porte ilegais. Também ficou de fora a criação de novos canais de atendimento específicos, porque já existe o número 180 para denúncias de violência contra a mulher. O texto original tratava apenas do registro de agressão em inquéritos, mas o relator vinculou a proibição à concessão da medida protetiva. Aloysio Mendes acha que a vinculação dá maior eficácia jurídica e rapidez à segurança da vítima.
7: Nós temos estatísticas recentes que dizem que quase 58% dos crimes cometidos contra as mulheres são praticados com armas de fogo. Aprovamos na Comissão de Segurança Pública e Combate ao Crime Organizado por unanimidade. E esse projeto vai coibir ainda mais a prática desse tipo de crime.
6: O texto já foi aprovado pela Comissão de Defesa dos Direitos da Mulher e agora está na Comissão de Constituição e Justiça, mas pode ser votado pelo plenário porque está em regime de urgência. Da Rádio Câmara de Brasília, Luiz Cláudio Canuto.
1: Votação.
3: Oficiais de justiça e fiscais agropecuários podem ser incluídos entre as categorias autorizadas a portar armas. O repórter Antônio Vital tem as informações.
8: Ganhou o regime de urgência e pode ser votado a qualquer momento no plenário da Câmara, projeto que autoriza o porte de armas de fogo por oficiais de justiça e auditores fiscais federais agropecuários. O projeto altera o Estatuto do Desarmamento para incluir essas duas categorias entre aquelas que têm direito ao porte de arma. Hoje, essa autorização já vale para policiais, militares e outras carreiras ligadas à segurança pública, desde que cumpram os requisitos legais, como comprovação de capacidade técnica e aptidão psicológica. De acordo com a proposta, esses profissionais poderão portar arma de fogo de propriedade própria ou fornecida pela instituição, inclusive fora do horário de serviço, com validade em todo o território nacional, conforme as regras previstas em lei. Relator da proposta, o deputado Jonas Donizete, do PSB de São Paulo, argumentou que a medida reconhece o risco enfrentado por esses profissionais no exercício das funções. Segundo ele, oficiais de justiça e auditores fiscais atuam diretamente na execução de decisões judiciais e em atividades de fiscalização, muitas vezes sob tensão e ameaças. O porte de armas para oficiais de justiça foi defendido pelo deputado Coronel Meira, do PL de Pernambuco.
9: Porte de arma para oficial e oficiala de justiça, para poder se defender verdadeiramente de tudo que acontece na rua. Ele é o elo, exatamente, da justiça, dos tribunais de justiça com o povo brasileiro. E ele precisa ter um mínimo de conforto, que é poder, se quiser, estar armado para defender a sua vida e muitas vezes a vida de quem o acompanha no seu momento do trabalho, em todos os locais, em todos os rincões do nosso Brasil.
8: Com regime de urgência, o projeto que autoriza o porte de arma por oficiais de justiça pode ser votado diretamente no plenário da Câmara, sem passar pela análise das comissões permanentes da Casa. Da Rádio Câmara de Brasília, com informações de Daniele Lessa, Antônio Vital.
2: Termina agora o Jornal Câmara dos Deputados, produzido pela Rádio Câmara. O programa teve trabalhos técnicos de Wellington Teles e a apresentação de Tessia Guimarães e Luciana Vieira. Uma boa noite para você.
3: A Voz do Brasil está de volta na segunda-feira. Boa noite e bom fim de semana.
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3: 10:03.
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3: 11:01.
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0: Essa ficou boa, hein, companheiro?
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Olha, 5 horas e 6 minutos, 5 e 6, sabadão hoje, 6 de junho, isso mesmo, 6 do 6 de 2026, outono brasileiro. A lua ela está na sua fase cheia, faltam 208 dias para o final do ano, temperatura na casa dos 13 graus centígrados aqui na área central de São Miguel do Iguaçu. Bom dia para você, razão principal do nosso trabalho, ouvinte jornal, onde quer que você esteja, hein? Obrigado pela sua sintonia, obrigado sempre, claro, pela sua companhia. Um ótimo final de semana para todos nós, tá bem? A nossa comitiva do programa Viola da Jornal, direção-geral de Constante Scariotti Neto, produção e apresentação minha, Jones de Souza, parte técnica de Luiz Henrique, participação hoje dos irmãos Araújo. Sempre bom recebê-los, né? Jonas e Tininho ao vivo com a gente no nosso Viola da Jornal. Olha o nosso programa cultural que, aliás, tem um oferecimento todo especial de Cressol Conexão. 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Olha, um dedinho de prosa para você, um golinho de café, muita viola, gaita e violão aqui no nosso Viola da Jornal. Hoje, de forma muito especial, aliás, tá bem? Irmãos Araújo, junto conosco, Jonas e Tininho. Olha, fica o convite para você seguir a gente no Instagram, Viola da Jornal 104.1, é a nossa página, né? Ela é nova e por lá estamos divulgando então os comunicados do programa, as duplas que estarão cantando, recados dos artistas e, claro, que um pouco de tudo, né, do nosso Viola da Jornal, tá bem? Olha, também estamos no Facebook, é só procurar por Viola da Jornal 104.1. 5 horas e 9 minutos, 5 e 9, eu trago o momento de reflexão no nosso Viola da Jornal. Olha, o dia clareou no rancho da vida, o galo já cantou, o mate já começa a esquentar e o cheiro da terra molhada renova a esperança de quem levanta cedo para vencer mais uma jornada. Caboclo de fé sabe que a vida não é fácil, mas enquanto Deus mandar o amanhecer, sempre haverá motivo para seguir em frente. Que o sol desta manhã ilumine seus passos, fortaleça sua família e abençoe a lida no campo e também na cidade. E enquanto o dia desperta, a companhia já está certa. A parceria de todas as manhãs, a nossa grande parceira, a Rádio Jornal FM, levando informação, música boa e, claro, aquele jeitinho simples de estar aí do seu lado, de estar pertinho de você. Que hoje não lhe falte coragem para trabalhar, humildade para agradecer e esperança para acreditar. Coisa boa também chega para quem planta o bem. Lembre-se disso. Bom dia. Um amanhecer abençoado para você, amigo ouvinte, aqui na sintonia da Rádio Jornal FM 104.1. Bom dia. Bom dia.

Olha, 5 horas e 11 minutos, 5 e 11. Daqui a pouquinho eu vou falar da agenda do dia também. Eu quero trazer informações com relação ao tempo, né? Para o nosso final de semana. 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Olha, eu trago para cantar no Viola, Tião Carreiro e Pardinho, Pai João, depois Isaac e Isaías, Saudade não mata ninguém. Bom dia.

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Olha, 5:20, 5:20, programa Viola da Jornal, hoje especial, estado ao vivo conosco, dos irmãos Araújo, hein? Jonas e Tininho, ao vivo, para você, aqui no nosso Viola da Jornal, tá bom? Repito, sempre especial.

Especial, né? A estada aqui ao vivo conosco dos irmãos Araújo no nosso projeto cultural. Hoje, 6 de junho, tem o tradicional bingo junino da comunidade de Linha Cacique. O início é às 19 horas, também no salão da comunidade. A programação contará com quitutes juninos, rodadas extras e ótimos prêmios também. Evento em prol da construção da sala de catequese da reforma das churrasqueiras da comunidade. Você é o nosso convidado todo especial, portanto, hoje, bingo junino na comunidade de Linha Cacique. Essa é a agenda do final de semana, né? Amanhã, domingão, 7 de junho, tem a 23ª Festa do Costelão em honra a Santo Antônio. Comunidade de Uruçanga celebra o seu padroeiro. Programação, 9 horas e 45 minutos, Santa Missa Festiva. Ao meio-dia, almoço com costelão, churrasco, acompanhamento, saladas e bebidas em geral. À tarde, 14h30, matinê com o musical VVN e também Banda Alma Latina. Olha, no final da tarde, sorteio da rifa com duas motos e outros prêmios, tá bem? Você é nosso convidado todo especial. Teremos o leilão também, né? Tradicional, ali na comunidade de Uruçanga, após o almoço, leilão e à tarde, matinê, portanto, com o musical VVN e também Banda Alma Latina. Aliás, super banda, né? Alma Latina para todos nós. Ali falando em agenda, para anotar, sábado 13 de junho, acontece o Festival de Prêmios de Santo Antônio. Isso mesmo, é o tradicional bingo de Santo Antônio em prol do Lar dos Idosos Dom Scalabrini. O evento beneficente espera por você. Também cartelas antecipadas por R$ 20,00 com 8 rodadas, mais uma rodada extra na hora R$ 25,00. Pontos de venda, papelaria objetiva e também gelatos sorveteria. Participe você. Sábado que vem, dia 13 de junho, às 14 horas no Salão Paroquial, acontece, eu repito, o tradicional bingo de Santo Antônio. É o nosso festival de prêmios. Você é o nosso convidado todo especial, tá bem? Olha, irmãos Araújo, daqui a pouquinho ao vivo conosco no nosso projeto cultural, tá bom? Olha, no próximo bloco eu quero falar de tempo, né? Vamos falar da previsão do tempo, portanto, para este final de semana, para nós em São Miguel e região, também para o início da semana que vem. Enfim, 5 horas e 24 minutos, 5h24. Eu trago para cantar no viola Goiano e Gustavo, sou caboclo, sou feliz, depois Rick, solo. Viola, diz pra ela, bom dia.

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Olha, 5 horas e 34 minutos, 5 e 34, programa Viola da Jornal, hoje, sabadão, 6 do 6 de 2026, olha que legal, 6 de junho, né? Outono brasileiro, a lua está na sua fase cheia, faltam 208 dias para o final do ano, temperatura na casa, repito, dos 13 graus centígrados. Olha, minha amiga Tere Mota, bom dia, Jones. Já estou acompanhando o programa Viola da Jornal, indo para a feira, né, do artesanato, em frente ao Bradesco. Hoje a Tere estará lá com as suas deliciosas bolachas, né? Um abraço, Tere Mota. Família Mota, bom dia. Obrigado pela companhia sempre. Olha, Delfim, Stanislau Brixner, está lá acompanhando o nosso Viola da Jornal. Bom dia, compadre. Bom dia, comadre. Grande abraço, obrigado pela companhia. Vitelmo Maggi também. Meu amigo Vitelmo, um grande abraço. O Zanoni da Lanchonete acompanhando o nosso Viola da Jornal. E também meu amigo Tilaco. A todos vocês com muito carinho, um grande abraço, bom dia. Repito, obrigado pela sintonia, tá bem? Olha, quando a questão é tempo, previsão para hoje, sábado, dia ensolarado com nevoeiro ao amanhecer. As nuvens aumentam à noite, mas não chove. Para amanhã, domingo, a previsão é de sol com muitas nuvens durante o dia, períodos de céu nublado também sem chuvas, noite com poucas nuvens, mínima de 11 para amanhã, máxima de 24 graus. Para segunda-feira, a previsão é de sol com muitas nuvens, pancadas de chuva à tarde e à noite. Olha, são 2 milímetros a ser considerados, com 65% apenas de probabilidade. Mas o mapa mostra aqui uma mudança com relação ao tempo, né? E expectativa de chuvas para a semana que vem. A exemplo de terça-feira, sol com muitas nuvens durante o dia, períodos de céu nublado, noite com muitas nuvens, sem chuvas. Para quarta-feira, a previsão é de sol com algumas nuvens, chuva rápida durante o dia e a noite, são 3 milímetros a ser considerados com 40% de probabilidade. Para quinta-feira, dia 11, sol com algumas nuvens, chove rápido durante o dia e a noite, 19 milímetros previstos para quinta-feira com 56% de probabilidade. Repito, tem uma mudança aí, né? Com relação ao tempo para a semana que vem, tá bom? Olha, 5 horas e 38 minutos, 5h38. Hoje o nosso projeto cultural Viola da Jornal recebe ao vivo os irmãos Araújo. Expectativa boa demais, né? Jonas e Tininho ao vivo com a gente no nosso Viola da Jornal, tá bom? Antes eu trago para cantar André e Andrade, Pássaro Sem Ninho, depois Chitãozinho e Chororó, Saudade de Minha Terra, bom dia.

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Olha, 5 horas e 47 minutos, 5h47. Para você que está acompanhando o nosso Viola da Jornal, um grande abraço, bom dia. Obrigado pela sintonia. Olha para o meu amigo Sargento, um grande abraço, bom dia. Ele que tem o Lavacar, né, aqui na área central de São Miguel do Iguaçu. Ele e toda a sua equipe de profissionais dando aquele trato especial sempre no seu carrão, né? Final de semana tá pintando por aí, ou já pintou, né? É hora de dar um trato, né, no carrão, tá bom? Sargento, um abraço para ti, obrigado pela tua sintonia aí, juntamente com a família, através da Rádio Jornal FM, do nosso projeto cultural, o Viola da Jornal, tá bem? Madrugador que é, né, meu amigo Sargento, já tá lá de radinho ligado, acompanhando a programação Jornal, que bom, bom dia, grande abraço. Daqui a pouquinho conversamos, né? Até porque tá na hora de dar um trato aí no carrão, né? Que legal. Grande abraço pro sargento, repito, pra família. Obrigado pela companhia. Tá lá de radinho ligado, acompanhando o nosso Viola da Jornal também. A exemplo do meu amigo Dega Semin também. Bora pescar, Dega. Um grande abraço, sintonizado na Jornal, melhor ainda, né? Inácio Mainers também. Bom dia, Jones, um grande abraço a todos vocês, um grande abraço, meu amigo Inácio. Um grande abraço, com muito carinho, obrigado, claro, pela sintonia através da Rádio Jornal, de forma especial, através do nosso Viola da Jornal também. Família Rock, um grande abraço, bom dia, pescadores também, né? Pessoal acampado lá, rapaz, que legal, um grande abraço para toda a família Rock. Obrigado pela sintonia. Pessoal em acampamento geralmente acorda cedo, né? Pessoal vai pra lida. É, tem muita coisa pra organizar, muita coisa pra fazer. Tem café também, tem o chimarrão, tem a prosa no amanhecer, enfim. E eu tenho certeza que tá lá toda a família sintonizada aqui na Rádio Jornal, acompanhando o nosso Viola. Então, pro meu grande amigo Valdomiro, um grande abraço, bom dia. Também pro meu amigo Cássio. Família Rock, Ademir, enfim, a todos, um grande abraço, bom dia, obrigado pela companhia através do Viola. Hoje, Bingo Junino, comunidade Linha Cacique, amanhã, festa do Costelão, em honra a Santo Antônio, comunidade de Uruçanga. Você é o nosso convidado todo especial, tá bem? Participe. Daqui a pouquinho, ao vivo conosco, os irmãos Araújo. Jonas e Tininho, aqui no nosso Viola da Jornal, aliás, com a estada deles, sempre especial, né? Olha, começa no próximo final de semana o 5º Arraiá Junino de São Miguel do Iguaçu. A festa será realizada nos dias 12 e 13 de junho, sexta e sábado que vem, na Rua Coberta de Cavalca, com shows da banda Corpo e Alma e Musical São Francisco. Olha, a programação também inclui o desfile dos candidatos a senhor e sinhá do nosso Arraiá. Apresentações dos finalistas do primeiro Canta São Miguel, comidas típicas, brinquedos infláveis e atrações para toda a família. Olha, no sábado, o público ainda poderá acompanhar no telão de LED a estreia da nossa seleção brasileira na Copa do Mundo, antes do show principal com o musical São Francisco. Evento que terá na abertura a banda Corpo e Alma, que já esteve em São Miguel do Iguaçu e foi um sucesso absoluto. Portanto, você é o nosso convidado todo especial para o nosso 5º Arraiá Junino, que acontece no próximo final de semana, sexta e sábado, dias 12 e 13 de junho. Participe! Irmãos Araújo, conosco, daqui a pouquinho, ao vivo, do nosso Viola da Jornal. Antes eu trago Daniel, garoto propaganda, do nosso patrocinador, Cressol Conexão, Porta do Mundo. Depois, Leonardo e Eduardo Costa, Sonhei com Você, bom dia.

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0: Olha, 6:03, 6:03, sabadão hoje, 6 de junho de 2026, estamos no outono brasileiro. A lua, ela está na sua fase cheia. Faltam 208 dias para o final do ano, temperatura na casa dos 13 graus centígrados. Estamos ao vivo já, né? Com a nossa live do nosso programa Viola da Jornal. Irmãos Araújo conosco já, Tininho, já dando o ar da graça por aí, Jonas Araújo também. Fiquem à vontade aí, o programa, a casa, tudo é de vocês dois, tá bom? 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Olha que imagem legal aí dos irmãos Araújo, cara. Bom dia, Tininho.
1: Bom dia, Jones. Bom dia, Luiz. Bom dia aos ouvintes, companheiro Jonas. Prazer mais uma vez estar aqui nessa casa, nesse programa aí consolidado já. Agora, através do FM, numa abrangência bem maior, né? E, claro, sempre também na internet, que nos leva ao mundo. Prazer enorme estar aqui. E vamos junto aí até às 7:30 por aí, que nem você me mencionou.
0: É verdade. Hoje nós temos meia horinha a mais.
1: É, começar bem o dia tocando umas modas aí de viola. Eita, nossa. Umas músicas raiz pro povão que tá acordando cedo.
0: Olha que bacana, hein? Sempre bom recebê-los. Obrigado, Tininho. Meu xará, meu amigo Jonas Araújo.
2: Fala, Jones, tudo certo? Tudo beleza?
0: Parceiraço do projeto, essa dupla aí é.
2: Tamo junto sempre aí. Um bom dia para você. Um bom dia a todos os ouvintes, ao amigo ali. É, sempre, como o Tininho falou, né? Sempre uma satisfação a gente estar no seu programa. Ainda mais um programa que fala de muita coisa boa, né? Muitos assuntos interessantes aí, principalmente se tratando de modão sertanejo. É, a gente sempre cantando aí no seu programa, é sempre um prazer enorme, ainda mais para o nosso querido, nossos queridos ouvintes que sempre estão na escuta, que não perde uma edição do programa. Então, é sempre um prazer muito grande e estamos juntos sempre.
0: Olha, daqui, né, do Viola, neste sábado, para o palco do 5º Arraiá Junino, né? Vocês estarão lá, né?
1: Sim, verdade, recebemos o convite aí, estaremos, cantamos na sexta,
0: Na sexta, com o Corpo e Alma.
1: É.
0: Olha que legal. Jonas e Tininho, cantando e encantando em São Miguel e região.
1: E que nem você mencionou, né, vai ser um baita evento, inclusive já começaram com as montagens da estrutura.
0: Ah, legal. Expectativa enorme com relação ao próximo final de semana, né, para São Miguel e também para a nossa região. Antes da primeira moda, o Dega Semin está aqui, bora pescar, bom dia, acompanhando Jonas e Tininho, que legal. Inácio Meners, lá na Lagoa da Confusão. Delfim, Vitelmo, Zanoni, Tilaco, está todo mundo ligado na jornal também. A Maria Quintana Silveira, um grande abraço. A Terezinha Mota, bom dia aos meus amigos e irmãos Araújo. Opa. Sucesso. Estou indo para a feirinha, levando meu rádio. Bora acompanhar o Viola. Olha que legal a
2: Teia. Legal, legal. Um abraço pra
0: Teia. Tá sintonizada ali, né? Aqui na Farroupilha, ali em frente ao Bradesco, né?
1: Na feirinha do artesanato. Bolacha dela, os artesanatos ali.
0: Verdade.
1: E ouvindo,
0: ouvindo a jornal. Gente.
1: Legal.
0: É, nesse amanhecer agradável, mais de 13 graus, hein? Faz frio, né?
1: É.
0: E o rapaz aí tá.
2: Pois é, eu saí ali, daí eu, caramba, que friozinho, né, cara?
0: Deve ter tomado um banho quente, né? Daí esquenta o corpo.
1: Você tem estrutura, né?
0: Tem estrutura.
2: Pior que eu nem tomei banho, nada.
0: Ainda. Dá pra invernar nesse inverninho aí.
2: Tá friozinho mesmo. Mas aí é assim, aquele frio momentâneo, só de manhã cedo, e quando chega perto de meio-dia já dá aquela esquentada, né?
0: Bora de moda então com os irmãos Araújo.
1: Vamos lá então, vamos começar com o Pai João, pode ser?
2: Pode ser.
0: Modão, hein?
1: Bora. Modão.
2: Lá. João Carreiro e Pardinho.

0: Jonas e Tininho, ao vivo no Viola, irmãos Araújo. Eita, nós! Olha, com uma ressalva, né? João tá conosco aqui.
1: Pois é, Jonas, na verdade eu queria fazer uma surpresa para você. Não era para você ficar sabendo, entendeu? Que era para ele chegar assim, só que eu ouvi o Tininho dizer, né?
0: Mas sempre será uma grata surpresa recebê-lo. O João, que aliás, ele tem acompanhado a programação da Jornal, em especial Viola, da capital do estado Curitiba, né? João, a sensação lá na capital é a mesma de estar aqui? Ou é diferente?
2: João, eu digo para você, bom dia aos ouvintes, bom dia a vocês e aos irmãos Araújo e ao nosso colega ali. Eu digo que duvido, estando aqui, que não se emocione e não treme.
0: Olha aí.
2: Principalmente agora que vocês estão em FM.
0: Olha que legal. É na rima o negócio, cara. É cutucar onça com baracuda.
1: É, estou vendo.
0: Mas bem-vindo, viu, meu amigo?
2: Muito obrigado. Muito
0: sempre.
2: Obrigado. Você
0: sempre.
2: Sabe que posso dormir às 5 da manhã quando vocês estão. Quando tenho o privilégio de estar aqui, não me importo, levantar às 6 e dar umas gargalhadas e curtir uma boa música.
0: Olha
2: com vocês.
0: Que legal, bem-vindo, João. Obrigado.
2: Muito obrigado.
0: Irmãos Araújo, hoje eu tenho uma parada dura aí, né,
1: então.
0: Que legal. Surpresa super agradável. Eu cobrei do João, sabe o quê?
1: Não, e ele, inclusive, ele está mais informado de São Miguel do que nós mesmos aqui, porque ele está direto ouvindo o Manhã na Jornal, hein?
0: Está acompanhando sempre, né?
3: E o negócio da rima é um negócio diferenciado, né? Agora foi ao vivo, né?
0: Olha, eu quero mandar um abraço pro Adriano. O Adriano Ramos Cardoso, da Nativa Agropecuária, parceiro nosso aqui do Viola, está lá acompanhando vocês dois.
1: Ah, eu ouço sempre no programa as informações e logo depois.
0: Jornal do Campo, né?
1: É, depois dos informes policiais, tu vem com ele.
0: Toda terça e quinta, Adriano Ramos Cardoso ao vivo com a gente aqui no Jornal da Manhã, com o quadro Jornal do Campo. Adriano, um abração para ti, para todos aí da Nativa, obrigado pela sintonia. Tô de boa, ele disse, acompanhando os irmãos Araújo aí, Jornal FM. Então a próxima moda aí vai para você, Adriano, e para todos da Nativa, tá bom? Olha, eu vou deixar uma dica no ar para você aqui. Aquele almoço que você quer organizar aí da Sociedade Rural do Extremo Oeste do Paraná, cabe uma boa música, né?
3: Opa!
0: Então a dica nossa é os irmãos Araújo, quem sabe.
1: Claro.
3: Será um prazer muito grande.
1: Eu também estava ouvindo o Jonas no caminho, vindo para cá, falando do sargento ali, né?
0: Verdade, Babacar.
1: Grande amigo nosso.
3: Grande amigo, parceiro.
1: Inclusive, eu sou cliente do seu estabelecimento, o Lavacar dele. Um abraço aí, o sargentão. Também gosto de uma boa música. Né?
0: Sempre sintonizado na viola. Aí ontem eu prometi para ele um pacote de erva, né? Erva mate flor serrana, já está ali reservado para ele, né? E depois eu vou deixar o carrão lá para dar um trato também, né?
1: Claro. Tá
0: pintou certo, o sabadão aí. Hoje tem bingo na Cacique. Tem uns arrastapé por aí também, umas festas juninas, uns trem.
3: Olha.
0: Tem bar de casais na Igreja Matriz.
1: Ah,
0: e uma ressalva, amanhã tem a tradicional festa, né?
1: Amanhã tem a festa no Uruçanga.
0: Aliás, falando em festa, aí tá um parceiro das comunidades.
1: Eu gosto.
0: Vamos
1: lá.
0: Em todas, né,
1: Tio? Sim, na medida do possível.
0: Em todas.
1: A gente vai.
0: Bom demais. Que legal, cara.
1: Faltam os músicos, mas não falta.
0: Olha, eu tô na grande maioria das festas, né? Uma que tem aquele compromisso aí, né? Com os leilões, enfim. E eu fico observando, cara.
1: Sim.
0: O Tininho tem essa maratona de estar nos eventos. É muito legal isso.
1: É bom, né? A esposa tem o comércio dela e involuntariamente tem os clientes nessas comunidades, né?
0: Sem dúvida.
1: Aí uma mão lava a outra, sabe como é que funciona, né?
0: Claro que sim.
1: Inclusive, nós também temos a nossa festa no Ipiranga, e comparecendo nas outras, automaticamente o povo vai na nossa. É assim que funciona.
0: Assim que funciona.
1: Uma roda.
0: E lá no Ipiranga e o Tininho a gente divide o palco lá com relação ao leilão.
1: É.
0: Né? Tem sido assim com o passar dos anos e que Deus abençoe que a gente faça juntos, né?
1: Tomara que sim,
0: mais
1: né, Jonas?
0: Uma oportunidade.
1: Sempre uma alegria, um prazer.
0: Se é assim que a diretoria lá, né? Definir, ponto, né? Tamo aí.
1: Tamo aí
0: pra batalha. Bora de moda, então. Ô, Tininho, você colocou o João trabalhar já?
1: Então, eu esqueci de trazer o meu recurso.
0: Ah.
1: Aí eu pedi pra ele buscar no carro.
0: Busca o chai pra mim lá. Bora de moda, Araújos.
1: Até vamos achar uma que tem a letra maior aqui. Vamos lá, Keno.
0: Olha, que o sargento está aqui, ó, já
1: confirmou tá.
0: audiência. Opa. Já mandou uma continência para nós aqui. Eita, sargento! Um abraço. Sargento que, aliás, esteve no palco também, né?
1: Teve, participou, popular, né? Participou também.
0: Do nosso Canta São Miguel. Que legal.
3: Sim, ele participou, cantou bem pra caramba.
0: Show de interpretação. Né?
3: Baita apresentação dele. Vamos lá, então, né?
1: Vamos essa de Teodoro Sampaio, Estrela Caída.
0: É, modão.

0: Irmãos Araújo, Jonas e Tininho, ao vivo no nosso Viola da Jornal. E é sempre especial, né? A estada de vocês conosco. Pessoal interagindo aqui. É, meu amigo Juvenal Rufino de Lira, mandando um grande abraço, parabenizando o programa. Renato Maceda me disse ontem: tô indo para Uruçanga deixar tudo pronto lá para o grande evento festivo. E amanhã não vou perder os meninos lá da família Araújo.
1: Opa, legal,
0: um abraço. Jonas e Tininho, né, Renato? Então um abraço para ele, família Maceda também.
1: É, mandar um abraço família Garline lá, né? É, família Damante, pessoal verdade. Que tá...
0: Família Novelli.
1: É isso, família Novelli. Já envolvido aí, deixando tudo prontinho para a grande festa de amanhã.
0: Verdade, amanhã é uma super domingueira, hein? A programação começa com a Santa Missa, né? Muito tradicional. Depois o almoço. Leilão, rapidão, leilão e depois...
1: É, matinê, inclusive, são duas bandas amanhã.
0: Duas bandas. É. VVN, salvo engano, e Alma Latina.
1: Né? Alma Latina. É. Uruçanga, que o João maravilha. Conhece bem, já foi nas matinenas antigas lá.
0: É. Amanhã você vai para a festa, João Araújo?
1: Que amanhã vai estar voltando, retornando. Eu
2: queria prolongar esse dia aí, mas preciso pegar o trecho amanhã.
0: É, amanhã ele pega 277 e corta esse paramazão, meu Deus.
2: É. Quase, de começo ao fim,
1: né? É, quase.
0: De Apoca é Chiuí, né? Só falta chegar até no Porto, né?
1: Pois
0: mas
1: é.
0: Mas para antes, para na capital do estado. Grande João Araújo, meu amigo, aliás, 6h21. Vamos trazendo moda?
1: Vamos lá.
0: Eu quero fazer vocês dois cantar aqui.
1: Não. Essa aqui, quem que canta é ela?
0: Os irmãos Araújo.
3: Ronaldo Viola e Praiano, acho. Canta essa
1: música. É, acho que é. Faltava alguém?
3: Ronaldo Viola e...
1: Vamos lá, então.
3: Praiano.

0: Carlos Araújo. Olha, no requinte da interpretação e na afinidade que ele tem, né? Ele não, eles, né? Eita, nós.
1: Obrigado.
0: Um apaixonado por violão, né?
1: E essa...
0: Ele gosta dos detalhes.
1: Sim, né? Sim.
0: É muito legal isso, cara.
1: É. Inclusive, a gente estava ensaiando essa música e fazia um tempo que a gente não cantava mais essa Faltava Alguém, né? Daí até meio que deu uma esquecida do sol, mas eu falei pro Tininho que eu ia dar uma treinada até... Até pegar, porque realmente é uma música que tem uns detalhezinhos ali no solo ali, graças a Deus.
0: Tu é detalhista, né, Araújo? Que bom.
1: Eu sou meio detalhista, não sei se isso é um defeito, não sei.
0: Isso é um privilégio, cara. Isso é amor à profissão, enfim, até porque você faz da música isso, né? Uma profissão, é muito legal. Maria Quintana Silveira, bom dia, Jones, bom dia, irmãos Araújo. Tilacão dizendo o seguinte: Jones, estou me preparando para bater um porquinho daqui a pouco na companhia do Viola. Olha que legal. Vai ter torresmo aí, hein, Tilacão? Nós gostamos, né, João?
2: Olha, isso aí para café da manhã
0: reforçado. É, torresminho.
2: Depois vai bater uma laje depois do café.
0: Torresminho sempre é bem-vindo, né? O Delmar Tenz, hein? Bom dia, Jones. Estou na audiência da Jornal. Essa dupla é show de bola, hein? Abraço a todos vocês, em especial aos irmãos Araújo. Tamo junto. Obrigado, Delmar. Grande abraço. Olha aí, Ivonete dos Santos Sequinel. Bom dia. Parabéns pelo programa. A Cléria Inês Gotts. Bom dia. Abraços para os irmãos Araújo. Geraldo Bonassa. Que legal, Geraldo.
3: Ô, seu Geraldo.
0: Abraçando,
3: Bonassa. Abraço. Colorado, sofredor, igual a nós.
0: É, bom dia, Jones. Esses guris são feras. Abraços para todos aí no Viola. Que legal. Fera é você, meu amigo Geraldo. Obrigado pela sintonia através aqui do nosso Viola da Jornal, tá bem? Olha, o Rock Antônio Ung, meu amigo. Bom dia, Jones. Bom dia, pessoal de São Miguel do Iguaçu. Tô aqui ligado pela internet. É aqui na Fazenda. Há dois irmãos em Pontes e Lacerda, Mato Grosso. Alô, Mato Grosso, um abraço a todo o povo são miguelense. Um grande abraço a Jonas e Tininho. São Miguel do Iguaçu, está dizendo o Rock aqui, uma cidade que eu amo muito. Abraço, fiquem com Deus. Para você também, Rock, um grande abraço. Um
3: abraço, legal, né? Rock. Muita gente, né, daqui, não só daqui, né, da Rede do Sul, enfim, né, para o Mato Grosso, né? Pará. Estão desbravando, agora estão Maranhão, Bahia, tu vê como é que pode.
0: É o tal do gaúcho, né?
3: É
0: o gaúcho.
3: Os amigos aí de Santa Rosa agora estão foram para Bahia. Barreiras?
0: Barreiras. É. Então, um grande abraço ao Rock. Pessoal lá em Pontes e Lacerda, Mato Grosso. Alô, Mato Grosso! Tá frio aí, João? Esse ar tá bem em você, né? O ar incomodando, meu amigo João Araújo.
1: Já em Curitiba, lá.
0: Nós vamos achar uma cadeira pro João, né?
3: Tem ali, ó.
0: Ah, tem uma cadeirinha lá, João.
2: Mas aqui já fugiu da alegria.
0: É, fugiu da neblina. Agora tu tá na live, eu tô feliz lá. Aquele cara que tá atrás do Jonas, o Jonas que tá ali naquela cor salmão hoje. É o João, cara, um ouvinte, um amigo que a gente tem. Uma pessoa que sempre tá acompanhando o rádio. E quando pode, nos faz essa grata surpresa.
3: Ah, por aí.
0: Da capital do estado, Curitiba,
3: é logo
0: direto
3: ali.
0: Aqui pro Viola.
3: É logo ali.
0: É logo ali.
1: Que bacana, né, Jonas, que coincidiu, né, dele ter vindo aqui. É,
0: e vocês aqui no rádio, né?
1: Passear, visitar a gente e a gente...
3: E não é a primeira vez, né?
0: Verdade.
3: Coincide assim, graças a Deus.
0: Ó, salvo engano, é a terceira com o João.
3: É, pois é.
0: Em duas oportunidades ele cantou.
3: Mas,
1: inclusive estou convencendo ele aqui de cantar hoje.
3: Eu acredito que como ele acompanha a programação durante a semana, ele já sabe o dia que a gente está, então. Não é muita coincidência.
0: Eu acho que ele veio sabendo. Hein? Quer dizer, eu não vou trocar os meus irmãos no rádio ao vivo pelo Quinto Arraial, então eu vou antes, né?
3: Eu vou antes.
2: Eu vim para... porque eu prolonguei o feriado, mas lógico que eu trabalhei ontem. E com a dona Florinda, nossa mãe,
3: ele
2: está 30 dias lá comigo. Daí tá chorando de saudade.
3: Não, e do nenê, o nenê dela.
0: Da gurizada.
2: Daí eu
0: vim devolvê-la. Que legal, a dona Florinda, 30 dias de capital.
3: Foi, tá
0: lá acompanhando Viola, certeza, né?
3: Tá acompanhando lá. Ela foi, ficou lá com ele uns... quase 30 dias.
0: Saudade apertou no peito, hein?
1: Pior que ela ficou com saudade. Ah, eu também, né? Mas ela mais.
0: 6h29. Eita, nós, os irmãos Araújo com a gente hoje. Bora cantar, depois tem um recado do Daniel aí. É, o garoto propaganda. Falar nisso, nós temos que fazer uma moda dele.
3: Depois vamos fazer.
1: Vamos fazer uma moda do Daniel. Aqui, uma moda muito boa dele aí, inclusive.
3: Vamos lá, então.
0: Então, bora de moda.
3: Modão esse aqui. Hoje nós preparamos aí um repertório, já que estamos na semana junina, meio caipirão. Carro de Boi. Tu te lembra quem canta essa, cara? Acho que é o Ronaldo Viola também.
1: Eu também acho que é Ronaldo Viola e
3: Praiano
1: que canta Carro de Boi, hein?
3: Vamos lá, então.

0: Irmãos Araújo, ao vivo no Viola. Eita moda! Goiano e Paranaense não canta essa moda também? Carro de boi?
1: Não, acho que goiano é outra moda, não é o carro de boi.
2: Acho que é o lamento de um peão, né?
1: É, lamento de um peão, é quase que parecido.
0: Eu lembro que tem uma que vocês fazem deles, né? Enfim, olha que momento especial, né? Irmãos Araújo conosco, ao vivo, aqui no nosso Viola. Deixa eu ir aqui para a sessão de abraços. Eita, Ruth Moraes, bom dia! Abraços aos irmãos Araújo. Iracema Maia, dona Iracema, bom dia, Jones. Parabéns para a dupla dos irmãos Araújo, que obrigado, cantam muito. E para o nosso amigo Sargento Márcio Ortiz, meu vizinho do Paraguai, em 84, conheceu este menino. Um abraço para ele e para toda a família. Olha que legal o que a dona Iracema contou para a gente aqui.
1: Olha, vizinhou com o sargento lá.
0: Vizinhou com o sargento, rapaz.
2: Que bacana.
0: O seu Antônio Stanger, bom dia, um grande abraço. Vanderlei de Borba, bom dia. São Miguel do Iguaçu, abraço, saudades daí, que legal. Renato Klasma,
1: balneário. Pessoal do Balneário Ipiranga, aquele abraço. O Sadi Borges também falou que está na sintonia.
0: Opa, Sadizão, meu amigo, um abração, obrigado.
1: Também o Bele, família Figueiredo, né, Bele? Falou que ia dormir com o rádio no pé da mesa para não perder o programa. Olha, pé da mesa, legal. Não, pé da cama.
0: mas no pé da mesa também. É, pode ser. Faz barulho, acorda todo mundo.
1: Mais
0: olha
1: um.
0: O meu amigo Adilson Adamante aqui.
1: Ah, o Adilson Adamante?
0: Tá
1: um abraço. Um abraço para ele, grande pessoa. Gente boa por demais.
0: Eita, Adilson, um abraço para ti. Obrigado, claro, sempre pela sintonia. Acompanhando lá os irmãos Araújo. Meu amigo Adilson Slovinski, meu vizinho também.
1: Já opa,
0: um salve aqui.
1: Um abração para Adilson.
0: Bom dia, parabenizando. Um os irmãos Araújo. Tem dois áudios aqui, ó. Um do Adilson e outro do Adamante, né? Os dois Adilsons aqui.
1: É verdade.
0: Nossa dupla.
1: Também mandar um abraço aproveitar para o Névio Rosso, lá no Ipiranga. Ele não perde um programa, né?
0: Que legal.
1: Para o nosso amigo Haroldo. O Haroldo Bocheiro lá. O pai do
0: Zanelato.
1: Do Zanelato. É, Haroldo Zanelato. Ai, meu Deus, estou meio esquecido. Ô, Haroldo, velho. Esse também é ouvinte assim. Então, um abraço a ele, a toda a família. Né? Sempre na sintonia do Viola da Jornal.
0: Olha que legal, um grande abraço para o Haroldo e também para o meu amigo, diretor, presidente, né, do Cressol Conexão, grande Adenilson Zanelato. Sempre de rádio ligado, né?
1: O Alexandre também, né? O irmão do Adenilson,
0: tá filho. Todo mundo ligado, acompanhando o Viola. 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

0: 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Vanderlei de Borba, bom dia, São Miguel do Iguaçu, abraço, saudades de todos aí, Renato, um abraço. Opa! Ivanete Araújo, bom dia, manos. Aí, ó, me incluiu aí na Irmandade, obrigado.
1: Bom dia.
0: Tá o quarteto aqui dos Araújo, então.
1: Um abraço.
0: Olha, o programa está show, tá dizendo lá, Ivanete, e tá acompanhando. Vera Seibert, bom dia, aqui de Guarapuava. Manda um abraço para minha irmã Izete.
2: Lá, com certeza, não tá 13 graus.
0: É, né? Bem menos, né, Tim?
2: É verdade.
0: E para minha mãe, Vilma. Estão na escuta do Viola, que legal. Obrigado, Vera. Família Seibert, um grande abraço, bom dia. Tá todo mundo acompanhando, né, o nosso Viola da Jornal. E assim segue, né, essa sessão de abraços aqui que não para. Meu amigo Beto Tucha.
2: Ô,
0: Beto,
2: Betão.
0: Disse aqui, ó.
1: Isso aí é um...
0: Irmãos Araújo cantam muito. Concordo, Beto.
2: Um abraço, Beto, aí. Gente boa. Beto, é, Júnior, o Bernard, Beto. Aquela turma boa deles, hein? É,
1: na hora que você começou a ler a mensagem dele, eu achei que ele tinha feito uma rima aí também.
0: Não, a rima por enquanto é só com o João, né? É.
2: Exclusiva.
0: É, hoje ele vai ter que rimar mais vezes aqui. Vai pensando aí, João Araújo. É,
1: vai pensando em outra.
0: Pode ir escrevendo, inclusive. É. Vai colocando a cuca para funcionar aí. Pode mandar até no zap aqui, né, Tilima? Que
2: pode.
0: A gente vai colocar a rima no ar, vai. Bora de moda, então, de Daniel? Com o pai?
2: Isso. É, ele regravou esse jeitão de caboclo com o seu pai, José Camilo, né?
0: Mandamos.
2: Vamos tentar fazer aí.

0: Irmãos Araújo! Ao vivo no nosso Viola da Jornal, que legal!
1: Essa música é linda demais, né?
0: Confesso linda, que linda, até, linda.
1: Até arrepiei. É muito bonita essa música.
0: Música linda, realmente. Opa! Olha quem chegou aí! Irmãos Araújo! Opa!
1: Olha só!
0: Café dia, da manhã, ô seu Jailson! Apresenta na live ali o café da manhã.
1: Aí, ó.
0: Olha isso aí,
1: que cara. Que tal, Deia?
0: Que é isso, cara? Aí, cara. Para aí, seu Jailson. Vou tirar uma foto junto com os irmãos Araújo aí. Que legal, cara.
1: Aí, ó.
0: Olha que imagem bacana. Eita, seu Jailson. Essa é a surpresa para vocês. Esse aí, Deia, é o irmão João.
1: Esse é nosso irmão, mais
0: de Curitiba. Hoje o João deu o ar da graça aí para nós. Sempre, né? Sempre muito bom recebê-los. Irmãos Araújo, ganharam um café da manhã.
1: Olha que tal.
0: Obrigado de pastel. Isso dá uma fome.
1: Não sei se o pessoal na live consegue sentir o cheiro, mas tá bom demais.
0: O cheirinho do pastel. Ô, Tininho, bem observado, porque o cheirinho do pastel vai ser sempre, né? O cheirinho
1: sempre,
0: do pastel.
1: Sempre o cheirinho do pastel.
0: Sempre apetitoso, então, né?
1: Convidativo.
0: Para quem acordou às 4 da manhã... Não fui dormir tão cedo ontem. Teve um triunfo, rapaz, lá na Cacique ontem. Meu amigo Madureira tá aí. Olha que legal. Daí a gente, né, lá na Família Gallery, a gente se juntou lá com os amigos, enfim. E o pessoal fez uma rodada de trunfo, cara. E o trunfo é o seguinte, é um jogo que você amanhece o dia mesmo.
1: Olha, você
0: começa
1: só.
0: Às 6 da tarde, o trem vai indo.
1: Trunfo?
0: Triunfo. É o trunfo mesmo, trunfo.
1: Mas eu não conheço.
0: 3 de paus, trunfo ouro. Entendeu? Você, tem hora que você joga contra 4, tem hora que você joga em 2 contra 3, tem hora que você está jogando sozinho contra todo mundo. Eita, nós.
1: É um jogo diferente.
0: E o jogo de triunfo é o seguinte, você tem que estar nativo ali com ele, né? Senão você perde um pouco da malícia do jogo. Mas você joga aí uma hora, você já começa a raciocinar de novo, que é um jogo muito, muito especial.
1: Que bacana.
0: É demais.
1: Esse cara. Não conhecia.
0: É o jogo dos mais antigos.
1: Ele não é tão popular, um dos mais
0: com dinheiro no bolso, você aprende rapidinho.
1: Nada que uns milão que não aprende.
0: Nada que o dinheiro não faça você aprender. Essa é a regra do trunfo, tá? Olha, meu amigo Maneco. Bom dia, Jonas. Bom dia, Tininho. Bom dia, Jonas de Souza. Bom dia, irmãos Araújo.
1: Eita, um abraço ao Maneco aí.
0: Grande Maneco. José Wilson Hartmann. Bom dia, irmãos Araújo. São feros, irmãos Araújo. Olha que legal.
1: Obrigado.
0: Antônio Rodrigues, sabe quem é?
1: Antônio Rodrigues. Um abraço.
0: Corintiano.
2: Antônio Carlos e...
0: Não, Antônio Rodrigues.
1: Antônio Rodrigues.
2: Antônio Rodrigues.
0: É o Lão, cara.
2: Ah, tá. É que eu conheço como Lão, eu esqueço que não
0: veio. Bom dia para todos aí.
1: Um abraço.
0: Depois de um 3-1 no Grêmio, não tem como não dizer vai Corinthians! Oh, que sacanagem do Lão.
1: Inclusive agora é nosso adversário na Copa do Brasil,
2: verdade,
1: né?
2: Verdade. Sinto muito para vocês aí.
0: Ô Lão, para cima de mim, Lão. Eita, Lão. Vai Corinthians!
1: Esse aí é...
0: Esse Lão é uma fera, ele né, cara? Um abraço para ele, hein? É o meu amigo Antônio Rodrigues, grande Lão, grande Lão. Corintiano.
1: E falando em Corinthians, né? Desculpa aí pela sua.
0: Mas foi o que ele disse aqui, 3-1 para cima do Grêmio. Mas é brincadeira. O que está acontecendo nesse sul do mundo,
1: Tiago? Ah, não sei, cara.
0: Tá faltando tudo, né? Inclusive vergonha na cara, né? Para esses times.
1: Principalmente.
2: Sul, né? O Grêmio em casa, é isso, assim, eu, por mais que eu sou corintiano, eu acreditava numa vitória do Grêmio, num empate, assim, mas o Corinthians ganhar realmente foi uma surpresa.
0: Faz parte. Que tá bem das pernas também na Libertadores, né?
1: Tá bem, mano. Libertadores do Corinthians tá bem.
0: Detalhe, deixa eu chegar para ver como é que fica, né?
1: Verdade.
0: Madrinha, um beijo! Minha madrinha tá lá acompanhando Viola. Jane, estamos na escuta. Abraços para vocês. Parabéns para os irmãos Araújo. Amanhã é nível da nossa matriarca.
1: Amanhã?
0: Amanhã. Nossa. 87 outonos da nossa grande matriarca,
1: nossa,
0: Antônia Borges Alves. Olha que legal, cara.
1: Beleza, parabéns para ela.
0: Completando
1: 87 anos.
0: Mais um ano de vida.
1: Que bom.
0: 87 anos. 87 outonos. Um beijo, minha tia. Amo a senhora. Parabéns, felicidade sempre, muita saúde, né?
1: Acima de tudo, né?
0: Muita saúde. É o que nós desejamos. Bora de moda então, para aniversariante de amanhã.
1: Vamos lá, até oferecer para o João, que também teve dia 3, teve de aniversário.
0: Opa,
1: hein?
0: Opa, 3 de junho?
1: 3 agora, recente.
0: Recente.
2: Ah, é verdade.
0: Parabéns, Araújo.
2: Fez aniversário recentemente.
0: Foi João, na quarta-feira então, né?
1: Foi. Vamos fazer uma moda então, o capial.
0: Modão.
2: Essa moda é boa demais.
0: Vamos oferecer então para o homem do café?
1: Vamos oferecer.
0: Para todos da empreiteira Rodrigues, o seu Jailson, que agora tá colocando o rádio sintonizado nas obras lá. Agora o pessoal está pegando gosto, está todo mundo acompanhando. E hoje estão sintonizados aqui no nosso
1: viola. E até viola, né? Diz que está rendendo melhor a obra sintonizada. Verdade, na jornal, né, Bé?
0: Sintonizado na jornal, a gente acelera a mão de obra também. Eita, nós!
1: O capial.

0: Mais uma salva de palmas, Viola. Esses dois simplesmente são os irmãos Araújo, Jonas e Chininho, meus amigos.
1: Valeu, muito obrigado. Essa música, particularmente, assim, com certeza pro Chininho também, né? Pra mim é fantástica essa música, assim, sabe?
0: Arrepia o pelo.
1: E arrepia também, que letra, né?
0: Eita, muito bonito. Essa dourada do cara.
2: Essas modas antigas, esses clássicos da moda raiz, não sai da moda.
0: No carreiro. É. Assusta.
1: Retrata
0: assusta.
1: Bem, né, a lida do homem no campo, no sertão, né?
0: É verdade. Alô, Slovinski, alô, Polaquinho. Será que vai pro rancho hoje?
2: Alô, isso.
0: Tá propício, hein, Polaquinho? Já que aquele fogão não esfria mais mesmo, né?
2: É, acho que lá não apaga aquele fogo no rancho, alô.
0: Ainda mais no inverno.
2: Então, agora
0: é o tal do sábado combina com boia boa. É. E falando em boia boa, o Polaquinho tem a essência, sim, né? Ele tem a receita no coração, né? Da singeleza, da simplicidade. Aquele rancho é demais.
2: Sim.
0: Né? Mora, nós vamos lá. Vamos colocar o Polaquinho para fazer um frango caipira para nós lá?
2: E ele gosta da música todo dia. Ele estava aqui, ele chocolate, né?
0: É. Eu vi. O detalhe do Lois é o seguinte. Você vai lá para comer um frango com arroz branco, daí tem feijão, macarrão, carne assada. Seu Jairus que eu diga.
2: Né? É,
0: sábado passado que você estava lá ou retrasado?
2: Retrasado. Nunca é só uma coisa. Né?
0: Nunca no rancho do Polaquinho vai ser uma boia só. José Sangalete, bom dia Jones, bom dia aos irmãos Araújo, parabéns pelo programa, obrigado.
2: Bom dia, Sangalete. José.
0: Obrigado, bom dia. Obrigado, Sangalete, velho. Martinho Carlos de Souza, eita!
1: Grande Martinho aí,
0: é do ramo de vocês, hein?
1: É verdade.
0: É, o Carlão, meu amigo. Bom dia, Souza, que luxo esse programa, hein? Hoje com os irmãos Araújo, obrigado, Souza. Se a Souza é bom, né, Carlos? Tamo junto. Eu disse isso pro Sérgio de Souza numa ocasião.
2: É.
0: Falei, ô deputado, nós somos igual a BASF.
2: Ah.
0: Ficou me olhando assustado.
2: A Bayer? Falei,
0: a Bayer. Ele ficou me olhando assustado. Falei, se a Souza é bom, né? Eita, nós. Ana Moraes!

0: né? Comemorou mais um ano de vida.
1: Isso aí.
0: É. Então, um abraço aí para os aniversariantes que estão acompanhando o nosso Viola da Jornal, todos interagindo, inclusive a minha amiga Verônica Araújo. Bom dia. Eita, modas boas! Com os manos.
1: Um abraço para Verônica.
2: Acordaram cedo.
0: É, o pessoal madruga para ouvir Jonas e Tininho. O Adilson Damante me disse aqui, amanhã a gente vai bater um dedinho de prosa lá na festa do Uruçanga.
2: Ah, legal.
0: Valeu, Adilson, um abraço para ti. Pro Jack, né, Tininho?
2: Ô, Jack também.
0: Família Carminati.
2: Carminati, um abraço pro Jack.
0: É, tá todo mundo acompanhando a gente. Família Bottini também.
2: Família Bottini.
0: Seu Antenor.
2: Tá, deve estar na sintonia.
0: Roquinho.
2: Roquinho, com certeza. O Agenor... Ele vai dormir
0: sete. Não é Antenor, é Agenor. É Agenor, verdade. Agenor. Eu confundo sempre.
2: Se ele for dormir 7:30, porque se atrasou. Ele dorme cedo. Ah, mas às ele acorda. 4 horas ele acorda.
0: Tá com o radinho ligado.
2: Tá com o radinho ligado.
0: E sintonizado na jornal, tá?
2: Exato. Um abraço.
0: Sintonia fixa lá.
2: Seu Agenor.
0: Seu Agenor. Confundi aqui com o Antenor. Meu amigo Antenor Colodel tá na Samorença, né? E o Antenor tá sempre com o radinho ligado também. Um abraço para ele, para Gorete, para todos ali da São Lourenço. Tô com saudade do pessoal da São Lourenço interagir conosco aqui, hein? Seu Nino, Dona Tereza, família Miglioli. Um abraço para vocês. Família da Alcortivo. É, tá lá todo mundo acompanhando o nosso Viola da Jornal. Família Mazzucchello. Família Maceda. Família Guizo. Família Colodel. Família da Silva. E daí... Assim vai, né? Então, a todos vocês, com muito carinho, um grande abraço, bom dia, obrigado pela sintonia. Bora de moda?
2: Bora. Vamos lá, então?
0: Ele tá olhando direto no relógio, né? Direto.
1: Não.
0: Você tem noção do tempo que passou já ou não? Não olha para o relógio, Tininho.
1: Não, olho no relógio.
0: Quanto tempo passou já do programa, Tininho? Mais ou menos?
2: Ali passou uns... Mais de 50 minutos.
0: Mais de 50? Menos. Jonas?
1: Olha, eu acho que passou uns 40 minutos.
0: 40? Né? 60 cravado.
1: Olha só.
0: Olha lá, Tininho. 6:59 e 40.
2: Por aproximação, ganhei.
0: Por aproximação. Não, eu induzi o Jonas ao erro, né? Eu falei, não, Tininho, é muito tempo.
1: Não, deu a impressão que estava olhando o relógio, mas eu cocei a barba só.
0: Ah, tá. Falando em barba, o homem tá barbudo, ele tá se preparando para o inverno.
1: Se tem uma coisa assim que eu menos faço, que eu nunca faço assim, é quando eu tô aqui no seu programa.
0: Olhar a hora,
1: porque por mim eu quero que passe bem devagar pra gente estar aproveitando.
0: Que legal, cara. Isso é verdadeiro.
1: Só que na verdade sempre passa rápido.
0: Passa rápido. É. E torinha pra passar rápido.
2: Passa.
0: João, aqui o tempo voa mesmo, cara. Só que hoje eles estão. Hoje eles têm um compromisso maior aqui comigo.
3: Tem um bônus hoje.
0: Boa. Tem um bônus para os irmãos Araújo e para os ouvintes, né?
1: A gente fica muito feliz, imagina. Legal, a gente gosta muito da música, de cantar, então é uma satisfação muito grande. E ter estendido esse horário aí, maravilhoso.
0: E você sabe que a combustão nossa é isso aqui, né, Tino?
2: Claro.
0: Quanta verdade aqui, né? O pessoal interage.
2: Isso é bom demais.
0: Os quatro cantos do Brasil. Cara, isso é... Olha, eu fico fazendo conta, sabe? Eu falo, caraca, mas a gente tá tão longe.
2: E vai, pois é, vai longe.
0: Bacana. A gente tá aqui.
2: Como é que é o nome do, não posso esquecer, do mecânico lá que sempre ouve, lá de Medianeira, que não esquece, mandar um abraço para ele.
1: Ah, o Antônio.
0: Alô, seu Antônio.
1: Antônio, seu Tonho, lá da
2: mecânica Albertão, lá do Chico Albertão.
0: Opa, que legal.
1: Um abraço, ele falou que sempre tá na escuta do seu programa, sempre.
0: E tem parentesco com os Albertão daqui.
2: Não, o Chico lá não tem, cara.
0: Não tem?
2: Não.
0: Mas não é um sobrenome comum, não.
2: Não é,
0: né?
2: Nós é... Se tiver, é distante. Eu nunca conversei com o Cido e o Vani, né? Eles são o Bertão. Ele, eu sei que eles têm uns parentescos com o pessoal ali do outro Albertão de Medianeira. Mas o Chico, acredito eu que não tenha. Acho que nós já conversamos a respeito. Eu acho que não tem.
0: É, mas não é um sobrenome comum.
2: Não é. Né? Os Catarina.
0: Tem sangue ali.
2: É, pode ser que sim.
0: Tem sangue ali. Bora de moda, então?
1: Vamos lá.
0: Vamos dedicar essa, então, para o pessoal de Medianeira, o pessoal de Matelândia, Serranópolis, Santa Terezinha, Itaipulândia, a região oeste do Paraná ligada no Viola com os irmãos Araújo. Bora de moda.
1: Essa moda é muito boa também.

0: A Mão do Tempo, Tchan Carreira e Pardinho.
1: Olha, eu vou oferecer também pro meu amigo do pastel. Seu Jailson, deixa disso, seu Jailson.
0: Um abraço pro Déia.

0: Mr. Irmãos Araújo. Mais uma super moda.
1: É. A mão do tempo, Tião Carreiro e Pardinho. Mais uma moda que fazia tempo que o Tininho não cantava no seu que programa.
0: Legal.
1: E tá aí.
0: Que legal.
1: Fazer uma seleção aí de umas modas aí.
0: Olha, eu vou confessar que o ensaio de vocês está nota 10 hoje de manhã aqui no Rio. Estão ensaiando para a rua coberta, hein?
1: Os dois.
0: É isso aí. Claudinho Pereira, bom dia, Jones, aqui da linha São Vicente, passando para parabenizar a dupla dos irmãos Araújo.
2: Opa, obrigado.
0: Bom final de
2: irmão.
0: Semana a todos. Manda um abraço aí para o Rock Jung também. Meu primeiro patrão, disse o Claudinho. Que legal, rapaz. Laírton Detone, bom dia, Jones. Essa dupla toca e canta demais. Pede para eles cantar a moda Pescador e Catireiro do Cacique Pajé.
2: Olha,
0: para a próxima, né?
2: É, depende de uma próxima, vamos tentar
0: disso. Aí, ó, vocês já estão no compromisso aí. Gostei da pedida. Boa. Valério Novelli de O Santo mandou um áudio lá da Uruçanga.
2: É.
0: Vamos ouvi-lo?
3: Fala, meu amigo Jonas. Bom dia, tudo bem com você? É, tô na escuta aí dos cantores, muito bom aí, escutando eles aí, ó. Desde cedo, mas eu tava com o celular descarregado, daí não consegui mandar nada. É, tamo num pega a nossa festa amanhã, né? Tamo no pega aí, tamo na espera de todo mundo chegar aí amanhã. E falar nisso no trunfo, né? Tu sabe que o pai é afiado num trunfo, né? Até hoje ele é afiado no trunfo. Só eu que não consegui aprender esse bendito trunfo aí. Então daí não é fácil. Mas estamos na espera da manhã da grande festa nossa aí, ó, Jonas. Eu, o Jonas, que é presidente, eu sou vice, toda a diretoria, toda a comunidade, tudo empenhado. Está tudo bem bonito aqui, Jonas. Coisa mais linda aqui na nossa comunidade. A comunidade, todo mundo em peso, graças a Deus, ajudando nós aí, ó. Então, na tua escuta aí, ó. Manda os cantores tocar uma boa aí, que eu tô na escuta aí.
0: Eita, Valério do Velho! O Valério é uma figuraça, né?
2: Tá na hora de tocar uma boa, tá acabando o programa.
0: Ô Tininho, o João disse, ele é novo ainda, por isso que não aprendeu o triunfo. Olha, filho de um triunfeiro, como o seu Ivo Novelli, tu devia ter aprendido, viu, Valério? Faltou paciência. O dinheiro no bolso, né? É. O triunfo tem uma regra. Agora falando em Valério, seu Ivo, Dona Clara, pessoas que eu admiro muito, amanhã tem festa em Uruçanga! Eita, nós!
1: Maravilha.
0: Epa, leilão! Você vai pra festa amanhã, seu Jesus? Tá pensando. Quando ele pensa, ele aparece. No mínimo pro matinê, isso é certo, né?
1: Ele pega a sua senhora,
0: Dona Flúvia, né?
1: Ele vai sim, o Flamengo não vai jogar amanhã, ele vai.
0: Ah, é? É verdade, não tem jogo amanhã, né? É, o ritmo é da Copa. Copa do Mundo. É. Depois a gente vai falar de Copa. Iracema Maia, ó, Jonas, quero saber quando vão vir aqui no nosso rancho para tocar umas modas e comer aquele galo com macarrão.
1: Verdade, né? Faz tempo que ela vem convidando.
0: Então, cara, vamos marcar, Tininho?
2: Esse galo dela aí deve estar duro já.
0: Não, ela vai renovando, ela vai renovando o galo. Ô, dona Iracema, não pode ser o final de semana que vem, né? Porque nós vamos estar compromissados.
2: Bora.
0: Mas, ó, se a senhora quiser que a gente dá um pulinho aí... Ô, seu Jailson, como é que tá a agenda na semana? Segunda eu não posso, tenho um compromisso. Terça eu posso. Terça eu posso. Tininho pode? Terça?
1: Terça.
0: Jonas?
1: Terça.
4: Terça acho que eu posso, sim.
0: Tininho?
2: Terça.
0: Vou ligar pra mulher, pra ver. O ambiente familiar, a gente vai com a família mesmo. Bora?
2: Ver com quem manda.
0: Ô, dona Iracema! Bora, a senhora marca aí. E lá é o seguinte, ó. Dona Iracema faz o macarrão com o frango, João. E a gente leva o que bebe. É bom demais, né?
2: Nada mais justo.
0: Eu tenho meu patrocinador aí atrás de mim, o seu Jailson. Quando tem esse convite, todo mundo traz o que bebe, eu sempre convido o seu Jailson. Ele é um pouco exagerado, né? Vocês viram no pastel ali.
2: Pois é, não sei. Eu volta meio olhava para trás, ia chegar mais gente.
0: É o cafezinho do seu Jailson pro Viola, que legal, cara. Bora de moda!
2: Vamos lá, então.
0: Eita, Valério Novelli não aprendeu o triunfo, hein? Deus santo, essa é pra ti, Valério, pra família, bora!
2: Vou beber de novo. Falando bebida.

0: Irmãos Araújo! Eita, nós! Ei, modão, já dá vontade de estampar uma, né?
1: Essa é pra ti, ô Valério, triunfeiro. Tu tá novo ainda, João Araújo, te dei um conselho aqui, agora, na luta, companheiro. Olha, o Lafayette Gandameira, bom dia, Jones, abraços para Jonas e Tininho, grandes amigos, cantam demais, obrigado. Cláudio Novelli, bom dia, Jones. Estamos animados, é, quero ver você no leilão da nossa grande festa. Certeza, Cláudio, um abraço para ti e para toda a família Novelli, acompanhando o nosso Viola da Jornal. Jair Cardoso, bom dia, meus amigos, na escuta do Viola.
2: Jair Cardoso?
1: Cardoso, família Cardoso. Um abraço.
2: Um abraço, Jailson.
1: Valeu. Opa, João Sequinel, sobrinho. Opa, bom dia, abraços para o Tininho, abraços para o Jonas.
2: Grande João Sequinel, grande pessoa, um abraço.
1: Tininho que, aliás, é bom na viola e bom na sinuca. Ó. É já mesmo. Deu uma deixa aqui, o João Sequinel.
2: Sequinel joga também. Ah, é? Ele é bom.
1: São Miguel Poços Artesianos, sim, patrocinador do Jornal da Manhã, aliás. Um abraço para o João, para toda a família, obrigado.
2: Um abraço.
1: Pela sintonia. Meu amigo Lino Martins, olha que legal, cara. Bom dia, Lino. Só modão aí com Jonas e Tininho. Grande isso. Abraço para ti, para Beth. Obrigado, Lino. Família Martins aí, acompanhando o nosso Viola. Olha, eu cobrei o pessoal da São Lourenço, a Rose, a Rosemary, né? A Mary mandou um abraço para a gente.
2: Confirmando a audiência aí, né?
1: Bom dia, estou sempre ligada no Viola, ótimo programa. Um abraço, Mary, família Mazzucchello, família Heming.
2: Um abraço.
1: Um abraço para o seu também, meu amigo. Saudade do arroz, hein, alemão? Um abraço, tamo junto. Essa senha é nossa. Olha, bom dia na rima agora para o meu amigo João Araújo.
2: Opa, tem de novo?
1: Bom dia para o meu amigo João Araújo, que veio da capital da bela Curitiba sem atalho, trouxe na mala amizade, no peito a emoção, para estar ao vivo no Viola da Jornal. Alegrando o nosso coração.
2: Eita! Caramba!
1: Mandou. Essa foi eu pra você, rapaz.
2: Ah, esse, hein?
1: Que aqui, ó. Que aqui até tudo... Eu tinha que substituir esse atalho aí, mas não tem jeito.
2: Legal, legal. É.
1: Gostei mais da segunda parte ali, ó. Que o João trouxe na mala, amizade, no peito a emoção. É. Pra estar ao vivo aqui hoje no Viola da Jornal. Alegrando o nosso coração. Esse é o sentimento, viu, João? Você veio de longe, cara. Curitiba, eita, nós. Aliás, uma bela capital, né?
2: Bonita, né?
1: É, uma cidade realmente. Se não a mais badalada das capitais, hein? João, tudo certinho ali.
3: E fria.
1: Eu gosto também muito da capital Porto Alegre, viu?
2: Gosta.
1: Eu não sei se é alguma coisa a ver com o Grêmio. Lá tem o centro histórico,
2: centro histórico, quer dizer,
1: o povo é muito bairrista ali, é diferente, cara. Ali, é diferente, Guaíba, né,
2: é bonito.
1: É bonito demais. Perto da arena também é bonito.
2: Perto eu acho Guaíba. Mais perto do Guaíba.
1: Claro que é, sem dúvida.
2: Vale dos Sinos.
1: Os arredores ali da arena ainda está, né, aquele questionamento, enfim. Tem um aeroporto que é pertinho, né, para você chegar e voltar da arena ali, tá tudo em casa. Que legal, cara.
3: Porto então saiu um bom dia na rima. Eu ainda não tive o privilégio de conhecer ainda, né? É. Capital Gaúcha.
1: Que bom que você não foi lá essa semana passada aí, daquele três. Pessoal da associação?
2: Ah, eles foram os gremistas assistir.
1: Foram,
2: agora,
1: cara. E assistiram aquela reviravolta lá de Santos e Grêmio. Grêmio e Santos.
2: Jogaço, hein,
1: 1-0 Grêmio, 2-1 Santos, 3-2 Grêmio.
2: Pegaram um
1: presente,
2: jogão,
1: né, cara?
2: 3-2
1: Grêmio. O pessoal da Avalanche foi pra lá, verdade, cara. É muito legal.
3: Realmente, eu vi, nossa.
1: Jogaço, né?
3: Jogaço, tá louco.
1: Que legal. Bora de moda, então?
2: Dá mais tempo?
1: Dá
2: tempo.
1: Ô, louco.
2: Dá tempo,
1: hein? Até que horas aí, produção?
3: Até as 8.
1: Até as 8.
2: Até as 7:30.
1: Sete e meia, dá pra tocar. Ó, dá pra tocar agora a carrioleira, depois...
2: Ah, antes da saideira?
1: A saideira. Daí a gente fecha o programa.
2: Modão de viola, então. Negrinho parafuso.
1: Opa! Moda boa. Alô, meu amigo Juvenal Rufino de Lira.

0: Irmãos Araújo! Eita moda boa! Agora falar em playlist hoje, né? Os caras caprichados, né?
1: Eita, modão.
0: Nós. É só moda.
1: Só moda bruta aí.
0: Vamos chamar o João para conversar.
2: Vamos fazer, né? Não vai vir da capital sem cantar.
0: Ó, Islanda Correia, bom dia, Jones. Programa está lindo demais, parabéns. Olha, o Ayrton Rubner, bom dia. Tô aqui em Dom Eliseu. É. Cadê o chimarrão? Não vi ainda. Tá aqui. Deixa eu mostrar o chimarrão pro caboclo. Eita, nós. É mate na mão e de mão em mão. Pablo Meira, meu amigozinho. Opa, bom dia. Já estamos aqui na Triagro, ouvindo a Rádio Jornal FM, tomando um chimarrão especial e acompanhando Jonas e Tinim. Que legal, cara. O pessoal da Triagro. Um abraço. Alôzinho, um abraço pra ti. Pro Evandro, pro Mauro, pra toda a equipe aí, que legal.
3: Zinho, um grande abraço pra você.
0: O Zinho, que aliás, rapaz, tem feito uns vídeos lá na Triagro, tá uma repercussão legal demais, cara. Eita, Zinho, hein?
3: Um abraço.
0: Pablo Meira. É o Zinho, filho do Geraldinho, meu amigo. Um abraçozinho pra todos da Triagro também, pro Evandro, pro Mauro, pra você, pro John, pra toda a turma aí. Obrigado pela sintonia, obrigado pela companhia. Olha o compromisso agora para o cara que vai cantar. Ah. Dani Lara, da capital do estado, Curitiba. Bom dia, Jones e ouvintes.
2: Bem na hora.
0: Olha o que ela disse na rima aqui, ó. No programa Viola, os irmãos Araújo chegam com emoção, trazendo uma moda boa para alegrar o nosso coração. Eita! Olha, a Dani tá aqui?
2: Tá? E agora, para quem tá aqui? E agora, para complementar, quem vai cantar é o João.
0: Vem, João. Vem fazer uma moda.
2: Aí, chega lá, João. Vem cantar, vem cantar.
0: Ó, o Tininho vai fazer um solado lá, né, Tininho? É? Olha aí, Dani Lara, olha que emoção, hein? A sua rima aqui agora, olha quem tá ao vivo na live aí para cantar uma moda.
2: Hoje foi a manhã das rimas, até o Jones fez uma aí que parece uma...
0: Eu fiz uma para você,
2: uma poesia.
0: Que legal. Você já chegou rimando tudo aqui, né? Aí bora.
3: Show de bola, em momentos assim não tem preço, né?
0: Não tem preço, certeza.
3: Muito bacana. Vamos fazer aquela moda lá então, João?
2: Vamos fazer a...
3: Inclusive é uma moda que você gosta muito aí, Jones?
0: É amargurado?
3: É só amargurado. Só amargurado.

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0: Irmãos Araújo!
1: Olha, muito obrigado.
0: Jonas, bom final de
1: semana a todos.
0: Jonas e João. Parabéns, João.
1: Muito obrigado, hein?
0: Bela interpretação.
1: Valeu, parabéns.
0: Aqui João, que você vai ficar na live agora. Tininho, vamos encerrar com a saideira, mas para cantar o trio agora. O trio, qual? Uma bem tradicional. Até eu vou ajudar aqui.
2: Opa, vamos lá. Qual, Tininho?
3: Não sei,
0: por favor, uma música fácil, né? Que tá na boca da galera.
2: Vamos lá, vamos.
0: Eu gosto aqui. É dessa parte no viola. Olha, o Déia pediu o hino do Flamengo. Ah. Vamos cantar o hino do Flamengo, então? Até a pé nós iremos.
2: Vamos então, essa aqui todo mundo sabe. Velha Porteira.
0: Opa! Tchau, Tininho. Tchau, Jonas.
1: Valeu,
0: mano. Se a gente não se despedir, vamos ficar até as 8 aqui. 7h30, cara.
2: 7h30, já, mano.
0: Obrigado, João.
3: Muito obrigado.
0: Tamo junto, cara.
3: Obrigado, eu.
0: Surpresa maravilhosa, tá? Valeu, volte graças. Sempre, volte sempre.
2: Valeu.
1: É isso aí,
0: obrigado, João. Tininho. Um abraço, Jonas.
2: Eu que agradeço. Nos vemos amanhã, onde será?
0: Opa, Uruçanga. E hoje, quem sabe, nos bares da vida.
1: Verdade. Então, um abraço pra você, Jonas. Um abraço aí pra todos vocês aqui presentes. Pro meu irmão Tininho aí, pro meu irmão João. E parabenizar mais uma vez aí o João aí, que além da rima ali, vai bem na,
0: que show
1: na voz bom, aí, né? Também pra cantar.
0: Essa amargurada aí é de arrepiar o pelo.
1: Um abraço a todos os ouvintes que estiveram conosco até então.
0: E o pastel, né? Que vem o pastel, né? Depois do cheirinho, então.
1: É verdade, que vem o pastel aí depois pra nós aí. Agradecer ao nosso amigo Déia aí. E é isso, pra fechar então com chave de ouro, vamos fazer essa moda aqui que é boa demais. Vamos lá. João, quiser cantar junto aí, sim, pode cantar.
0: João, tá convidado, João.

0: Irmãos Araújo, olha, para fechar com chave de ouro, eu concordo com o que disse Renato Klassmann. Os gargantas de ouro do Viola da Jornal. Eita, nós, até sábado que vem, fiquem com Deus. Amanhã tem a tradicional festa em honra a Santo Antônio, aliás, o santo casamenteiro, quem sabe, né? Em Uruçanga, participe, obrigado, grande abraço. Valeu.
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1: 7h36.
2: 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Bom dia, Evandro!
3: Bom dia aos ouvintes da Rádio Jornal, de modo especial, os associados do sindicato. Hoje, dia 6 de junho, estamos dando início a mais um programa do sindicato.

Bom, e a gente lembra que temos aí menos de 30 dias, né, para você, meu amigo, para você, minha amiga, atualizar aí o seu cadastro de criador na Adapar. A data limite é 30 de junho, né, agora que vem, e você precisa, então, até lá, informar aí quais as espécies, né, que você está criando, incluindo boi, porco, cavalo, cabrito, ovelha, galinha e até peixe, abelha e bicho da seda também, né? Você pode fazer isso indo até um escritório da Adapar ou Sindicato Rural, também utilizando o aplicativo Paraná Agro, é outra possibilidade, e mesmo, né, acessando aí o site da agência na internet, lá você também pode fazer este cadastro, né, essa atualização do cadastro, tá certo?

0: agora vamos chamar a participação do extensionista Edivan José Possamay, coordenador estadual do Programa Segurança Hídrica aqui no nosso instituto. Ele que vai falar das estratégias aí que você, produtor, pode adotar aí na sua propriedade para evitar eventuais prejuízos, né, problemas aí em caso de confirmação dessa previsão que temos aí de ocorrência do fenômeno El Niño, né, para essas próximas semanas, para esses próximos meses. Vamos ouvir o Edivan.
1: Essa parte do El Niño a gente vem monitorando, né? Já tem muitas informações sendo divulgadas falando da possibilidade de um super El Niño que pode trazer aí um volume de chuvas acima do normal para o estado do Paraná. E essas chuvas excessivas, nós temos principalmente o problema da erosão que pode causar nas áreas de lavouras, além da perda direta dos cultivos pela questão do excesso de água que pode acarretar no mau desenvolvimento das plantas, nós também podemos ter um problema agravado que é a questão das erosões de solos, né? E aí, o que a gente vem observando? Quando ocorrem esses períodos de chuvas intensas, que têm ficado frequentes, tem sido recorrente o relato de agricultores e de regiões, às vezes dentro de um município, que acabam tendo problemas sérios de erosão de solos. A erosão, do ponto de vista do agricultor, é a perda da camada mais fértil do solo, onde ele coloca ali os fertilizantes, coloca as sementes, e isso acaba sendo um prejuízo econômico para ele, porque ele acaba perdendo, então, a camada fértil do solo onde ele tem os seus maiores investimentos. Mas isso também tem um problema ambiental, porque essa água com o solo que escorre, que é erodido, ele pode contaminar também as águas, né, que abastecem aí as cidades, principalmente onde o abastecimento é superficial de água das cidades. E nesse sentido, então, é importante que o agricultor fique atento ao manejo de solos, pensando no manejo da água junto com o manejo de solos. Em que sentido? Principalmente no aumento da infiltração de água no solo. Então, solos que estão compactados tendem a causar maior problema de erosão de solos. Então, a compactação dos solos, um bom diagnóstico de como está a compactação dos solos e adotar medidas, especialmente aí com o uso de cultivo de gramíneas, que tem uma boa cobertura de solo e um sistema radicular agressivo, ajuda a descompactar esse solo. Então, ela é importante a gente pensar na necessidade de manter a cobertura dos solos nesses períodos de intensidade de chuva e usar espécies, né, dentro das possibilidades, fazer coberturas de solos, usar aí adubos verdes, as plantas de cobertura, hoje fala-se em plantas de serviço, né, pensando nessa formação de uma boa cobertura do solo para estruturar esse solo, aumentar a taxa de infiltração de água no solo e com isso reduzir o problema de erosão. Mas mesmo com essas adoções aí dessas práticas, a gente pode ter o escorrimento de água na superfície dos solos, mesmo com solos bem manejados, e esse excesso de água que escorre pode causar erosão. Então, a gente vem trabalhando também no sentido de orientar, principalmente as áreas aí que têm declividades maiores e intensidades de chuvas maiores, a necessidade dos terraços agrícolas, né? Hoje é uma prática que muitos agricultores questionam da sua necessidade, até por causa da questão operacional, né? Das máquinas cada vez maiores, de aumentar o rendimento de plantio, de tratos culturais e de colheita, mas o terraço agrícola ainda tem uma importância muito grande no sentido de manejar essa enxurrada que tem nas áreas. E isso a gente tem acompanhado, existem pesquisas sendo feitas, mostrando que o terraço ele continua sendo importante e tem que ser pensado dentro de um sistema de conservação de solos. Então a gente alerta os agricultores que num ano como esse, que a gente tem uma previsão de retornos de chuvas intensas com El Niño, um super El Niño, enfim, o que virá pela frente. A necessidade de olhar então o manejo da água, é um ano que a gente pode ter excesso de água e essa água pode causar erosão. E essa água, se a gente conseguir infiltrar ela no solo, ela também vai recarregar os nossos lençóis freáticos e ela vai ficar disponível para os períodos de estiagem. Então, a gente precisa usar melhor o solo como uma caixa d'água para guardar água nos períodos de chuva e usar depois nos períodos de estiagem. Amarildo, era isso. Um grande abraço e até mais.

0: E hoje começamos, né, falando um pouquinho aí a respeito do CNPJ do produtor rural. Alguns produtores, né, estão nos procurando para tirar algumas dúvidas aí. Mas como a gente já vem falando, né, a princípio é só para os grandes produtores. Em julho, né, para começar aí para os médios produtores. Mas para a agricultura familiar, então pode ficar tranquilo. Por enquanto não precisa fazer nada. E esse CNPJ, quando acontecer, né, a princípio, então é para ele meio que se tornar automático. Do CAD Pro e direto pro CNPJ, mas por enquanto da agricultura familiar pode ficar tranquilo, né? A gente vê quando você vai fazer uma nota, né, de produtor, ele pede lá se você tem um faturamento acima de 3 milhões e 600 mil por ano, no qual aí sim é obrigado a ter a questão do CNPJ. Então por enquanto é para aqueles agricultores aí que tem um faturamento grande. Então o agricultor familiar ele pode ficar tranquilo, né, por enquanto, ainda mais que o agricultor familiar ele é o segurado especial, então o segurado especial também não vai, por enquanto não vai estar precisando, né, o segurado especial, aquela pessoa que através do seu fundo rural, né, ele contribui para o INSS e se aposenta ali com 60 anos o homem e 55 anos a mulher. Então não precisem fazer nada, não precisem se preocupar que o agricultor familiar não teve nenhum tipo de mudança a respeito para CNPJ de produtor rural. Né, falando nessa questão de valores, né, então ontem encerrou aí o prazo para declaração de imposto de renda, mas o agricultor, né, se preparando para o ano que vem, os cuidados que ele deve tomar, né, principalmente aquele agricultor, às vezes que está na casa dos seus 170, 200 mil reais, por ano, né? O que ele pode estar fazendo, né? A questão de estar dividindo o seu patrimônio, a sua venda. Então, assim, ele e a esposa pode estar dividindo por CPF, né? Para que ele não precise estar pagando aí o imposto. Ele pode declarar, né? Não tem problema nenhum se ele não atingiu a renda. Ele pode declarar, ele não vai pagar o imposto em si. Então, se ele passar de 177 mil, aí ele vai ter que pagar o imposto. Então por isso, né, às vezes é bom ir monitorando e vendo, teve lá uma produção, uma venda de 200 mil por ano. Então se ele ir controlando isso aí, vendendo, por exemplo, 100 mil para cada um, 100 mil para ele, 100 mil para a esposa, ele vai ficar isento, né, de fazer declaração e também isento de pagar imposto. Mas se ele quiser declarar, pode declarar, não tem problema nenhum. Ele vai declarar como isento, né? Então é uma forma também para estar criando, vamos dizer, um caixa, né? O agricultor ficar aí com caixa para um dia que ele quiser comprar algo, ele tem de onde comprovar de onde saiu esse dinheiro, né? Fez uma compra de um pedaço de terra ou comprou uma casa, enfim, ele tem como comprovar de onde saiu esse dinheiro. Hoje os cruzamentos de dados estão bem grandes, então, assim, por exemplo, na nossa CAF mesmo, na carta do Pronaf, quando a gente vai fazer a antiga carta do Pronaf, né? Hoje ele já puxa, só colocando o CPF da pessoa lá, já vai puxar se ele tem terra no nome, ele já vai puxar se tem uma aposentadoria, se tem algum benefício, ele já vai puxar. Então o cruzamento de dados hoje está muito grande. Então o imposto de renda também é fácil para eles estar aí, vão se conferindo, né? E a respeito, como eu falei da CAF, né, da carta do Pronaf, então hoje é tudo encaminhado via sistema. Antigamente a gente pegava documentação e caso tinha uma auditoria, a gente tinha essa documentação ali no sindicato. Agora não, agora a gente precisa enviar toda essa documentação dentro do sistema. Então por isso que, né, que eu falei que hoje existe esse cruzamento de dados, desde terra, desde benefícios que a pessoa tem. Então assim, se a pessoa, por exemplo, é aposentada, tem que trazer um extrato do CNIS, um extrato, né, uma comprovação dessa aposentadoria, para a gente ver qual que é o valor dessa aposentadoria, porque lá dentro do sistema já vai aparecer que ele tem um benefício vinculado ao INSS, por exemplo. Ou, eu tenho uma terra, por exemplo, lá em Francisco Beltrão, que na época de fazer o CISLEG, o pessoal às vezes comprava terra lá de mato, né, para estar compensando as terras daqui. Então, hoje, se o agricultor tem essa terra lá, por exemplo, vai colocar o CPF dele, já vai estar puxando. Então, assim, todo esse confrontamento de dados para que seja o mais transparente possível. E a gente também já está brigando, né, para que possa estar aumentando a renda bruta para o agricultor familiar se enquadrar no Pronaf. Hoje ela é uma renda de 500 mil. É, a gente sabe que hoje o agricultor ali que tem 10, 15 hectares de terra, ele já está quase ultrapassando esses 500 mil, né? Se pegar aí uma safra boa, ou ele tem lá uma produção de frangos, tem uns vaca leiteira. Então a renda bruta, ela dá bastante. Porém, o lucro, né? A gente sabe que muitas vezes é pouco. Porém, a CAF, ela é renda bruta, né? Então não tem o que a gente fazer. Então você tem que trazer os extratos, né, dos últimos 12 meses do que você vendeu, né? E a gente vai estar colocando ali. Então, assim, onde você vendeu seus produtos, né, pode estar pegando o extrato dos últimos 12 meses para que a gente possa estar vendo se o agricultor está sendo enquadrado ou não. Então, lembrando que é dos últimos 12 meses, não é do último ano. O que acontece? Às vezes o agricultor vem e traz, tipo assim, de janeiro a dezembro. Nós já estamos no final de maio, por exemplo. Então, vai ser de maio a maio, não de janeiro a dezembro. É a mesma coisa da questão do imposto de renda. A gente pede o imposto de renda, né, que a gente tem que mandar também, mas é para que possa ser conferido, que o agricultor, por exemplo, não tem alguma outra fonte de renda, não tem alguma empresa ou algo do tipo assim. Então, também é uma das exigências que se aquele agricultor faz a declaração de imposto de renda, ele deve se trazer para a gente estar colocando aí no sistema. E assim, se tiver tudo dentro do enquadramento, e o sistema estiver funcionando, porque ele é um sistema nacional, então todo o Brasil usa esse sistema, a sua CAF ela sai praticamente na hora, né? Então a gente vai encaminhar tudo, jogar dentro do sistema, vai sair um documento, que é um documento que se chama documento de veracidade. O agricultor vai assinar dizendo que aquelas informações são verdadeiras, que são de responsabilidade dele, e a gente vai tirar uma cópia desse documento e anexar junto no sistema da CAF. Aí sim vai estar saindo então a CAF do agricultor. Hoje a CAF da nossa região ela serve para 3 anos, então depois que o agricultor fez, ele tem 3 anos aí para depois estar renovando ela. Claro, se nesse período teve aí alguma alteração, né, comprou mais uma área, está tocando mais uma área, ou teve uma fonte de renda maior, expressiva, né, a gente pode estar alterando também. Isso dá direito, né, ao agricultor fazer os seus custeios, os seus investimentos, a questão de entrega no PA, no PNAE, algumas isenções, né, em algumas taxas. Por exemplo, se você precisa de uma liberação para renovar a licença do chiqueirão, do aviário, ele dá essas, não cobra essa taxa, né, se você não é agricultor familiar, então tem essa taxa na hora de renovação. Então são vários benefícios, né, para o agricultor estar implantando aí dentro da sua propriedade. Informamos que na próxima terça-feira o sindicato será fechado, pois nós vamos estar em Cascavel em um treinamento. É um treinamento aí com toda a nossa equipe, né? Voltado aí para um evento de questão ambiental, no qual vai vir aí para os agricultores. Nós sempre capacitando aí os nossos colaboradores para estar atendendo aí de melhor maneira possível, né, os nossos associados, os nossos agricultores. Então, depois dessa reunião, nós vamos ter aí novidades para estar passando aí para os nossos agricultores. O programa de hoje seria isso. Fiquem todos com Deus e até o próximo programa.
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0: Aô, Sandinha, o que nós vamos fazer com o coração?
1: É, João, vamos ter que dar esse coração nosso de graça mesmo, viu?
2: Valeu, galera!
1: Obrigado, João Bosco e Vinícius.
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5: Na Jornal, 8 horas, 1 minuto.
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5: É isso aí pra você e com você. A partir desse momento tem o nosso São Miguel em destaque até às 10, com música da boa, com alegria, com bate-papo, com sorteio também, né? Então seja bem-vindo, bem-vinda, você da cidade, você do interior, enfim, onde quer que você esteja, tá

0: em casa ainda tomando o seu café, o seu chimarrão. Obrigado pelo carinho, para você que tá se dirigindo ao seu local de trabalho também, o nosso bom dia, para você que já tá no batente assim como a gente também, aquele abraço todo especial. Tá dando uma carona? Legal! E especial pra gente também no carro, no caminhão, no busão, enfim, onde quer que você esteja, o nosso carinhoso bom dia! Sejam bem-vindos e bem-vindas, edição hoje do dia 6 de junho de 2026, é uma manhã de sábado, vivendo ainda o outono brasileiro, dia nacional de luta contra queimaduras, dia nacional do teste do pezinho, dia da língua russa. A lua está na sua fase cheia, início de semana teremos mudança, né, de cheia para a fase minguante. E a partir de agora eu quero a sua sintonia, a sua audiência e também sua participação por aqui através do nosso 3565-1033. Vem comigo, 8 horas e 4 minutos. Olha, a temperatura neste momento aqui no centro de São Miguel do Iguaçu é de 13 graus.
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0: 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Agora 8 horas e 6 minutos.
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0: E o nosso bom dia começa assim, ó, com Tchê Chaleira e Serginho Moá. Tô bebendo demais. Ótima manhã.

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10: Agora 8 horas e 14 minutinhos, 8 e 14, de volta com você aqui na nossa programação São Miguel em Destaque. Por aqui tem bate-papo.
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10: E como você sabe, bate-papo é para falar de coisa boa, para falar de festa, para falar de organização de evento. E mais uma vez, com imensa alegria, a gente recebe aqui representando a nossa querida comunidade de Uruçanga, né? Que está na organização final, praticamente, aí nos corres finais para amanhã, o grandioso dia, a gente recebe aqui nos estúdios o Antônio Stanger, ele que é ministro da comunidade, também responsável pela rifa, e o atual presidente lá da comunidade, o Jonas Kestrin. Bom dia, sejam bem-vindos, tudo bem, tudo certo com vocês? Correria, detalhes finais aí para deixar tudo redondinho para amanhã?
12: Bom dia Luciane, bom dia ouvintes da Rádio Jornal. Tudo certo, graças a Deus. Primeiramente, já estamos com um clima bom, né?
10: Exatamente, o tempo vai ajudar, né?
12: O tempo vai ajudar muito e a gente já vem preparando há dias. E hoje agora é só o arremate final, né? Os detalhes aí, mas está tudo encaminhado.
10: Exatamente, hoje, por exemplo, e amanhã também o telefone não para, né?
12: Bastante ocupado, né? Mas é assim mesmo, quando é assim é porque a coisa está boa.
10: Exatamente.
12: Quando está muito parado ou não chama, não toca o telefone, é porque é preocupante.
10: Exatamente, é isso, né, seu Antônio? Tudo bem? Tudo certo com o senhor também?
13: Tudo certo, bom dia a todo mundo que está ouvindo o programa. Sempre falei que a Lu ia ser a... ia substituir o falecido
10: René Borges.
13: Eu falei no começo para ela que ela levava jeito e, de fato, está levando a bom termo sempre os programas dela.
10: Obrigado.
13: E a comunidade, como sou responsável da rifa, podemos dizer que está na rapinha já, não sobrou quase nada já. Alguma coisa tem, mas bem pouco.
10: Até porque, seu Antônio, esse ano, mesmo que a gente não tenha aí valores em dinheiro, os prêmios estão bem atrativos, né?
13: Sim.
10: Temos duas motos, principais prêmios.
13: E mais uma cervejeira, mais...
12: Forno elétrico.
10: Climatizador.
13: Ventilador
10: também. Olha só, e o custo apenas R$10 é um valor reais. Assim que todo mundo pode comprar pelo menos um número, né?
13: Com certeza, né? Uma coisa barata, né? Em vista de...
10: Exatamente. E como é que tá a preparação propriamente aí, a parte de carnes, que é realmente que o povo fica assim um pouco mais na correria? Será que eu reservo? Será que eu compro lá? Já tá praticamente tudo vendido a parte de costelões, Jonas? Como é que tá?
12: Então, começando por costelão, a gente tinha um planejamento de 200 costelão, né, fazer a venda, e vendeu, e o povo queria mais, a gente aumentou mais um pouco, chegou a 230, né?
10: 230 costelão. Só costelões?
12: Costelões, daí aí paramos, né, então costelão parou. Daí tem um churrasquinho, né, então o churrasquinho também tá vendendo bastante antecipado, mas o churrasquinho tem na hora, né, quem não pegar antecipado vai ter na hora. A Copa Suína também é só venda antecipada, daí já parou de vender também, né.
10: Já deu a cota ali da churrasqueira.
12: Então a gente tá vendendo agora é o churrasquinho. Mas está tendo a procura dele também, sabe?
10: Meu Deus, mas superou todas as expectativas em relação aos últimos eventos lá da comunidade, né, Jonas?
12: Superou. Tanto é que numa última reunião a gente falava, vamos definir um tanto de costelão, vamos bater em 200, vamos ver se conseguimos bater em 200, tá ótimo, né?
10: Sim.
12: E foi batido 200, foi passado e... tivesse espaço na churrasqueira do costelão.
10: Exatamente, é que não comporta, né? Não adianta você vender um número lá de, digamos, de uns 300 costelões e depois não entregar uma carne de qualidade, né?
12: Exatamente, porque a semana não foi vendido quase nada de costelão. Lembra semana passada, a gente estava no sábado aqui?
10: Sim.
12: Já tinha um volume pouco, na quarta-feira a gente voltou aqui, tinha alguma coisinha só para vender, mas porque a gente não estava nem mais saindo vender.
10: Sim.
12: Então vendeu, o povo estava procurando, vendeu bem, vendeu mesmo. A procura está muito boa, a expectativa está ótima, né? Em relação à carne... Hoje, os responsáveis dos costelões e da carne do churrasquinho já estão se envolvendo nessa parte, vão começar a receber a carne, né?
10: Exatamente, porque tem um preparo especial, né? Precisa já fazer o tempero no dia de hoje para ele pegar realmente aquele sabor gostoso. E amanhã, cedinho, ali por umas 4h30, 5 horas, o pessoal já começa a fazer fogo lá e colocar para assar essa carne.
12: Exatamente, eles fazem fogo bem de madrugada, 4 horas da manhã eles colocam o fogo e vão preparando aí com 6 horas da manhã, deve colocar carne, né?
10: Sim.
12: Então, tem os responsáveis e tem a equipe também que vem de fora, até aqui de São Miguel, uma equipe que ajuda a assar esse costelão, né?
10: Exatamente, até porque, assim como as demais comunidades menores, digamos assim, que não tem tantas famílias, né, ainda que conseguem ajudar nesses momentos, o pessoal de fora vem, né?
12: Vem.
10: E é muito importante essa troca, né, de ajuda mútua, principalmente, até porque é em prol da própria comunidade, né?
12: Exatamente, então, um parceiro bom que é o Carlão, da Metalúrgica, né? O Cadinho. Então são as pessoas que daí eles têm os companheiros dele que eles trazem a equipe e fazem.
10: Os assadores.
12: Exatamente. E daí o pessoal da comunidade vai de suporte para eles, né?
10: Exato, exatamente. E olha, antes do almoço, importante a gente frisar, e o Antônio pode até comentar um pouco mais, até porque ele é ministro, né, lá da comunidade. A gente tem o momento de celebrar o padroeiro da comunidade, que é o Santo Antônio, né?
13: Nem é o padroeiro, né? Eles fazem a festa de Santo Antônio, a
10: exatamente, tem
13: é Santa Bárbara.
10: Tem, né, uma confusão ali, né? O pessoal fala, ah, é o padroeiro da comunidade, mas é, no final das contas é Santa Bárbara. Na verdade tem dois, então, né?
13: É, teria dois, né?
10: Mas por que, que propriamente foi escolhido aí Santo Antônio e não Santa Bárbara?
13: Eu não sei dizer, porque eu entrei ali faz uns 20 anos, deve ser,
10: é bem
13: eu
10: pouco
13: acho
10: tempo,
13: que na época
10: 20
13: deve
10: anos.
13: Ser assim por um caça-níquel, eu acho que seja, não sei também dizer, né? Na época de... em junho parece que tem mais dinheiro, né?
10: Tem mais dinheiro, o povo está mais tranquilo ainda.
13: Porque antigamente era, a colheita era quase em junho, né? Que terminava. Deve ser por isso, não sei também dizer, mas... Daí a Santa Bárbara eles não fazem uma festa grande, só fazem um almoço para o sócio e vende um pouco. Mas voltando à coisa de amanhã, a missa às 9h45. É, muitos celebram no sábado, nós achamos melhor ficar na...
10: manter no domingo.
13: Manter no domingo, porque igual os que estão trabalhando estão lá. E vai muita gente da cidade que eram moradores de lá e voltam nesse dia de festa lá, vão na missa.
10: Já então, aproveita, fica. Ainda participa aí, da celebração ainda... e depois do almoço.
13: Depois do almoço.
10: Olha só, então amanhã, às 9h45, se mantém então a celebração da Santa Missa em honra a Santo Antônio, né? Lá na comunidade de Uruçanga, uma comunidade sempre muito receptiva, muito acolhedora, gente, muito fácil de encontrar também. Quantos quilômetros dá aqui do centro da cidade?
12: Vai dar uns 8, né?
10: 7, 8 quilômetros, né?
12: 8 quilômetros, exatamente.
10: Tudo asfalto até na chegada ali da igreja, né? Sim. Do salão também. A gente vai dar uma espiadinha depois na previsão do tempo, mas tudo indica que teremos tempo bom. Um pouquinho mais friozinho aí de manhã, mas o sol aparece, já esquenta, já fica um clima mais gostoso, mais agradável e não vai espantar ninguém, né? Porque às vezes o pessoal chove, né? Acha, ai, é mais difícil ir pra festa e tal, e assim não, né? Teremos um clima bastante convidativo para amanhã também. E depois dessa linda celebração, então, o almoço, como já dissemos aí, vai ter costelão, vai ter churrasco, copa suína, todos os acompanhamentos, pessoal lá da cozinha também, né? As mulheres que cuidam desse departamento aí já estão envolvidas aí desde ontem praticamente, né? Nos preparativos.
12: Exatamente, elas também já vêm durante a semana, na verdade, antes, né, já vai fazendo preparativo de quantia, do que levar,
10: vai porcionando, né?
12: Onde comprar, essas coisas aí.
10: Isso.
12: Daí hoje vão estar trabalhando lá, né? Efetivamente lá. As responsáveis é a Adelene Damante e a Simone Damante, né? Mas elas também formaram a equipe daí para ajudar elas e trabalhar, sim, junto aí, que a equipe é grande, então a gente não vai citar o nome de todos, mas, sim, já agradece a cada uma, né? Que vai estar ajudando.
10: Exatamente. Ali elas. E é cada aí. Um contribui da forma que pode, né?
12: Exatamente. É. Cada um tem que, da forma que pode, um pouquinho cada um, né? Se cada um contribui, exato, um pouco, é muito fácil fazer, né?
10: Exatamente.
12: Assim, então.
10: Exato. E olha, depois desse almoço maravilhoso aí, inclusive, quem tiver alguma dúvida em relação, por exemplo, a reserva de carnes, né? Já encerrou o costelão, já encerrou copa suína. O churrasquinho não precisa fazer reserva, né? Como você disse anteriormente, o pessoal pode chegar lá na hora, também vai ter algumas unidades à disposição do pessoal, até porque é uma carne um pouco mais fácil de se assar, né? Chegou lá 11 horas, aí eu quero um churrasco, coloca no fogo lá antes do meio-dia, já tá pronto.
12: Exatamente, a churrasquinha, claro, tudo que você vende antecipado, você consegue programar melhor a festa, né?
10: Exato.
12: Mas a gente sabe que o churrasquinho é mais na hora, e tem na hora, a gente sempre tem uma reserva, então, para ir se precisando, vai pegando aquela reserva, né? E vai fazendo, faz, então, churrasquinho é tranquilo.
10: É
12: pode
10: tranquilo.
12: Chegar lá, vai ter o churrasco, vai ter mesa, vai ser arrumado mesa lá fora também, quem não quer sentar dentro do salão, pode sentar na sombra lá fora. Vai estar tudo muito bem preparado, sabe? Então,
10: exatamente. Espaço para bastante gente tem.
12: Vai ter espaço. Estamos arrumando espaço pelo tanto de expectativa que a gente tem pela venda de costelão.
10: Exatamente.
12: Já é uma expectativa muito boa, né?
10: E a grande maioria que adquire os costelões, eles ficam lá na festa mesmo, né?
12: A maioria fica. O costelão maior fica e do churrasco também. A maioria, quase todos os churrascos ficam também, né?
10: Então só pela quantidade de vendas ali de churrasco e costelões, a gente vai ter um público acima de todas as expectativas.
12: É, exatamente, já pegamos mesa em outra, aqui na matriz, né? Foi pego as mesas já ontem, então já para se preparar para isso, né?
10: Exatamente. É. Para não ter que na hora, de repente, ficar montando mesa, até porque se precisava, vai dar um jeito, né, Jonas?
12: Vai, dando uma apertadinha, vai caber em todo mundo, né?
10: Exatamente.
12: É, daí depois a gente tem a parte do que o Jonas de Souza também sempre faz com nós e o...
10: O leilão de animais.
12: Do leilão, do bolo, né, tal. Então são detalhes que a festa tem que ter, né? Vai, todas as festas têm, a gente mantém a tradição de todas as festas, faz também. E na sequência aí, daí o matinê, que daí sim, aí começa a parte mais boa ainda.
10: Quem gosta de rastar o pé vai ter que levar até dois calçados, né? De repente vai que descola, né? A sola do sapato aí com 6 horas de música boa.
12: É, já faz igual nos casamentos, já leva um...
10: Já leva um reserva.
12: No final, né? É, serão 6 horas, né? A gente começa para início às 14h30, né?
10: Sim.
12: O musical VVN. Até às 4h30 da tarde eles, daí em seguida a Alma Latina, né?
10: Alma Latina. Inclusive já teve gente pedindo música da Alma Latina aqui, ó. É. Claudinei Adamante, bom dia, Lu. O pessoal tá na escuta aí, né?
12: É isso aí. Então,
10: também vai estar lá.
12: Isso aí. É duas super bandas. Uma musical VVN aqui de São Miguel, então a gente, eu gosto muito.
10: Valoriza de deles, quem é daqui, né?
12: E são bons, né?
10: Sim.
12: Vale muito a pena. E a Alma Latina tá uma sensação no momento também, que tá vindo muito bem, né? Essa semana eu estive conversando com eles, e eles mesmos estão bastante na expectativa. Até o vocalista da banda, ele já doou um chapéu, né? Pra pôr no leilão, então um chapéu muito bonito, lindo assim, sabe?
10: Olha
12: já doou, porque ele quer apoiar no leilão.
10: Quem não consegue dar um lance aí num boizinho, né? É, mas pelo menos no chapéu.
12: Capaz de chapéu ser mais caro que o boi, mas tá valendo.
10: Tudo é válido, né? É. Tudo é válido.
12: E daí depois do final, ó, termina o matinê às 20h30. Então o matinê é das 14h30 às 20h30.
10: Depende da animação da galera, né? Se o pessoal estiver mais animado, quem sabe se estende um pouquinho mais, né?
12: Um pouquinho. Daí depois tem o sorteio da rifa, né? Então
10: exato.
12: A rifa tá com ótimos prêmios aí. Eu já falei semana passada, daí falei na quarta. Então quem tiver presente ali, o nome da pessoa que sortear tiver presente, vai sair com as motos, tanque cheio de combustível. É, a cervejeira, o Emerson do Casarão já patrocinou 2 caixinhas de cerveja daí pra retirar no Casarão.
10: Olha, né? Só.
12: Então, e o forno meio
10: tudo abastecido.
12: Forno elétrico, aí vamos dar um churrasco daí na segunda-feira já testar o forno.
10: Maravilha, olha, um grande diferencial aí da festa de Uruçanga, né? Olha, então só reforçando o primeiro prêmio, temos uma moto CG 150, ano 2011. Também no segundo prêmio tem uma Honda Biz 100 cilindradas do 2015, né, o ano. Tem cervejeira aí no terceiro prêmio de 82 litros. No quarto prêmio tem um forno elétrico de 42 litros. No quinto tem um climatizador e no sexto prêmio tem um ventilador. Lembrando que o valor aí do bloquinho é da rifa, R$10 apenas. Já foi bastante coisa, né? Será que vai ter alguma coisa disponível lá no momento da festa ainda?
12: Olha... Alguma coisinha vai ter, mas vai ser muito pouco. Quem quiser comprar algum número na festa, tem que comprar cedo, de manhã já.
10: No comércio vai estar à disposição?
12: No comércio já foi recolhido
10: já
12: de
10: foi
12: bloco,
10: recolhido.
12: Porque tem que organizar, como é bastante bloco, a gente tem que ir organizando tal, e vendo o que tem para vender. Vai ter amanhã lá, mas pouco, bem pouco mesmo. Graças a Deus,
10: coisa.
12: Bem pouquinhos números para vender lá. E foi feito um número assim, bom. Em relação aos outros anos, foi dobrado, né, o número de blocos e já finalizou.
10: E já foi,
12: né,
10: vendido.
12: Talvez os prêmios ajudaram, tudo vem ajudando, né?
10: Sim.
12: A gente antecipou bem lá, já desde janeiro começou a trabalhar isso aí, né?
10: E a última safra foi maravilhosa, né? Então.
12: Foi boa, é. Então, o povo, na verdade, assim, São Miguel gosta de festa.
10: Gosta.
12: Né?
10: O povo é festeiro.
12: Falar com o pessoal das outras cidades, São Miguel, eles falam assim, gosta de fazer a festa, gosta de organizar muito bem a festa.
10: Exatamente. E nesse ano, de forma especial, assim, todas as festas de comunidade superaram todas as expectativas possíveis, né?
12: Exatamente.
10: E não será diferente na grandiosa festa de vocês amanhã, então, dia 7, o rumo é Uruçanga.
12: Já
10: então
12: é um
10: fica
12: sucesso,
10: o convite. Né?
13: Todos os caminhos levam a Uruçanga.
10: Exatamente. Então, reforçando o convite para você que é de São Miguel do Iguaçu, da nossa região também, porque... A comunidade costuma receber muita gente de fora, né? Principalmente quem tem amigos, quem tem familiares ali na comunidade. E esse convite é para você que está ouvindo o rádio, para você que está acompanhando a gente pela internet também. Se faça presente, né? Até porque a comunidade, ela está organizando essa festa, não é para os moradores, é para justamente receber o pessoal que vem de fora.
12: Exatamente, são nossas visitas, né? Falar assim, então a gente tenta receber o máximo bem. É igual receber uma visita em casa, né?
10: Exatamente. Você trata bem para voltar sempre.
12: Exatamente. Prioridades são eles. A gente agradece quem vai até nós, né?
10: Exatamente. Sua mensagem final, seu Antônio Stanger? Também um convite aí para a galera que está na escuta?
13: Então, reforçando o convite, amanhã todos os caminhos levam para Uruçanga, né? Vamos festejar com a gente lá, daí de comer uma carne boa. Depois tem o leilão, aí vai ter o matinê também, o arrastapé até um pedaço da noite. Vamos festejar junto.
10: Com certeza. Então, convite feito, gente. Amanhã, 23ª edição da Festa do Costelão na comunidade de Uruçanga, em honra a Santo Antônio. Todos convidados, agradecer a presença aí do seu Antônio, do Jonas aqui, representando, né, a comunidade de Uruçanga. E claro, a todo mundo que está envolvido aí, a gente deseja um excelente trabalho e que Santo Antônio possa abençoar cada pessoa que está se doando aí nesse momento, né, e todas as famílias que residem lá na comunidade de Uruçanga também.
12: É isso aí, muito obrigado, obrigado pelo espaço, né, da Rádio Jornal aqui cedendo para a gente sempre. E convidando e agradecendo junto já também, quem for, muito obrigado. A gente não vai voltar na segunda aqui, então já vamos agradecer hoje, né?
10: Exatamente. Mas na segunda-feira pode mandar um áudio para nós aí, dizendo como é que foi a festa, como é que foi, né, todo o desenrolar, né, desse momento maravilhoso, porque todo mundo fica naquela expectativa, mas será que vai dar certo? Será que não vai? Claro que já deu super certo, né? Até porque a gente contabiliza isso através das vendas de rifa, de costelões, de toda a organização, que está sensacional.
12: É, são indicativos, né? A rifa e o costelão é um indicativo, assim, principalmente o costelão também do dia, é um indicativo da festa, né? E vai dar boa, com certeza. Então a gente agradece mesmo a vocês, convida todo mundo a participar. Se não vier de manhã, venha de tarde, né? Aproveite a tarde. Serão bem recebidos, de coração, muito obrigado mesmo.
10: Nós que agradecemos. Agora são 8 horas e 31 minutinhos. E olha, já de antemão, né, agradecendo aí a comunidade de Uruçanga, que nos doou um churrasco para sorteio. Então, quem fica aí na expectativa, será que vai ter sorteio? Será que não vai ter? Vai ter, hein? Churrasco daqui a pouquinho dentro da nossa programação. Agradecendo, então, essa doação aí da comunidade de Uruçanga. Vamos para um rápido intervalo comercial e na sequência a gente volta também atualizando você em relação ao tempo e à temperatura.
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0: Agora 8 horas e 35 minutinhos, 8h35, e vamos trazendo para você a previsão do tempo, né? O que diz a meteorologia aqui para São Miguel do Iguaçu e também para toda a nossa região, né? Vamos juntos até as 10 horas da manhã, então, falando de tempo e temperatura. Olha, a estabilidade atmosférica segue predominando em grande parte das regiões paranaenses. Na Serra do Mar e Praias, registros de chuvas fracas e chuviscos ocasionais no comecinho da manhã de hoje. E também o destaque para o frio presente aí no amanhecer em todo o nosso estado, temperaturas abaixo aí dos 10 graus, especialmente nas regiões Centro-Sul, Sudeste, Campos Gerais e região metropolitana de Curitiba. Agora, ao longo da tarde, as temperaturas se elevam gradualmente, caracterizando uma condição bem típica de outono. E é o que a gente percebe, né? Aquele friozinho pela manhã e à tarde um pouquinho mais quente. A previsão é de tempo bom para hoje, máxima deve chegar entre 25 e 26. Amanhã teremos aí sol entre nuvens, o dia começa com 12, a máxima chega aos 24 graus. Na segunda-feira teremos 13 graus de mínima com máxima de 22, tempo nublado para segunda-feira. Terça-feira, condição de chuva, na quarta-feira também. Quinta-feira, também temos previsão aí de chuva, aproximadamente 5 a 8 milímetros de precipitação. Volume um pouquinho maior para quarta-feira, entre 12 e 16 milímetros. Também teremos aí chuva para o dia 13 de junho, né? Com condição aí entre 5 e 10 milímetros de precipitação. Depois a temperatura, ela diminui um pouquinho, né? Chegando aí aos 8 graus, mas depois ali pelo dia 15, olha só que mudança, né? Nós tínhamos previsão de muito frio para essa data, agora a temperatura ela se mantém um pouco mais elevada. No entanto, dia 16, 17, 18, 19 e 20, chuva. Ou seja, uma semana todinha de muita chuva aqui em São Miguel do Iguaçu e toda a nossa região. Mas hoje, amanhã e segunda-feira, tempo firme por aqui. Nesse momento, temos 14 graus centígrados. 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
5: 8:44, 8:44. E olha, reforçando, né, para você que tá acompanhando a nossa programação São Miguel em Destaque, participe aí da nossa programação, mas não esqueça, gente. Toda vez que tem sorteio, vai a Luciane falar lá. Nome completo e telefone de contato na mesma mensagem. Tá valendo o sorteio de um churrasco lá da comunidade de Uruçanga. Então, se você quiser participar, concorrer a esse churrasco maravilhoso aí da festa de Uruçanga, gente, manda nome completo e diga, eu quero participar do sorteio também, né? Porque se você mandar só... Bom dia, Lu. Aí não tá valendo, né? Porque daí não sei se você vai querer participar do sorteio ou não. Então mande aí. Quero participar do sorteio. Ops, não precisa quebrar nada não, Lu. Manda aí o nome completo e o telefone de contato também, né? Tudo na mesma mensagem. Combinado? Então tá bom. Agora sim o pessoal tá mandando certinho aí. Bora lá, 3565-1033 é para você mandar a sua mensagem. E lá no Facebook também tem muita gente chegando, né? Que legal, bacana. Alô, Sandra Figueiredo, a Maria Elza, a Vera Seibert, também a Zuleide Barbosa, a Iracema Maia. Ô, Iracema, não tem condição, viu? Você mandou no meu zap aqui, mas eu tava falando com o pessoal, só vi depois, tá bom? Continua tentando lá que o pessoal tá na correria hoje. É, quem mais que mandou mensagem por aqui? Meu Deus do céu, agora esverdeou tudo aqui, agora nem eu sei mais. Martinho Carlos de Souza, a Márcia Lenz também tá ligada com a gente. Muito obrigada, né, pelo carinho, pela sintonia. E olha, já vou adiantando por aqui, né? O pessoal vai receber de volta um número. Gente, mas não me pergunte, Lu, eu ganhei o quê? Não, esse número é só para você concorrer. No finalzinho da programação, vamos utilizar o nosso sorteador online... que vai mostrar qual é o número que vai levar para casa, então, esse churrasco, ok? Então, você vai receber de volta um número, e é através desse número que você concorre ao nosso sorteio. Mais um lembrete por aqui, né? Um convite especial para você. No dia de hoje, sabadão, acontece a segunda noite de casais aqui no Salão Paroquial da Igreja Matriz. Olha, um momento especial para todos os casais. Você está aí sem nada na agenda hoje? Convida o seu esposo, convida a sua esposa, diga, que tal a gente fazer uma programação diferente, uma programação especial, né? Só nós dois. Olha... Palavra com Fernando Reginato a partir das 19h30. Depois vai ter um delicioso jantar do buffet Dal Moro a partir aí das 20h30. E em seguida, às 22h, vai ter um animado rastapé, né, com Raízes do Sul. É uma promoção da Pastoral Familiar aqui de São Miguel do Iguaçu. Então, a segunda noite de casais, ali no Salão Paroquial da Igreja Matriz. O pessoal tá de plantão por lá hoje, né? Durante a manhã, durante a tarde também, organizando tudo. E olha, custo do ingresso, gente, R$ 180. E você... fará parte aí dessa palestra, ainda vai degustar um maravilhoso jantar e ainda vai ter aquele rastapé depois do jantar. Somente 180 reais por casal. Custa, gente, se você colocar na ponta do lápis, menos do que você ir para um baile de casais. Exatamente, porque você vai ter um jantar completo, vai ter palestra e, olha, ainda um rastapé maravilhoso depois. Tudo isso incluso no valor do ingresso, sem falar que vai ser um momento bacana, um momento especial de muito aprendizado, de troca de experiências também. Segunda noite de casais, hoje, sábado, dia 6 de junho, ali no Salão Paroquial da Igreja Matriz. Então, o pessoal tá de plantão por lá. Ficou interessado? Conhece aí mais amigos, mais casais que poderiam participar? Indique, convide também para estar nesse momento especial. Grande abraço para a amiga Kátia, que tá por lá, né, Kátia? Bom trabalho para vocês, à frente de toda a organização também. Agora 8h49, vamos que vamos. Seguindo com a nossa programação e, claro, trazendo por aqui o recado dos nossos parceiros e parceiras. 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
5: E olha, já temos aí mais de 60 mensagens aqui no nosso WhatsApp. Meu Deus do céu! Pessoal que tá mandando mensagem, tem um pouquinho de paciência, que a Lu é uma só, tá? Enquanto a Lu chama o intervalo, depois a gente distribui aí os números para os nossos ouvintes. E olha, mais um pedido, né? Não manda áudio, pelo amor de Deus, que daí sim a Lu não dá conta, né? Manda a mensagem por escrito, nome completo, telefone de contato, dizendo que você quer participar do sorteio. Simples assim. 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
5: 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E daqui a pouquinho a gente volta com muito mais.
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4: É a programação da Rádio que faz amigos. Olha, mandando um abraço especial aí pro Claudinei Adamante. Ele falou assim: o bolo de Santo Antônio a Adelene vai fazer e esse ano vamos estar dando para quem fizer doação acima de R$100 um mini terço abençoado. Tá certo, amigo Claudinei. Obrigado aí pela companhia, pela participação sempre, né? E o pessoal que tá mandando mensagem aqui, eu até perdi. Quem foi que me pediu música? Até peço desculpas aí, mas olha, não tem condição hoje, né? É muita participação de verdade. E teve alguém que me pediu a música de Alma Latina, né? Que estará animando a festa ali na comunidade de Uruçanga. E a gente vai atendendo. Olhos Verdes, ótima manhã.

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0: Agora são 9h11, 9h11, vamos que vamos, né? Pedindo paciência aos nossos ouvintes aí que estão interagindo conosco, porque o negócio tá verde demais da conta hoje, meu Deus do céu, né? Já passamos aí, ó, de enumerar 75, e tem mais um bocado de gente ainda pra receber número, né? Só que vamos também reforçando que é uma participação por número de telefone. Não adianta mandar 5, 6, 7 integrantes da família no mesmo número, né, gente? Pelo amor de Deus, que daí só dá confusão. Se o restante da família quiser participar, diga aí, ó, mande com o seu número, né? Mande seu número. E não esqueça também de mandar o nome completo, nome e sobrenome. E telefone também, né? Desse jeito, para participar aqui da nossa programação e concorrer ao churrasco lá da comunidade de Uruçanga. Deixa eu cumprimentar também o pessoal que está na live. Alô, Bernadette Silva, alô, Maria XR, a Maria Quintana Silveira também, a Valdina Guedim, bom dia. Obrigada pelo carinho, pela companhia de todos vocês, né? Devagarinho, devagarinho a gente vai atendendo. E outra coisa, não mande áudio, pelo amor de Deus. Que aí você quer complicar minha vida, né? E pra galera que não recebeu o número ainda, gente, devagar e com calma, a gente vai mandar, tá bom? Só tenha um pouquinho de paciência. Se a sua mensagem não foi visualizada, ainda é porque a gente tá no corre aqui, tá bom? Mas a gente vai visualizar e vai mandar de volta pra você um número. Tá bom? Combinado assim? Então, já já agradecemos a sua companhia, a sua audiência e sua participação também e a sua paciência acima de tudo. 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
0: Também com a gente aqui dentro da nossa programação, São Miguel em destaque. 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E a gente vai para um rápido intervalo, daqui a pouquinho eu volto com mais músicas e mais participações. 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

0: Tá aí pra você, Gustavo Lima e Luiz Fonsi, Vagabundo. Agora são 9 horas mais 25 minutinhos, 9h25. E a gente segue com você aqui na nossa programação, trazendo mais música. Nosso Balanço e Sorriso Lindo, devolve.
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nosso balanço e sorriso lindo. Devolve aqui na nossa programação São Miguel em Destaque. Programa esse que vai até às 10 horas, fazendo sempre a boa companhia para você. Já são 9h28, a hora certa, 9 horas e 28 minutinhos. 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E já já a gente volta com muito mais para você.

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17: Agora 9 horas e 36 minutinhos, 9h36. Vamos juntos, eu, você e o nosso São Miguel em Destaque por aqui até as 10 horas da manhã. Reforçando que nesse momento temos 16 graus e meio aqui no centro da cidade. Temperatura tá subindo, tem muita gente já andando aí de short e regatinha, né? Mas não é o caso da Lu, porque a Lu sente muito frio. E tem mais um bocado de gente assim, né? Alô, você que tá ligado com a gente aí na live, você que também está ouvindo pelo rádio. Grande abraço, excelente dia, né? Olha, passamos aí de 117 participações já por aqui. E lembrando que daqui a pouquinho, no finalzinho da nossa programação, então, a gente realiza o sorteio, ok? 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E olha por aqui, participação da Aline Ribeiro, quero escutar Não Namora com Cleiton e Romário. Então tá bom, pediu, a gente atende. Vamos de música no São Miguel em Destaque.

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0: Agora são 9 horas mais 49 minutinhos, 9h49. 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E olha, por aqui recebemos o recado. Meu Deus, aonde que tá agora? Deixa eu achar por aqui. Do Valério. Valério Novelli e a esposa. Bom dia.
1: Nós estamos aqui, eu e a Suzelei Novelli, no Pega nas Vacas de Leite. Hoje de manhã eu não consegui vir com o meu presidente na Rádio Jornal, porque o apuro é demais. A gente tem muita vaca de leite.
0: Verdade.
1: Estamos aqui na tua escuta.
0: Coisa
1: Queremos
0: boa.
1: Queremos escutar uma música boa. Uma música boa da. Ali é uma música, estamos aqui limpando agora, acabando de fazer limpeza. E nós queremos escutar uma música boa aí e convidar o povo amanhã em geral para a festa nossa, né? Eu como vice-presidente e o Jonas presidente e a diretoria toda, estamos convidando todo mundo aí. E que Deus abençoe esse tempo bom, né? E estamos aqui na tua escuta. Ei, a Suzelei Novelli.
0: Então, beleza. Valério e Suzerley Novelli. Então, um abraço especial para vocês. Um excelente e abençoado dia. Reforçando o convite, claro, né? Para todo mundo se fazer presente amanhã lá na festa da comunidade de Uruçanga. Tá certo. Grande abraço, então. Amigo Valério, Suzerley, um bom trabalho para vocês aí. Vamos de música boa com Talagaço. Tamo domando. Bom dia!

0: Tá aí, Talagaço, dentro da nossa programação São Miguel em Destaque. E agora, trazendo e realizando por aqui o sorteio.
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0: É, quem mandou a mensagem mandou. Quem mandar agora já não vale mais. Finalizado por aqui, né? Tivemos 123 participações válidas, né? Validadas, que seguiram aí as regrinhas, mandaram certinho pra nós e estarão concorrendo neste momento a um churrasco lá da festa da comunidade de Uruçanga, né? Então, o pessoal que mandou recado pra cá, deixou o nome completo, telefone de contato dizendo que queria participar do sorteio, estarão participando nesse momento. O pessoal recebeu de volta um número. Se aparecer na telinha da nossa live este número, porque vamos utilizar agora o nosso sorteador online. Para quem está assistindo lá, vai acompanhar neste momento. Olha lá, números de 1 a 123, que foram as participações. Estaremos sorteando agora. Valendo! Número sorteado. Tá na tela. Tá na tela. E olha, é uma das primeiras participações de hoje. Eu nem acredito, né? Olha só, número sorteado. Número sorteado, número 4, número 4, número sorteado hoje dentro da nossa programação São Miguel em Destaque. É ela, tá na escuta, câmbio. Alô, Iracema Maia. Meu Deus do céu, número 4, número sorteado. Iracema Maia, contemplada então com o churrasco hoje da festa da comunidade de Uruçanga. Na telinha aí, ó, número 4. De 123 participações, hoje foi seu dia, né, Iracema? Então tá bom. Depois a gente vai entrar em contato pra falar aí como que você faz pra retirar diretamente lá na festa, tá certo? Diretamente lá na festa, então,

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1: 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Queridos irmãos e irmãs, é hoje. Toca o carrilhão, sacristão. Toca a corneta, sacristão. Hoje, daqui a pouco, depois do programa, começa o retiro espiritual do Sagrado Coração de Jesus na Paróquia Imaculado Coração de Maria, Brasília. Povo de Brasília, hoje. E vamos oferecer todo este programa para os frutos deste retiro que vai acontecer. Amados filhos e filhas, você que me acompanha todos os dias, você que só me acompanha hoje, nós estamos em plena novena, hoje o nono dia, Jesus das Santas Chagas pela libertação dos vícios. Jesus das Santas Chagas pela libertação dos vícios. Mas ofereçamos hoje todas as nossas orações pelos frutos do retiro espiritual do Sagrado Coração de Jesus, corações feridos, corações curados, em Brasília, na Paróquia Imaculado Coração de Maria. Quero saudar a todos, a partir da Rádio Evangelizar, de onde tudo começa, as rádios irmãs, cujos nomes cito neste momento. Nada temer. Saúdo a você pela TV Evangelizar, sinal digital em todo o país, em várias cidades, canal aberto, pelo YouTube Padre Manzotti Oficial, pelo aplicativo da Associação Evangelizar é Preciso e todas as plataformas digitais. Vamos juntos rezar, vamos mergulhar na Trindade Santa. E como começar? Em nome do Pai, do Filho e do Espírito Santo. Amém. Naquele tempo, Jesus dizia no seu ensinamento a uma grande multidão: tomai cuidado com os doutores da lei. Eles gostam de andar com roupas vistosas, de serem cumprimentados em praças públicas. Gostam das primeiras cadeiras nas sinagogas.

sinagogas e nos melhores lugares, nos banquetes. Eles devoram as casas das viúvas, fingindo fazer longas orações. Tomai cuidado, pois isso eles receberão a pior condenação. Jesus estava sentado no templo, diante do cofre das esmolas, e observava como a multidão depositava suas moedas no cofre. Muitos ricos depositavam grandes quantias. Então, chegou uma pobre viúva que deu duas pequenas moedas, que não valiam quase nada. Jesus chamou os discípulos e disse: em verdade eu vos digo, essa pobre viúva deu mais do que todos os outros que ofereceram esmolas. Todos deram o que tinha de sobra, enquanto ela, na sua pobreza, ofereceu tudo o que possuía para viver. Cuidado, disse Jesus. Cuidado com a vanglória. Cuidado. Cuidado de querer os melhores lugares nos banquetes. Cuidado. E logo depois, Jesus, como um observador, sentado junto ao cofre, viu uma viúva. E ela deu duas pequenas moedas que o evangelista Marcos diz não valia quase nada, mas para Deus valia muito, porque ela dava daquilo que tinha para viver. É o amor. Ela agiu pelo amor. Por isso, não pensemos se temos ou não grandes quantias. Não é disso que se trata. É dar com generosidade, doar com amor. O pouco que temos ser partilhado. Veja, é dado ao templo. Uma viúva fez a sua oferta daquilo que ela tinha para viver. Vamos pedir a Deus nosso Senhor que voltemos ao nosso primeiro amor. Porque quando se ama, tudo se faz. Quando se ama, se faz com muito amor. Então, Senhor, dá-me a graça de voltar ao primeiro amor. Dá-me a graça de voltar àquele amor que ardia no meu coração. Aquele entusiasmo que eu tinha de ser igreja, comunidade, de ajudar, de colaborar, de ser dizimista. Sim, sim, também. A fé passa pelos nossos recursos. Ajudai-me, Senhor, a ser uma pessoa mais desprendida. E você vai dizer, como voltar ao amor? O amor a Jesus. E dizer, sou do meu amado. Meu coração é teu. Então percebe que quando se ama, não se mede esforços. Quando se ama, você dá tudo de si para o outro. Mas se não há amor, nos tornamos mesquinhos, soberbos. Nos tornamos pessoas egocêntricas. Então peça, Senhor, faça arder meu coração. Faça arder meu coração por Ti, Senhor, verdadeiramente. Eu quero voltar ao primeiro amor. Vai lá, cante. Sobe o som, sacristão. Sim, quando o olhar de Deus me tocou e fez meu coração arder. Ardeu de paixão, eu quero que arda de novo. Meu primeiro amor é Jesus. Eu quero voltar, Senhor. Tira essa alma gélida. Tira essa incredulidade.
mentira, Senhor. Esse distanciamento da igreja, esse momento de desamor. Quero voltar a Ti, Senhor Jesus. Então diga, meu primeiro amor é Jesus. Faça como aquela viúva que agiu no amor. Meu primeiro amor é Jesus. Meu primeiro amor é nosso Senhor Jesus Cristo. Volte a amar. Sobe o som e vai pedindo. Meu primeiro amor é Jesus, eu tenho que declarar para o mundo. Meu primeiro amor é Jesus, acima de tudo e de todos. Senhor, dai-me esta graça. Dai-me esta graça, Senhor, de oferecer tudo o que tenho a Ti, Senhor. A começar pelo meu sim, meu amor. Eu vou para o intervalo, eu volto já. Voltamos, nono dia da novena da libertação dos vícios. Volte comigo.

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2: 10:13.

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0: queridos irmãos e irmãs, é hoje. Hoje nós estamos com o Retiro em Brasília. Que maravilha, né? Sagrado Coração de Jesus. Olha que forte. Corações feridos, corações curados. Na paróquia Imaculado Coração de Maria, atenção para a programação. Você pode acompanhar pela TV Evangelizar, YouTube, Padre Manzotti. Povo de Brasília, ainda é tempo. Sagrado Coração de Jesus, corações feridos, corações curados. Paróquia Imaculado Coração de Maria. A programação começa às 11, abertura dos portões, 13 horas, Dom Vicente. Depois pregação, Padre Ivanilson, Hora da Misericórdia, pregação Frei Josué. Depois Padre Carlos Alexandre. Pregação Padre Reginaldo, coração ferido, coração curado. Santa Missa às 18h30. E depois às 20 horas, um show de evangelização. Toda a programação está no padrereginaldomanzotti.com.br. TV Evangelizar, você acompanha. YouTube Padre Manzotti, você acompanha. Reze pelos frutos deste retiro. Deus seja louvado. E vamos ouvir um testemunho, por favor.
1: Padre Reginaldo Manzotti, sua benção. Meu nome é Carlos Eduardo, eu falo da cidade de Patrocínio, Minas certo. Gerais, e ouço o senhor pela Rádio Capital FM. Ouço também pelo YouTube e pelo aplicativo Evangelizar. Quero dizer ao senhor que nesta noite eu acabei de ler o livro Inabalável.
0: Opa, obra sério?
1: Impecável. O senhor está de parabéns. Continua com esses livros maravilhosos para a gente se restaurar na fé. Muito obrigado, padre. Sua bênção.
0: Meu grande abraço. Que bom que você está lendo, meu irmão. Que você terminou de ler, né? Faça como o Carlos Eduardo, de Patrocínio, Minas Gerais. Meu abraço, Rádio Capital FM, Patrícia Carneiro, Dom Cláudio Nornstuns, da Diocese de Patos de Minas. Bom dia, Margarida.
2: Bom dia, padre. Sua bênção.
0: Deus abençoe. Você fala de onde, filha?
2: Eu falo de Clementina, no estado de São Paulo.
0: Clementina, estado de São Paulo. Como é que você me acompanha?
2: Pelo YouTube.
0: Tá certo. Diga lá, filha.
2: Ah, eu queria, assim, oração para um rapazinho.
0: Tá.
2: Um sobrinho neto que eu criei. Ele foi criado com a minha irmã, a avó dele. E hoje, ultimamente, ele está trabalhando tudo. Está bem empregado, mas não consegue controlar o dinheiro dele.
0: Entendi.
2: Gasta, gasta, exagerado.
0: Quantos anos ele tem?
2: Ele está com 19.
0: 19 anos.
2: É, começou a trabalhar, faz um ano que está trabalhando, faz mais de um ano. Fez um ano em março, quer dizer.
0: Tá.
2: E rezei tanto, fiz novena para São José, consegui o trabalho para ele, conseguiu, trabalhou tudo bem. Mas surgiu uma namorada que exagera, né? Que é tudo que ele... O que ele não pode. O que ele pode e o que ele não pode.
0: Entendi.
2: Infelizmente.
0: Filha, deixa eu entender, foi você que o educou, isso?
2: É, provavelmente quase que foi, né, padre?
0: Cadê o pai e a mãe?
2: A mãe deixou ele com 2 aninhos, e depois quando ele tinha 12, o pai arrumou outra mulher e foi embora também.
0: Entendi.
2: Aí ele ficou com a avó, mas a avó trabalhava, né, e eu ficava com ele, que eu cuidava da minha mãe, então eu já cuidava dele também.
0: Então ele te escuta, é isso que eu quero chegar.
2: Ele me escuta, é, ele hoje em dia também é rebelde, né, ele não dá muito assim, ele quer mais tirar, não acrescentar, entendeu?
0: Tá, mas então ele tá tirando o que é teu?
2: Não, assim, ele às vezes ele exagera um pouco, ele quer dar as coisas pra ela, mas ele não, o salário dele não é o suficiente, ele fica pedindo.
0: Entendi.
2: Ele tá fazendo dívida assim, às vezes, e aí a gente às vezes tem que ajudar, e eu queria que Deus ajudasse a pedir padre me ajudar a orar para Deus dar entendimento para ele, sabe?
0: Tá bom.
2: Dar entendimento para entender.
0: Só não que é assim. Vou lhe dar um conselho. Não fique ajudando.
2: É, o pessoal, todo mundo fala
0: não
2: isso.
0: Não fique, padre. Não faça isso. Você tem que impor limites. Por mais que ele tenha 19 anos, você vai dizer, é de maior, mas você tem que impor limites. Se você toda vez acudir, ele vai se acostumar.
2: É, que o que a gente faz, quase é isso.
0: Então não faça mais. Simples assim. Mas vai ter consequências. Então, se ele quer namorar, ele quer dar o presente, ele tem que assumir as consequências disso. Você, Margarida, no teu coração de mãe, na verdade, você se sente mãe dele.
2: Provavelmente eu sinto isso, porque eu falo que quem chora mais por ele sou eu, pai.
0: Isso, e depois, por ele não ter tido uma família, você fica querendo compensar. Só que você não... É a ferida essa. Você não está ajudando agindo assim. Você tem que chegar para ele, numa boa, e falar, olha, eu não digo o nome dele, mas chegar, numa boa, eu até agora te ajudei. Só que a partir de agora você tem que ser responsável pelas suas coisas. A casa está de portas abertas, você é muito bem-vindo, não brigue, porque pode ser que ele esteja iludido com essa mulher. Ela tá, é uma ilusão. Vai passar. Filha, vai passar. Só que não faça as vontades dele, não acorde, não fica pagando conta. Ele tem que crescer, ele tem que amadurecer.
2: Também acho, né, mas...
0: Então, acha, mas não age assim. Então tem que começar a agir. Pode ter certeza. Você quer dizer o nome dele?
2: O nome é Luiz Otávio.
0: Tá bom, vamos colocar em oração.
2: Então, eu queria, assim, pedir pra libertar ele também do vício, que ele fuma, né, padre?
0: Tá.
2: Então...
0: E que faça cair as escamas dos olhos dele, né?
2: Pra dar entendimento pra ele acordar que o caminho não é esse.
0: Certo.
2: Você pegar e dar tudo que a pessoa quer, não tem como.
0: Então, você deveria se escutar depois. Porque você fala de dar tudo o que a outra quer. Só que você tá dando tudo o que ele quer. Olha como é contraditório. Você entendeu? Quem ama exige, filha. Não é ato de desamor você levá-lo à maturidade. Entendeu, filha?
2: Entendi.
0: Que Deus também te dê entendimento. Vou rezar por ele, mas que Deus também dê entendimento. E vou dizer mais. Coloque limite agora, porque senão lá na frente vocês vão ter uma briga e aí vai ficar pior.
2: A gente já discute bastante.
0: Então...
2: Sabe, porque eu vou... bater de frente com ele, ele não admite. Sabe aquele tipo de pessoa que não admite o não?
0: Então,
2: eu acho assim, que já
0: haja
2: passou...
0: Para de falar não e haja fazendo um não. Entendeu?
2: Entendi.
0: Procure nas conversas com ele conversar outras coisas. Não tenta. Agora, você imagina, é a mesma coisa que a pessoa está enfeitiçada. Eu não gosto dessa palavra, mas o amor às vezes faz isso, cega.
2: Mas o que a gente às vezes pensa é isso, padre, porque que nem a gente fala no nosso que a gente fala, tá benzido.
0: Então, mas vai passar, filha, é paixonite. Não entre no joguinho e preserve o que é mais importante, o relacionamento entre vocês, entendeu?
2: Entendi.
0: Que Deus abençoe, Margarida. Espero ter ajudado você, filha. Você tem que ser mais firme, tá bom? Mais firme. Que Deus abençoe, Margarida, de Clementina, São Paulo. Acompanha pelo YouTube. A diocese lá é de Lins, Dom João Gilberto de Moura. Povo de Deus, é hoje. Reze, Senhor, que o retiro de hoje do Sagrado Coração de Jesus realmente sejam corações feridos para corações curados. Eu volto com a leitura orante, volte comigo.
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Queridos filhos e filhas, nós vamos para a leitura orante de Jó. Tá gostando, hein? E essa dobradinha, a gente lê Jó, eu já estou explicando isso no livro Inabalável. Você adquire Inabalável em todas as livrarias do Brasil. Estou falando sério. Você passe hoje, hoje é sábado, você vai numa livraria, você vai num shopping, você vai numa loja, olha lá, adquira. Gente, é muito bom. Você vai lendo, você vai entendendo tudo que eu estou falando aqui de Jó. Mas não é para entender Jó, é entender a própria vida. Esse é o objetivo maior. Adquira, dê para as pessoas. Há muita gente que tem muitas dúvidas. Há pessoas que estão passando por muitos questionamentos sem resposta. Padre, aqui na minha cidade não tem livraria. 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Gente, nós continuamos com o discurso de Eliú. E ontem, você leu por acaso o capítulo 32 e 33? Então, eles estão embaixo de uma árvore, que eu estou descrevendo pelo rádio, mas quem está pela televisão, quem está vendo pelo YouTube Padre Manzotti, está vendo. Três homens mais maduros, o povereto do Jó lá sentado numa lástima e o mais novo falando. É este Eliú. Então, se você não leu ontem, ó, final de semana, gente, pelo amor de Deus, vamos lá, 33, 34. Hoje eu vou pro 30 e... Eita, é bastante hoje, hein? Não, tô pensando assim, é bastante. Mas, ué, você vai fazer o quê, meu filho, hoje? 36 e 37. Tô dando de lição de casa. Vamos lá. 35. Versículo 5. Preste atenção. Olhe para o céu. Falando para Jó, né, filho? Olhe para o céu. E veja como as nuvens estão muito acima de você. Se você peca, isso não atinge a Deus lá no alto. Veja quanta verdade tem nisso. Não é por todo ruim o discurso, não, gente. Se você peca, isso não atinge a Deus lá no alto. As suas falhas, por muitas que sejam, não vão prejudicar a Deus. Se você faz o bem, não está ajudando a Deus. Ele não precisa de nada que é seu. São os outros que sofrem por causa dos pecados que você comete. E também são eles que são ajudados quando você pratica o bem. Lembra que ele falou ontem? Que a sabedoria não é necessariamente fruto da idade avançada? Ele é o mais novo, mas olha como ele é sensato. Versículo 9. Os homens, quando são perseguidos por todos os lados, gemem e gritem, pedindo que alguém os livre das mãos dos poderosos, porém não voltam para Deus, o seu Criador. Eis o ponto aqui. Não voltam para Deus, Criador, que dá força nas horas mais escuras. Gritam pedindo ajuda dos homens, mas não gritam para Deus pedindo ajuda nas horas mais escuras. Eles não voltam para Deus que os torna sábios, mais sábios do que as aves e os animais.
Eles gritam por socorro, mas Deus não responde, porque são orgulhosos e maus. Para frente. Jó, você diz que não pode ver a Deus. Mas espere com paciência. Essa palavra tem tudo a ver. Aqui está um ponto importantíssimo. Eu até levei para a música Inabalável. Agora eu posso te ver. Jó, você diz que não pode ver a Deus. Mas espere com paciência, pois a sua causa está com Ele. Ei, estou falando para você que está me ouvindo. Fulano, você diz que no meio de tudo isso não pode ver a Deus. Mas tenha paciência. A tua causa está com Ele. Você pensa que Deus não castiga, que Ele não presta muita atenção no pecado? Não adianta nada continuar com seu discurso. Você fala muito, porém não sabe o que está dizendo. Jó, versículo 2 do capítulo 36. Jó, tenha pouco mais de paciência, pois ainda vou lhe mostrar que tenho outras coisas a dizer a favor de Deus. Jó, tenha paciência. Capítulo 36, versículo 15. Deus nos ensina, por meio do sofrimento, e usa a aflição para abrir nossos olhos. Toca o sino, sacristão. Versículo 15. Veja que percepção do sofrimento. Deus nos ensina por meio do sofrimento. Grifa isso. E usa da aflição para nos abrir os olhos. Vou repetir pela terceira vez e não é falta de texto. Capítulo 36, versículo 15. Deus nos ensina, por meio do sofrimento, usa a aflição para abrir nossos olhos. Versículo 26. Grife também. Ele é grande demais para que o possamos conhecer. Nós não podemos calcular quantos anos já viveu. Gostaria que você pensasse um pouco nos seus sofrimentos. Se você não está sofrendo hoje, louvado seja Deus. Mas o quanto aprendeu no sofrimento, na aflição. Deus permitiu, permitiu. Mas se Ele permitiu, é porque algo bom podia ser tirado dele. Eu estou lhe falando com todas as letras. Aqui, nesse último discurso de Eliú, depois dele é Deus que vai falar. Está o centro da compreensão da própria dor. Versículo 15. Escuta o que o sacristão está chamando no intervalo. E eu quero que você vá pensando. Deus nos ensina por meio do sofrimento. Usa a aflição para abrir nossos olhos. Reflita um pouquinho isso. E volte comigo rezando. Eu volto já.

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2: 10:38.

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0: volto na leitura orante com os dois últimos versículos. Capítulo 36, versículo 15. Deus nos ensina, por meio do sofrimento, usa da aflição para abrir nossos olhos. E versículo 26. Ele é grande demais. Para que possamos conhecer, nós não podemos calcular quantos anos já viveu.
1: Também que me conhece.
0: Ele está além da nossa ciência. Ele está além da nossa compreensão. Por favor, complete essa oração escutando essa música, que é um salmo. Mas escute esse texto do livro Inabalável, página 82, último parágrafo. Seus discursos são uma ponte entre a razão humana de Jó, Eliú, e a manifestação divina. A maior contribuição de Eliú estava em refinar a compreensão do sofrimento, separando a ideia fixa de castigo. Ei, percebeu? Nós estamos terminando, Jó. Nós estamos terminando. Você percebeu a contribuição de Eliú hoje? Ele faz uma distinção da compreensão do sofrimento, separando do castigo. Versículo 15. Deus permite o sofrimento para nos abrir os olhos. Um pouquinho mais. Deus fala por meio dos sonhos, visões. Você escutou, se você leu o que eu pedi, Jó 33, 34, 35, 36, agora 37, final de semana, gente. Estou falando quatro capítulos. Ele fala por meio dos sonhos, visões, até da dor, para afastar o homem do caminho da perdição. Deus fala através dos sonhos, visões, até da dor, para afastar o homem do caminho da perdição. Sim, Senhor, eu começo a entender. O maior desejo de Jó, e aqui vou terminando a leitura orante, que eu ficaria a manhã toda, é ver Deus. Será que o fará? Semana que vem. Catarina, que a paz de Jesus esteja com você.
2: Bom dia, padre, sua bênção.
0: Deus abençoe. Você fala de onde, Catarina?
2: Eu falo de Recife.
0: Meu abraço a todos de Recife. Como que você me acompanha?
2: Eu acompanho pela rádio, pelo YouTube, pela TV Evangelizar.
0: Verdade, ali nós temos a TV Evangelizar 47.1. Mas temos várias rádios também. Diga lá, Catarina.
2: Padre, eu queria pedir uma oração.
0: O que está pegando?
2: Padre, eu perdi minha mãe.
0: Meus sentimentos.
2: Obrigada, vai fazer 3 meses. E assim, foi uma coisa muito surpresa, porque minha mãe vinha passando por um câncer, no qual fez cirurgias, fez radioterapia, estava bem. O médico deu alta a ela, e de repente ela começou a passar mal. E eu pensei que ela estivesse desidratada. Mediquei, porque ela passava 2, 3 horas fazendo as orações dela dentro do quarto.
0: Sim.
2: E de repente, padre, minha mãe, ela estava infartando, eu não sabia que era infarto. E ela passou 12 dias na UTI e depois veio a óbito. Eu não consigo aceitar a morte dela.
0: Entendi.
2: Uma dor fora do contexto, uma dor na alma.
0: Entendi. Filha, me diga o nome dela, por favor, para que rezemos na intenção.
2: É Iracema da Conceição.
0: Iracema da Conceição.
2: Da Conceição.
0: Tá. Filha, o que que você não aceita?
2: Porque, padre, ela estava bem.
0: É.
2: O médico deu alta, disse que ela podia ir para a missa, podia viajar. Sim. Ela passou o dia bem, ela foi para o casamento do neto. E uma coisa assim rápida, ela começou vomitando, eu vi, eu pensava que era desidratada. A cuidadora dela disse, é melhor levar para o médico. Eu acho que não, ela está desidratada, porque amanhã fica muito tempo no quarto rezando.
0: Entendi.
2: E de repente, eu me sinto até culpada por conta disso. Eita. Quando ter socorrido ela.
0: Eu imaginei que podia ser por aí. Filha, do ponto de vista da tua mãe, vamos, raciocina comigo. Louvado seja Deus, ela foi curada do câncer.
2: Foi.
0: Ela teve oportunidade de voltar para casa. Ela teve oportunidade de ter seus momentos de oração. O que eu quero dizer com isso? Ela teve uma chance até de se despedir. Agora, o que está pegando, filha, claro que é o luto, a perda da mãe. Mas é você se cobrando, porque eu não percebi que ela estava tendo um ataque. Filha, nós não temos uma bola de cristal. Nós, infelizmente, nós sabemos um pouco sobre medicina. Nós somos leigos. Você estava tão preocupado com a sua mãe com câncer que jamais pensava... que ela pensava que ela podia ter um infarto.
2: Jamais.
0: Então não se culpe. Você entendeu? Não se culpe por isso. Vou lhe perguntar, você deu amor a ela enquanto ela estava doente de câncer?
2: Muito, padre.
0: Você,
2: muito.
0: Você cuidou dela?
2: Cuidei. Deus
0: então,
2: sabe quanto cuidei, padre.
0: Então, filha, você acha tudo bem que você está ainda na fase do luto, pouco tempo, mas não fique se culpando, filha. Por mais que a gente gostaria, existe a hora de nascer, a hora de morrer. Você estava escutando o que eu estava falando sobre Jó?
2: Eu estava ouvindo, sim.
0: Esse, esse passando com você, não é?
2: É.
0: Só que o que você precisa é entregar a tua mãe e se perdoar, se há algo a perdoar, porque não vejo. Você deu amor, você deu carinho. Agora, esse sentimento de culpa, filho, vai passar, só que você tem que dizer, Senhor, eu fiz o que eu podia. E tua mãe sabe disso. O mais importante é isso. Tua mãe sabe. Você não é médica, você não é cardiologista. Você entendeu, filha? Então diga assim, eu entrego minha mãe Iracema.
2: Eu entrego minha mãe Iracema.
0: Que tenha o descanso eterno.
2: Que tenha o descanso eterno.
0: E a luz perpétua. Senhor, Senhor, tire esse luto de mim.
2: Tire esse luto de mim.
0: Esta dor que me machuca.
2: Essa dor que me machuca.
0: Esse sentimento de culpa.
2: Esse sentimento de culpa.
0: Tira de dentro do meu coração.
2: Tira de dentro do meu coração.
0: Jesus das Santas Chagas.
2: Jesus das Santas Chagas.
0: Meu coração está ferido.
2: Meu coração está ferido.
0: Mas meu coração ficará curado.
2: Mas meu coração ficará curado.
0: Amém.
2: Amém.
0: Que Deus abençoe Catarina, de Recife, Pernambuco. Tem a TV Evangelizar, canal 47.1. Rádio Recife FM, Marcelo Pitanga, Olinda FM, Ivanildo Silva, da Obra de Maria. E o arcebispo Dom Paulo Jackson Nóbrega de Souza, da Arquidiocese de Olinda e Recife. Amado povo de Deus, é hoje. À tarde nós temos um compromisso, que é o retiro. Reze pelo retiro. Lembrando que no final do dia nós teremos a missa às 18h30 e às 20h um show de evangelização pela música. Retiro em Brasília, povo de Deus. Eu volto já, volte comigo.

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3: 10:52.

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Hoje, aniversário de Dom Silvio Guterres Dutra, da Diocese de Vacari, Espírito Santo. Dom Valdemar Passini Dalbello, da Diocese de Anápolis, Goiás. Dom Zenildo Luiz Pereira da Silva, da Diocese Borba, Amazonas. Rádio que faz aniversário hoje, Alternativa FM, Candiba, Bahia. Cultura FM, Salto do Lontra, Paraná. Tangará AM, Tangará, Santa Catarina. Amanhã, aniversário, Ativa FM, Pitangui, Minas Gerais. Guajuvira FM, Doutor Maurício Cardoso, Rio Grande do Sul. Nova Onda FM, Pitangui, Minas Gerais. TCM FM, Mossoró, Rio Grande do Norte. E E. Fernandes, TV filiada, São João da Barra, Rio de Janeiro. Filhos amados, povo querido, nós vamos para a novena, mas o mês de junho promete. Peço orações hoje para que os frutos do retiro sejam intensos, de conversão mesmo. Povo de Brasília, de toda a região, muita gente, com certeza, na paróquia Imaculado Coração de Maria, reze para que os frutos sejam abundantes. Você vai poder acompanhar pela TV Evangelizar, pelo YouTube Padre Manzotti. Lembrando que tem toda uma programação para quem quiser saber o horário de missa, às 18h30 e depois um show de evangelização. Povo de Deus, mês de junho eu falei de grandes eventos. 12 de junho, sexta-feira, numa sexta-feira, nós teremos Arraiado o Seu Vigário. Faltam seis dias. Então, se programe, na sexta-feira que vem, nós teremos o Arraiado do Seu Vigário, às 19 horas, pela TV Evangelizar e YouTube Padre Manzotti. Dia 21 de junho, estarei em Limeira, Jubileu de Ouro da Diocese de Limeira. Será no Estádio do Limeirão, Povo de Deus de Limeira, dia 21 de junho, domingo, Limeira, Estádio Limeirão. Ah, tem toda uma programação à tarde. Às 17h30, show de encerramento, Padre Reginaldo Manzotti. 18h30, coroação de Nossa Senhora das Dores. E queima de fogos de encerramento, também pela TV Evangelizar, YouTube Padre Manzotti. Mas não esqueça, para concluir o mês, 24 horas na presença do Senhor. Organize caravana, ônibus, van, família. Compre sua passagem, como eu sempre falo. Reserve o seu hotel. 24 horas na presença do Senhor. Dia 27 e 28 de junho, sábado e domingo. Vamos rezar, gente. Vamos pedir a Deus. Nono dia, novena Jesus das Santas Chagas, libertação dos vícios. Rezemos. Pai misericordioso, pelas santas chagas de teu filho Jesus, concedei a vida a todos aqueles que se encontram encarcerados em um vício, escravos de alguma droga. Senhor, Pai, cheio de misericórdia, pelas santas chagas dolorosas e gloriosas de Jesus, libertai da escravidão do vício, drogas, bebidas, cigarro, compulsões, mentiras. Quebrai todas as cadeias, grilhões dessas pessoas que trago agora em oração. Tem alguém que você quer em particular rezar? Como eu disse, tantos grilhões, drogas, bebidas, cigarro, compulsões, jogos, infelizmente, cada vez mais na surdina, perdendo casas, carro. Senhor Pai misericordioso, Deus da vida, pelas santas chagas de Jesus, libertai as carências, os traumas, os desgostos e toda a escravidão espiritual, afetiva, emocional, moral. Preenchei o vazio na vida dessas pessoas, a ponto de conseguirem a libertação deste mal. Senhor, pelas cinco chagas do teu filho Jesus, tirai todo esse malefício,
e dai a serenidade no viver e no querer. Senhor Jesus, nas Tuas santas chagas, colocamos todos os dependentes químicos, as causas que levaram ao vício, as causas, a raiz do problema. Curai, Jesus. Libertai-os de toda a rejeição, de toda a falta de amor próprio, de toda a amargura, de todo o complexo de inferioridade. Curai de todas as más companhias. Senhor Jesus, nas Tuas chagas, santas chagas, colocamos nossa família e colocamos a família daqueles que lutam contra um vício. Todo desgaste emocional que a família passa, todo trauma que a família carrega, libertai também, Senhor, e dai harmonia e paz a esta família. Senhor Jesus, pelas Tuas santas chagas, libertai a família das drogas. Jesus, pelas Tuas santas chagas, libertai a família dos vícios. Senhor, pelas Tuas santas chagas, libertai as famílias do vício. O Senhor esteja convosco. Ele está no meio de nós. Abençoai o final de semana. O retiro que vamos...

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4: Na Cidade da Amizade, 11 horas e 3 minutos, 11:03. Bom dia, queridos ouvintes, você que acompanha a nossa Jornal FM 104,1. Sejam todos bem-vindos, porque está no ar, a partir de agora, mais uma edição do nosso programa Região em Destaque. Eu tô ouvindo! Muito obrigado pelo carinho da sua audiência. É manhã de sabadão, é 6/6, é o dia da coincidência. 6 de junho de 2026, sabadão bonito, bonito dia de sol, dia de temperatura agradável. Temos agora 20 graus aqui no centro de nossa cidade e o sol bonito, astro rei, iluminando toda a nossa região. Luiz, tudo bem com você, Luiz? Na parte técnica do nosso programa, rapazinho também sempre de bem com a vida, trabalhando junto conosco. E nós vamos até a 1 da tarde, levando para você entrevista, levando para você boa música, num oferecimento Farmácia do Rock, Rock Anderson e Jéssica, bom dia! 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
4: Está no ar, gente, o nosso Alô Doutor deste sabadão. 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

0: 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Com a gente hoje, Dr. McNally. Bom dia, McNally, seja bem-vindo.
1: Bom dia, meu caro, bom dia, bom dia.
0: Como é que está?
1: Aqui está 13 graus.
0: 13 graus, olha só.
1: Eu estou na Rua 15.
0: Na Rua Maldita, 15. É,
1: Curitiba.
0: Ah, tá passeando.
1: É meio gripal, mas fazer o quê, né?
0: Ah, tá. O senhor também é humano?
1: É, isso é uma coisa interessante, né?
0: É, médico não fica doente? Mas claro que fica.
1: Fale, doutor.
0: Vamos lá.
1: O que nós temos para hoje?
0: Queridos ouvintes, faça sua pergunta ao médico McNally. Você pode mandar a sua mensagem de texto ou também de áudio para o 3565-1033. Pois é, McNally, enquanto os ouvintes fazem sua pergunta, essa semana, chamou a atenção o falecimento da jovem Marjane Satrapi. Ela é uma atriz mundialmente famosa por Persépolis e trouxe à tona uma questão dolorosa e intrigante. É realmente possível morrer de tristeza?
2: Sim, muito comum até.
0: Sério?
1: Você entra numa depressão, principalmente seria, no caso, a depressão, né? E a depressão leva a duas mortes. Se você não te leva ao suicídio, ele pode perfeitamente bem... Assim como tem gente que morre de fome, por exemplo, com um prato de comida na frente. Entendeu? E assim sucessivamente. Pode sim haver morte por tristeza por causa da questão hormonal, né? Então, queda de hormônios, baixa imunidade, a tristeza, a como se chama... Bom, a tristeza, primeiramente, é que tem uma queda na imunidade das pessoas que facilita o organismo na entrada de germes, inclusive, e termina morrendo de infecção, de pneumonia, coisa parecida.
0: Olha, inclusive, aqui a medicina levantou duas hipóteses para a morte desta jovem atriz. Primeira delas, a síndrome do coração partido ou...
1: Sim, existe.
0: Ou miocardiopatia de Takotsubo. O que, que é isso, McNally?
1: A síndrome do coração partido existe, sim. Já tive, inclusive, um paciente com isso. É raro, né? Mas existe. Takotsubo é um médico japonês que ele foi que definiu essa doença. Essa síndrome do coração partido não é mais nada exatamente disso, né? Seria morte, vamos dizer assim, por tristeza. Normalmente ocorre também com desamores, por questões amorosas, entendeu? Não aceitar um rompimento amoroso também ocorre por isso aí.
0: Que coisa, hein? Que coisa.
1: Síndrome de Tatsu, sim. É um japonês que descobriu isso. Não me lembro bem o ano em que foi. Mas foi nesse século ainda, o século passado.
0: 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Olha que medicamento interessante que foi aprovado, viu, McNally, pela nossa Anvisa, que reduz a perda de memória em quase 30%. Mas o duro é que o alto custo desafia os pacientes. É um medicamento chamado Lecanemab, que chega ao mercado brasileiro no fim desse mês para revolucionar o tratamento do Alzheimer. Olha só, o desafio...
1: Olha, tudo que vem da Anvisa, eu tenho minhas dúvidas, eu tenho meu pé atrás. Isso é uma questão pessoal. Não estou dizendo que isso é uma questão minha pessoal, porque já aconteceu fatos, por exemplo, de Anvisa... aprovar medicamentos sem mandar a fazer uma análise e optar pela análise do laboratório que estava lançando o medicamento. É a mesmíssima coisa da raposa cuidar do galinheiro. Então eu tenho minhas as barbaridades que muitas... Essa última que a Anvisa fez, uhum, sobre a veja, né, de detergente, né?
0: Uhum. Ah, sim.
1: Proibir, sei lá o quê. Uhum. Tudo mentira, tudo simplesmente questão de política. Então eu tenho minha... Quando vendo a Anvisa, eu tenho meu pé atrás.
0: Muito bem.
1: Não confio em nada.
0: Uhum.
1: Mas olha... como eu te digo, uma questão minha, pessoal.
0: Sim, sim, claro. Ô, Macnalli, outra coisa interessante é a respeito dos pólipos no intestino, que são pequenas lesões que surgem na parede interna do colo ou do reto e, na maioria das vezes, evoluem de forma silenciosa. Como é importante cuidar disso também, né?
1: Há uma justificativa que, a partir dos 45 anos, se existe câncer na família de intestino, por exemplo, começar a fazer com frequência a colonoscopia, né? Colonoscopia, uhum, não é mais nada de enfiar aquele tubo no reto, né?
0: Uhum.
1: E observar se tem pólipo, se não tem pólipo, porque o pólipo leva a câncer, né?
0: Sim.
1: A partir dos 50, que não tiver nada, que está tudo bem, tudo tranquilo, então, uma vez por ano, uma vez a cada ano e meio, seria interessante fazer essa colonoscopia.
0: Uhum.
1: Mas os pólipos levam a câncer.
0: Uhum.
1: E pode responder isso aí, se você quiser perguntar, inclusive, o Marcinello.
0: Ah, sim, verdade.
1: Ele é especialista nessa área, mas seria mais ou menos isso, seria em torno disso que eu estou te falando.
0: Sim. Olha, em nome da farmácia do Rock, olha uma outra notícia boa sobre medicina aqui, Macnalli. Os pesquisadores da Universidade Federal de Minas Gerais estão desenvolvendo a Calixcoca, que é uma vacina, ainda experimental, claro, voltada ao tratamento da dependência de cocaína e crack. Você viu que interessante?
1: É, mas eu não conheço a fundo isso ali.
0: Uhum.
1: Porque ela é a mesma coisa que o cigarro, né?
0: Ah.
1: O tabaco, o vício, o tabaco não é mais nada do que nas terminações nervosas no cérebro. Eles se depositam essa questão do tabaco, como se chama,
0: do crack?
1: Bom, não, do tabaco.
0: Ah, sim, o tabaco, sim, do cigarro. Uhum.
1: Sim. Certo. E aí, então, há medicamentos, inclusive, que substituem essa parte. E aí, então, elimina, vamos dizer assim, esse vício, essa dependência do cigarro. Não sei, deve ser o mesmo princípio com relação à questão da cocaína, que ela atua diretamente no cérebro. Não digo vacina.
0: Uhum.
1: Vacina não seria, acho que é o caso, mas seria medicamentos que atuassem diretamente nos depósitos de cocaína no cérebro e, consequentemente, então, quando você fizer uso de cocaína, você estaria com esses depósitos ocupados e não teria efeito nenhum a cocaína, ou um efeito muito mais baixo.
0: Muito bem.
1: Não sei se é vacina.
0: Sim.
1: A vacina não é para isso.
0: Uhum. Pois olha, Macnalli, melhoras aí para o senhor, tá? A gente percebe que está realmente difícil, né?
1: Dá para perceber, né? Dá para perceber.
0: É, mas não é fácil.
1: Eu estava caminhando aqui na 15, né?
0: Uhum.
1: Tá friozinho aqui, estou num casamento aqui em Curitiba.
0: Opa, aproveite.
1: Mas tudo bem.
0: Aproveite bem.
1: Um abraço a todos, então.
0: Fica com Deus, Macnalli. Melhoras, hein?
1: Tem alguma coisa a mais?
0: É isso aí, melhoras para o senhor.
1: Então tá bom, um abraço.
0: Outro, tchau. É, melhoras para o Macnalli, né, gente? Não é fácil estar de virose nessa época do ano aí. Judia de nós todos, né? É um sofrimento terrível mesmo, hein? Ô, Luizinho, você já pegou uma gripe esse ano?
3: Não.
0: Não? Você não quer vir pro grupo aí?
3: Não.
0: É? Do grupo dos que já pegaram uma virose esse ano? Tem que ser solidário, rapaz. 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Ô, Luizinho, intervalinho, nós já voltamos com o nosso Região em Destaque.
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Conferindo a hora certa aqui no nosso Região em Destaque, 11:19, nessa manhã de sabadão, 6 de junho de 2025. Obrigado você que nos acompanha, obrigado você que está sempre ligado na programação da Jornal FM 104,1, levando da capital, da cidade da amizade, para onde você estiver. Um abraço muito carinhoso de toda a nossa equipe e o Região em Destaque, que vai até a 1 da tarde, trazendo entrevistas, trazendo músicas para você que sempre nos acompanha. E hoje gostaria de pedir licença aos nossos queridos ouvintes para prestar uma homenagem muito singela, né? A querida esposa, Dona Célia. Dona Célia de Queiroz Jung está completando hoje, dia 6 de junho, mais um ano de vida. Dona Célia, parabéns, muita paz, muita saúde, Deus sempre lhe abençoe, né? E agradeço a Deus por tê-la colocado em minha vida, né? Dessa união nasceram dois lindos filhos, Dona Larissa de Queiroz Jung e também o seu Rafael de Queiroz Jung. É muita paz, muita saúde. E uma música, Luizinho, que identifica esse amor pela Dona Célia, rapaz. Peão Carreiro e Zé Paulo, meu cajuzinho!

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7: Onze horas e 32 minutos, 11:32. 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A gente destaca que a presidente da Associação Comercial e Empresarial de São Miguel do Iguaçu, a arquiteta Aline Sari, juntamente com a sua diretoria, realizaram uma visita técnica à Associação dos Agentes de Meio Ambiente e Reciclagem, AMAR, que fica na Unidade de Valorização de Reciclagem do município. A ação fez parte da programação da Semana do Meio Ambiente, organizado pela Secretaria do Meio Ambiente do Governo de São Miguel do Iguaçu, que teve por objetivo conhecer de perto o importante trabalho desenvolvido pela entidade. A AMAR desempenha um papel fundamental em nosso município, atuando na destinação correta dos resíduos recicláveis, contribuindo para a preservação ambiental e promovendo geração de trabalho e renda para diversas famílias, disse o secretário municipal de Meio Ambiente, Claudinei Almeida. A iniciativa teve por objetivo ainda fortalecer a aproximação entre o poder público, a CISME e também a classe empresarial, buscando compreender a necessidade da associação, também conhecer a sua realidade e identificar oportunidades de apoio e parcerias que contribuam para o desenvolvimento sustentável de São Miguel do Iguaçu. A CISME agradece a receptividade e parabeniza todos os colaboradores da associação pelo excelente trabalho realizado. Que esta parceria continue fortalecendo ações que gerem impactos positivos para o meio ambiente e também para toda a comunidade, completou a presidente da CISME, a arquiteta Aline Sari. Lembramos ainda que quem está comprando no comércio de São Miguel do Iguaçu está participando da campanha especial Dia dos Namorados. Para celebrar a data em grande estilo, quem compra no comércio, nas empresas identificadas com a promoção da CISME, recebe um cupom para participar do sorteio de 4 ótimos prêmios. O primeiro vai ser uma diária completa no Hotel Mabu, em Foz do Iguaçu. Segundo, uma cesta de café da manhã completa para o casal. Terceiro, almoço no sítio Takahashi. E quarto, também o almoço no restaurante Boreal. O objetivo da campanha é alavancar o faturamento e aumentar as vendas através de estratégias que emocionam e criam conexões com o consumidor. A data é uma das mais importantes para o varejo, focando em transformar o desejo de presentear em ações concretas de compra. 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

0: 11:40 aqui no Região em Destaque, 11:40, neste sabadão, dia 6 de junho. 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
0: 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Semana que vem as emoções começam, né? Semana que vem, Brasil estreia no sabadão, sábado que vem, contra a equipe do Marrocos, né?
1: É isso mesmo.
0: Que vamos. E já se passaram 4 anos, né? Como o tempo passa depressa demais, né?
1: Passa depressa. 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
0: Muito bem, Fernando. Obrigado. Bom final de semana. Fique com Deus.
1: Eu que agradeço. Igualmente. Tchau, tchau.
0: Tchau. 11:44. Luizinho, um intervalinho? A gente já voltar? Nós vamos conversar aqui com a Gladys, que está aqui conosco. E daqui a pouquinho vamos bater um papo com ela, então. 11:44. 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

0: 11:47, 11:47, aqui no nosso programa Região em Destaque deste sábado, dia 6 de junho de 2026. Mais uma vez, obrigado a você que está com a gente, você que está chegando agora, seja bem-vindo à nossa programação deste sábado bonito aqui em São Miguel do Iguaçu e toda a nossa região. Estamos recebendo agora aqui nos estúdios a terapeuta e também psicopedagoga, a Gladys, que atende em Áquila Terapia, aqui em São Miguel do Iguaçu. E ela nos honra com a sua visita hoje aqui no programa e através do seu conhecimento compartilhar conosco também. Gladys, seja bem-vinda, bom dia.
1: Bom dia, obrigada. Gosto muito de estar aqui, partilhar, como se diz, um pouco da minha experiência, né? E aquilo que a gente pode estar dando um pouco mais para os outros, né? No conhecimento e...
0: Verdade.
1: Posso melhorar a vida dos outros também, né?
0: Legal. É, Gladys, você conversava conosco antes de entrar no ar a respeito de um assunto que você queria comentar, assim, direcionado mais para as mulheres. Então, conta para nós.
1: Então, eu fui me dedicando, cuidado para comigo, né? Diante das experiências da vida. E eu fui percebendo o seguinte, muito a necessidade da mulher se cuidar. Né? É, a mulher, dizem que ela é o esteio da casa, né? Então, o que é um esteio? Né? Está lá no meio, ela traz um equilíbrio. Nós podemos observar que numa família, quando a mulher adoece, principalmente emocionalmente, né? Ela traz um desequilíbrio para a família. Né? O homem precisa ser bastante equilibrado para estar sustentando ali também. Mas acontece também, né? A mulher adoece. E o que é necessário? Buscar esse cuidado. A mulher, ela tem uma tendência, vamos dizer assim, vamos falar que é cultural, como a gente é educada, a se deixar por último, né? De verdade, se não é, não é porque, não é culpa de ninguém, tá? Não culpados do que, é assim que acontece. Geralmente a mulher vai se deixando por último e ela acha que isso é bonito, né? A gente fala, nossa, é uma coisa, é uma caridade quase, né? E, na verdade, não. Ela precisa se cuidar para estar bem. Porque nas experiências que eu tive comigo mesma e com outras mulheres que chegam ou com depressão ou qualquer outra doença um pouco menos aprofundada, com situações, dificuldade no relacionamento com os filhos, no casamento, né? As relações até do trabalho, seja o que for, né? Ela estende como que a dor para dentro de casa, né? Para os que estão ali ao seu redor, justamente porque ela é essa figura que é da proteção, do acolhimento, do amor, da doçura, né? E quando isso, ela não está bem, isso se esvai, né? Se desequilibra tudo. Então imagina um esteio ali no centro da casa, sustentando a casa ali com cupins já meio, né? Perigando cair, né? Não dá uma puxadinha aqui, né? Esse esteio, vamos falar assim, machucado, né? Então a mulher precisa sim buscar esse cuidado para ela. Buscar o cuidado físico, sim, na saúde, né? Na medicina, que a gente fala muitos dias sobre os hormônios, sobre esse cuidado, que é muito importante, né? Cuidado com a estética, sim, cuidado pessoal. Mas o interior é que ele vai refletir no fora, né? Você pode estar toda linda, toda maravilhosa, né? Gostosa, como dizem por aí, né? Estar assim esplendorosa, porém, se o interior não está bem, né? As coisas não andam bem. Nós fizemos escolhas erradas nas relações, né? O tal do dedo podre, né? Acaba escolhendo, às vezes, parcerias não boas, né? Isso afeta o emocional dos filhos muito, né? Porque o filho, ele espera da mãe também alguma orientação, né? E se a mamãe não tá bem? E o que é mais bonito é que também a mulher precisa compreender um pouco, né? Qual é o papel dela mesmo, né? O que ela está fazendo aqui? Por que é que eu estou inserida num casamento, numa família? Né? Eu sei quem eu sou, eu sei o que estou fazendo aqui. Então essa confusão também aconteceu por fatores, né? Movimentos, né? Que foram acontecendo, tirando essa, vamos falar, essa dignidade da mulher, essa feminilidade, né? Essa leveza da mulher de alguma forma que a tornou pesada para si mesma, né? E para o ambiente. Não é uma maldade, mas assim, ela se sentiu obrigada a ser forte, a medir força, a lutar. Esse não é o papel da mulher, né? Ela é do acolher, do orientar, do proteger. Esse é o papel da mulher, para trazer a leveza para o ambiente.
0: E nós viemos aí do mês de maio, né? Que é um mês especial, um mês onde a gente se refletiu bastante sobre o papel da mãe, né?
1: Isso.
0: Da esposa-mãe, né? Da esposa-mãe dentro da família. E como você destacou, né, Gladys, a gente percebe que o peso sobre a mulher e sobre a mãe, principalmente, ficou muito grande. E aí elas adoecem, nem sempre tomam consciência disso, e levam uma vida difícil.
1: Sim. Né? Você falou algo bem importante. Adoece e muitas vezes não percebe. E quem está ao redor também não percebe, né? Sabe que tem algo que não está legal aí, mas o que, que é, né? Então, assim, é bom. Essa minha fala, o meu desejo de coração é que as mulheres entendam que elas são fundamentais mesmo para ali, para se cuidar na família, no cuidado, no ambiente diverso, não importa, na empresa, né? Eu não tenho filhos, tá bem, mas você está ali na empresa, o teu feminino, ele é uma riqueza. Pena quando muitos não percebem isso. Ela é mais importante? Não, não é isso que a gente está falando, tá? A gente está falando que ela traz o equilíbrio junto com o masculino, né? O feminino e o masculino se trabalham juntos, né? Então, assim, ela tem um papel, né? Que eu vou dizer mais uma vez, que não é o medir força. Mas, por causa de algumas tendências que foram vindo, né? Foi se dizendo para a mulher que ela precisa ser guerreira. Então, quer dizer, eu tenho que andar ali com a espada, né? Nem a Mulher Maravilha não é guerreira, né?
0: É verdade.
1: Né? Mulher Maravilha não é guerreira. Se a gente for olhar, né, esse estereótipo ali da Mulher Maravilha, ela não é guerreira, né? Ela é lutadora? Não. Ela também quer trazer a paz, o equilíbrio, né? Ela quer uma justiça, mas que traga paz. Então, assim, nós mulheres somos assim. Quando a mãe adoece, né? Existem duas reações dos filhos. Duas, né? Vou falar duas a princípio. O filho se afasta, porque ele não suporta ver a mamãe doente, desde pequeno, ou, né? Ou ele se gruda mais, né? Ou ele se apega mais. Quando a mamãe não tá bem, às vezes as mães, os filhos, até o filho pequeno, ele começa a se agarrar mais ainda na mãe. E a mãe pensa assim, que ele quer me sobrecarregar. Não, ele está querendo regular a mamãe. Olha que interessante.
0: Interessante mesmo.
1: Ele quer regular, ele quer ajudar a mamãe a se regular naquele cansaço, naquilo que ele está vendo que a mamãe não está bem. Então ele vai, ele abraça, ele se achega, né? E muitas vezes a mãe entende que, não, ele está querendo me incomodar aqui, né? Não, ele está querendo regular a mamãe, né? O filho maior, às vezes, ele também vai fazer isso, né? Só que nesse tentar ajudar a mãe a melhorar, vamos supor, numa depressão, ele pode adoecer e decidir ficar ali adoecido junto com a mãe. Uma relação totalmente dependente, né? Ou ele se afasta, ele vai embora. E ele está errado? Não. Não está errado. Por quê? Vou falar a experiência minha, né? Porque o filho tem direito de ter a vida dele livre da sobrecarga de uma mãe pesada. Ele tem direito, ele tem que viver a vida dele, né? E às vezes a mãe, por uma dependência dela, acha que o filho tem que ficar ali, às vezes até, né? Mas quem precisa se cuidar é a mãe, para estar bem, né? Nesse sentido.
0: E precisa se cuidar. E aproveitando esse gancho do precisa se cuidar, Gladys, a gente faz aí um retrospecto da história, né, do em que alguns anos atrás nós não tínhamos como nos cuidar muito sobre isso e nem buscar pessoas para nos ajudar.
1: Sim.
0: Hoje não, hoje temos, é claro que ainda estamos engatinhando, né?
1: Sim.
0: Mas temos várias opções de buscar ajuda, né? Várias opções.
1: Temos sim, né? Inclusive ali na clínica Áquila, né? Tem vários profissionais, né? E em que pode estar buscando esse cuidado, né? Cuidado do todo, né? O interior, o físico, nós temos, né? Agora eu não vou ficar citando, porque dá aquele branquinho na gente, né? Mas temos ali, né? O Felipe, ele sempre teve esse cuidado com a clínica Áquila ali, né? De um atendimento humano, né? Cuidado com a pessoa humana. E é esse o nosso desejo, de cuidar do ser humano no todo, né? Porque assim, a vida ela já nos traz pesos desnecessários. E se nós não estamos bem, ela se torna insuportável. E esse preconceito de que buscar ajuda, né, na parte emocional ali, ou né, até física que seja, mas o emocional, principalmente, que é maior resistente, né, precisa mudar, né, nós precisamos mudar, né, tanta tecnologia aí já criando quase, né, máquinas quase imitando o ser humano, né, que máquina muito invejosa, né?
0: Jamais vai ser ser humano, pode, no máximo pode imitar, mas ser humano nunca será,
1: né? Nunca porque será. Como diz o Papa, nós somos providos de amor e sabemos isso. Também viver
0: sentimento, né?
1: Então, nós sabemos viver com amor, sabemos conviver, né, lidar com a dor, então, e a máquina não tem esses sentimentos, como você diz, né? As emoções ali. Também não tem o intelecto, né? De decisões, de escolha, nós temos. Então, assim, por que não escolher o melhor para você? E não é egoísmo. Egoísmo é eu ficar na dor adoecida dentro de um relacionamento, seja com filho, seja trabalho, seja... Isso é, se torna egoísmo, sabe? Porque, às vezes, nós falamos... Eu escuto as pessoas dizerem, eu vou gastar, eu não posso gastar agora, né? Mas com o que, que você está gastando? Você está gastando com o quê? Né? Com o que, que você está investindo o teu salário, o teu dinheiro? É com você? É com a vida? Ou é simplesmente com coisas, talvez, né? E não julgando, tudo bem? Sim. Né? Mas com o que, que você está investindo aquilo que você ganha com o suor do teu rosto, né? Que a primícia do trabalho é para o cuidado humano. O meu cuidado, a cuidar da vida, né?
0: É verdade. Isso. Gladys, muito obrigado pela sua presença aqui no nosso programa de hoje. E desejamos que Deus sempre lhe abençoe e continue ajudando assim tantas e tantas pessoas, mulheres, mães que precisam muito hoje na sociedade de ajuda. Obrigado.
1: Estamos aí, né? Na Clínica Áquila, junto atendendo ali. E eu atendo também na psicopedagogia, né, que também tem essa parte emocional, por isso eu falo que a minha é uma psicopedagogia integral, né? Trabalha o ser humano como um todo. Está com dificuldade na aprendizagem, mas tem algo emocional ali junto também, né, nesse sentido. Muito obrigada.
0: Pontualmente meio-dia, vem aí o amigo Valdir com o nosso informativo Lar e depois a gente volta com o programa até 1 da tarde.
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Alô, amigos, estamos de volta no seu rádio, mais um programa da LAR Cooperativa Agroindustrial. Hoje é sábado, dia 6 de junho de 2026. No primeiro sábado.

0: 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Bem, primeiro sábado do mês, o espaço aqui é do Conselho Consultivo. Conosco em linha o associado Lauro Suete, coordenador deste conselho. Seu Lauro, inicialmente falando das principais atividades realizadas no mês de maio. Boa tarde.
1: Boa tarde a todos os ouvintes do programa da LAR, especialmente aos associados da LAR e da LAR Cred. Uma satisfação sempre poder estar participando, levando as notícias do nosso Conselho Consultivo. E nós tivemos no mês de maio a continuidade dos treinamentos de certificação de conselheiros, sempre uma atividade que tem destacado pela importância aos líderes aí na preparação, visando aí auxílio na gestão da cooperativa. Então tivemos uma etapa no mês de maio e agora no mês de junho teremos mais uma etapa onde uma boa parte dos conselheiros estão participando desse curso, né? Então já deixamos o convite de antemão aos mesmos. E falando ali também um pouco da participação do Conselho Consultivo nas reuniões por atividade, né? os coopers, né? Chamamos, então aí as atividades de suínos, de aves, enfim, todas elas, nossos líderes sempre participando. Acho que é importante a presença deles também, para sempre estarem presentes, podendo levar informações que nós tivemos aí durante o mês com relação ao andamento da cooperativa também.
0: Muito bem, nesse mês de maio, né, seu Lauro, houve também uma reunião importante do Conselho Consultivo e o tema foi reforma tributária. Reuniões presenciais também nas unidades e ainda virtuais. Precisamos estar informados sobre esse assunto, enfim, reforma tributária.
1: Exato, a gente teve uma reunião inicial com uma empresa especializada nessa área contábil, né, procurando levar informações aos nossos líderes do Conselho Consultivo e avaliamos pela importância do assunto e do momento, né, dada aí a reforma tributária, achamos por bem também colaborar e sugerir que ela fosse levada aos demais associados interessados. Então tivemos reuniões localizadas aqui no extremo oeste do Paraná, juntando algumas unidades, onde tivemos uma boa participação de associados e também reuniões de forma online, né, atingindo aí todos os associados interessados, especialmente os que residem em outras regiões, né, que não aqui no oeste do Paraná, também no Mato Grosso do Sul, norte do Paraná, Santa Catarina, no Rio Grande do Sul, onde tiveram a oportunidade de receber informações, um assunto de suma importância, visto que está sendo implantada essa reforma tributária e é necessário que o produtor tenha conhecimento profundo, né, desse assunto e possa estar se organizando a sua contabilidade, os seus dados, enfim, procurando minimizar os impactos aí dessa reforma que vem com força, né?
0: Na programação geral da LAR Cooperativa, tem na próxima semana, dia 11, o 9º Fórum LAR Agro Mais Soja. Importante o produtor participar, enfim, estar aí recebendo mais informações?
1: Já é o 9º encontro, né, o fórum, de suma importância, visto que surgem novas tecnologias, enfim, práticas que é preciso conhecer, e a gente vê aí com o advento aí da mais forte da inteligência artificial, já se começa a noticiar muito a aplicação dessa inteligência artificial na agricultura, com certeza trará grandes benefícios, melhorias, preocupa a viabilidade das atividades em função de preço e custo, então é necessário que o produtor seja sempre atualizado, né, buscando melhorar a sua produtividade, buscando reduzir custo, para que ele possa ter uma viabilidade. Então é um encontro, com certeza, que trará muitas informações para quem participar e é importante que o associado se faça presente.
0: Vários assuntos estarão sendo evidenciados, né, seu Lauro? E o que chama a atenção é o próprio chamamento para este fórum. Produzir mais com estratégia, manejo e decisões cada vez mais inteligentes. Equipe técnica aí passando informações interessantes.
1: Ah, não temos dúvida, né, Vadir, que teremos novidades nesse campo, né, como citei antes, a inteligência artificial, com certeza alguma coisa já começa a vir, E a estratégia do produtor, né? Ele toma centenas.

0: São milhares de decisões durante o período do transcorrer de uma cultura, né? Então é interessante que ele tenha as informações sempre atualizadas, aplicar isso, né? Na sua propriedade, enfim, buscando essa, como já falamos, da rentabilidade, buscando, através da estratégia, reduzir custo, né? E manter a produtividade. Então, acho que é importante nesse aspecto.
1: O senhor falou agora de ações estratégicas, mas também lembrando que a agricultura não é porque uma safra de milho acaba que vai se começar tudo de novo. Já são ações sequenciais para uma boa implantação, por exemplo, da lavoura do soja. E assim seguem as ações, né?
0: É, nós estamos aí iniciando a colheita do milho segunda safra, né? E a gente percebe que alguns produtores já colheram, estão implantando em lavouras de cobertura com aveia ou até o trigo, né? Mas a maioria com aveia. Importante essa prática porque protege o solo e já faz parte aí dos tratos culturais para a implantação da próxima safra de verão. Então, com certeza, essas medidas, a agricultura não para, né? Então, nós temos uma sequência aí, não dá para deixar o solo descoberto, enfim, é preciso aplicar os manejos aí já pensando na próxima safra de soja.
1: Muito bem, sequência de ações. E agora aproxima-se a colheita. Como é que está a sua lavoura de milho, milho aqui da nossa região? Previsão de produção e colheita?
0: Nós ainda plantamos um pouco mais tarde, no caso particular, e aí no início de fevereiro, né? Então não temos ainda milho na condição de colheita, mas expectativa mediana, que gira ao redor de 250 sacos por alqueire, por aí em função da severidade da estiagem. Aqui falando aqui do Paraná, né? Então tivemos uma nossa região mais beira-lago, desde Foz até Guaíra, algumas dificuldades, né? Ninguém esquece, né? Em função da o milho está aí, né? Com a dificuldade de produtividade, mas a expectativa ainda é boa, podemos dizer assim, nesses locais, mas sabendo que tem outras regiões, né? Aqui no Paraná devem colher muito bem, e o Mato Grosso do Sul teve uma condição muito boa esse ano e tivemos a expectativa de uma boa safra.
1: Muito bem. Obrigado, seu Laura, aí pela participação, como de costume, no primeiro sábado em cada mês. Um grande abraço, sucesso aí nas atividades, até uma próxima oportunidade.
0: Valeu, Valdir. Queremos reforçar o convite, então, aos associados que faz aqui do Oeste do Paraná que participem do Fórum da Soja, né? Com certeza na próxima semana, dia 11, que é uma oportunidade ímpar que a cooperativa oferece, né? Buscando aí elevar o nível de conhecimento. No mais, um abraço e um bom final de semana a todos os associados.
1: Agradecemos mais uma vez ao associado Lauro Suete, coordenador do Conselho Consultivo. E este foi para você o programa de Rádio Lar deste sábado. Um grande abraço, bom final de semana, até segunda-feira. Tchau, tchau.
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8: Minhas comadres, meus compadres, jovens e pequenininhos, como é bom estar aí com vocês e juntos nós vamos começando mais um programa de nossa série, o seu programa de todos os sábados, Campo e Lavoura. Na direção de nossa emissora, o amigo Constante Escariote Neto. E aqui nos microfones da emissora, este amigo, parceiro de todos os sábados, que vos cumprimenta, Celso Maggi. Muito boa tarde. E o nosso programa tem os auspícios dessas empresas maravilhosas. Razão do nosso trabalho aos sábados à tarde, esteio econômico de nossa emissora e de nosso programa. 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

0: 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Vamos começando o nosso Campo e Lavoura, um programa hoje de forma especial, trazendo para vocês as mensagens dos nossos patrocinadores, a nossa mensagem e a boa música gauchesca, hoje na escolha do meu amigo André Vaz, meu amigo Andrecito. Como fazemos? Nós vamos agradecer ao nosso grande Criador por mais esta semana que está terminando, por tudo que recebemos, e vamos pedir a Ele uma boa e nova semana a partir de segunda-feira, sempre com a oração do amigo Homem do Campo.
1: Senhor, Deus do Universo, abençoai a nossa terra. Derramai vossa bênção sobre nossa família. Olhai, Senhor, pelo homem que cultiva a terra, semeia a semente e colhe o pão nosso de cada dia. Olhai também, Senhor, pelo homem que ama os animais e preserva a natureza. Dai-lhe, Senhor, saúde, força, perseverança, para que com vossa bênção possa continuar sua nobre missão, produzindo alimentos para toda a humanidade. Obrigado, Senhor.
0: E a gente querida, vamos começando o nosso Campo e Lavoura de hoje com a nossa mensagem a todos vocês e sempre aquela boa música gauchesca. Um sorriso não custa nada e rende muito. Enriquece quem o recebe e não empobrece quem dá. Dura somente um instante, mas sua recordação é eterna. Ninguém é tão rico que possa dispensar. Ninguém é tão pobre que não possa dar. Cria felicidade no lar, é sustento no trabalho. Sinal visível de uma amizade profunda. Um sorriso representa repouso no cansaço, coragem no desânimo, consolo na tristeza e alívio nas angústias. É um bem que não se pode comprar, nem emprestar, nem roubar, porque só tem valor no instante que se dá. Mas se encontrar alguém que recusa um sorriso, seja generoso em dar o seu, pois ninguém tanto necessita dele quanto aquele que não sabe dá-lo aos demais. Vamos pensar nisso para que eu possa dizer a todos vocês: sejam sempre bem-vindos.

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2: Aqui chegou uma letra aqui, eu fiz uma música.
3: Mostra aí,
2: tá tudo pronto aí, tudo pronto aí.
3: Não, peraí.
2: Aí, tá bom. E começa mais ou menos assim. 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
7: Minha gente querida, final de mais um programa Campo e Lavoura. Como foi bom poder levar nossa comunicação a todos vocês. Abraço muito especial, bom fim de semana a todos, aproveitem, curtam e cuidem-se, porque a vida é maravilhosa. Fica a minha mensagem, o meu carinho, que Deus abençoe a todos e até sábado que vem, se Deus quiser. Tenho certeza absoluta que ele há de querer. Quer vencer os desafios? Confie em Deus. Quer ser bom no que faz? Pratique. Quer alcançar um objetivo? Jamais desista. Quer crescer? Tenha raízes. Quer ver resultados? Persevere. Quer ser feliz? Esqueça o passado. Quer falar bem? Escute melhor. Quer aprender? Persista em ler. Quer realização pessoal? Sirva. Quer fazer diferença? Pague o preço. Aqueles que nada fazem e esperam algum tipo de vitória estão enganados. A vitória é dos que lutam, dos que agem, dos que saem do porto. A vitória é dos que se arriscam para alcançar o alto da montanha. Vamos pensar nisso para que eu possa, com muito carinho, dizer a todos vocês uma boa tarde.

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2: Pois isso me lembra aqueles sandangos aí, parceiro, que eu ia dançar lá pro lado da fronteira. Foi por lá que me

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0: Wesley. Obrigado.
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2: Aí, Júnior, o que será que tinha naquele áudio, hein, meu irmão?
3: César, eu também quero saber, velho.

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6: Toca essa desgraça.

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4: Louvado seja nosso Senhor Jesus Cristo, para sempre seja louvado. Hoje é sábado, dia 23 de maio de 2026. Estamos às vésperas de Pentecostes. Que este Pentecostes seja um novo Pentecostes na nossa vida, que o Espírito Santo desça sobre todos nós e possa retornarmos, né? Que possamos retornar à coragem de evangelizar. Então, nesse sentido, vamos pedir a Deus no Santo Terço de hoje que o Espírito Santo desça sobre todos nós e que possamos, cheios do Espírito Santo, ter coragem e ânimo para evangelizar. Você que tem aí a sua intenção no seu coração, vamos rezar o Santo Terço também pelas suas intenções. Vamos iniciando o Santo Terço, traçando sobre nós o sinal da Santa Cruz, em nome do Pai, do Filho, do Espírito Santo. Amém. Professemos todos juntos a nossa fé.
5: Creio em Deus Pai Todo-Poderoso, Criador do céu e da terra, e em Jesus Cristo, seu único Filho, nosso Senhor, que foi concebido pelo poder do Espírito Santo, nasceu da Virgem Maria, padeceu sob Pôncio Pilatos, foi crucificado, morto e sepultado, desceu à mansão dos mortos, ressuscitou ao terceiro dia, subiu aos céus e está sentado à direita de Deus Pai Todo-Poderoso, donde há de vir a julgar os vivos e os mortos. Creio no Espírito Santo, na Santa Igreja Católica, na comunhão dos santos, na remissão dos pecados, na ressurreição da carne, na vida eterna. Amém.
6: Pai nosso que estás no céu, santificado seja o vosso nome. Venha a nós o vosso reino. Seja feita a vossa vontade, assim na terra como no céu.

0: nosso mal. Amém.
1: Rainha do céu, alegrai-vos, aleluia, pois o Senhor que merecestes trazer em vosso seio, aleluia. Ave Maria, cheia de graça, o Senhor é convosco. Bendita sois vós entre as mulheres, e bendito é o fruto do vosso ventre, Jesus.

0: No segundo mistério glorioso, nós contemplamos a ascensão de Jesus Cristo aos céus.
1: Pai nosso que estais nos céus, santificado seja o vosso nome, venha a nós o vosso reino, seja feita a vossa vontade, assim na terra como no céu.
2: O pão nosso de cada dia nos dai hoje, perdoai-nos as nossas ofensas, assim como nós perdoamos a quem nos tem ofendido. E não nos deixeis cair em tentação,

0: No terceiro mistério glorioso, nós contemplamos a vinda do Espírito Santo sobre os apóstolos e sobre Maria.
1: Pai nosso que estais no céu, santificado seja o vosso nome. Venha a nós o vosso reino. Seja feita a vossa vontade, assim na terra como no céu.
2: O pão nosso de cada dia nos dai hoje.

0: No quarto mistério glorioso, nós contemplamos a Assunção de Maria ao céu.
1: Pai nosso que estais no céu, santificado seja o vosso nome. Venha a nós o vosso reino, seja feita a vossa vontade, assim na terra como no céu.
2: O pão nosso.

0: No quinto mistério glorioso, nós contemplamos a coroação de Maria como Rainha do céu e da terra.
1: Pai nosso que estais no céu, santificado seja o vosso nome. Venha a nós o vosso reino. Seja feita a vossa vontade, assim na terra como no céu.
2: O pão nosso

Muito obrigado a você que acompanhou a oração do Santo Terço de hoje. Você que está sempre ligadinho conosco, bem-vindo, bem-vinda. Todos os sábados, às 18 horas, nós estamos aqui para rezar por você e com você. Obrigado, seu Tino, por permitir que a gente sempre entre aqui na programação do 104.1 para falar de Maria, né? Para colocarmos sob o manto protetor de Maria, ainda mais neste Pentecostes, né? Que o Espírito Santo desça sobre essa emissora, desça sobre todos aqueles que nos acompanham também. Estivemos e sempre estaremos reunidos em nome do Pai, do Filho, do Espírito Santo. Amém. Louvado seja nosso Senhor Jesus Cristo. Aleluia, aleluia. Para sempre seja louvado. Aleluia, aleluia.

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2: Curta essa história.
3: Não existe isso não. Carona de ex.
2: Também acho que não.
3: Adoro.

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2: É hoje que esse quarto pega fogo, hein, mulher? Bem assim, ó. 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